0: Agora em Palmas, 9:04.
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0: Maravilha, maravilha. De volta aqui juntinho com você, 9:05 na capital mais queridinha do Brasil, Palmas, Tocantins. Eu sou Eliana Carvalho Sá e te faço companhia até às 10. É isso mesmo, daqui a pouquinho tem conexão de líderes. Minha amiga Lucilene, diretamente de Cristalândia, já chegou por aqui participando.

pedindo aqui, né? Que eu quase não achei essa canção. Na verdade, o nome dela é Soldados e Batalhas, com Gerson Rufino, né? É, Soldado Lutador tem aí com outros cantores. Eu acho que é essa mesmo, mas já vamos soltar aqui. E aí você já me fala aí, tá bom, Lucilene? Abraço pra você, pra todos que estão aí ligadinhos no Toca Toca da Paz. Você que está em Araguaína, você que está na região norte do estado do Tocantins, no Brasil, fora do Brasil, seja muito bem-vindo. Abraço aí pra minha amiga, irmã Maria de Nalva, lá em Brejinho de Nazaré, irmã Elisete, irmão Benu, irmão João da Cruz, pastor Abdias e família, e assim, todos que estão ligadinhos aí, pessoal lá do Corralim também, viu? Tia Alice, Pedro, estão lá ligados, sintonizados, Deus abençoe. Paraíso, Guaraí, gente, é muita cidade, não dá pra falar o nome de tudo não, mas aonde você estiver conectado, seja bem-vindo, que Deus abençoe grandemente. 97, Gerson Rufino chegando.

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Isso mesmo, 9h47, chegou a hora, né? É hora de abrir espaço aí pro Conexão de Líderes, logo mais às 22 horas, daqui a pouquinho os meninos vão estar por aqui, né? E com certeza Deus tem uma palavra para o seu coração, não saia daí, você que está chegando agora, não desligue o rádio, continue conectado, eu espero você. Já deixa o nosso encontro marcado aí, se assim o Papai do Céu permitir. Amanhã estarei de volta com mais uma edição do Toca Toca da Paz. Fiquem todos na paz do Senhor Jesus. Forte abraço, beijo no coração. Fui!

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1: Você já se perguntou por que tudo parece mais caro quando é produzido aqui no país? A resposta passa por um conjunto de obstáculos conhecido como Custo Brasil. Ele reúne entraves burocráticos, estruturais e econômicos, que tornam o ato de produzir e fazer negócios no Brasil mais oneroso do que na maioria dos outros países. E esse custo extra é estimado em cerca de R$1,7 trilhão por ano, na comparação com economias mais desenvolvidas. Segundo o presidente da Confederação Nacional da Indústria, Ricardo Alban, esse é hoje o principal entrave do desenvolvimento econômico nacional.
2: O Custo Brasil são de uma infinidade de itens, mas que nós temos que atacar de forma decisiva. Pressupõe-se mudanças estruturais, pressupõe-se mudanças culturais, para que a gente possa ter uma competitividade, podemos desenvolver a indústria de um modo geral, desenvolver a economia de um modo geral, porque só com o crescimento econômico é que nós vamos ter as verdadeiras conquistas sociais e uma evolução.
1: Há mais de 20 anos, o Brasil ocupa posições desfavoráveis nos principais rankings internacionais de competitividade, por conta de regras excessivas, processos lentos, carga tributária elevada, juros altos e entraves regulatórios. Para o setor industrial, reduzir essas barreiras é essencial para atrair investimentos, estimular o crescimento econômico e ampliar a geração de empregos. Agência Rádio Web. Produção e reportagem, Valquíria Rios.
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1: Jesus, um grande prazer estar aqui com todos vocês para mais um programa Conexão de Líderes. Hoje falaremos acerca de uma temática muito especial, falaremos acerca da excelência da honra. Nós trataremos dessa temática visualizando o que nós temos na obra A Excelência da Honra, a chave que abre portas, do nosso querido amigo pastor Eurípedes Venâncio. E hoje nós temos o privilégio de ter o autor desta obra tão edificante aqui conosco na bancada. Pastor Eurípedes Venâncio está aqui conosco e também nosso amigo pastor Danilo Wellington. Nós falaremos acerca dessa temática e eu tenho certeza que a sua vida será profundamente edificada, uma vez que a honra é, sem dúvidas, uma chave espiritual que abre portas, atrai o favor de Deus sobre a vida daqueles que andam em reverência e humildade, conforme diz a introdução do primeiro capítulo, capítulo este que será abordado nesta noite, cujo tema, ou melhor, cujo título é O Céu se Move pela Honra. Eu tenho certeza que a sua vida será profundamente edificada, uma vez que nós traremos aqui princípios espirituais que, se aplicados, depois de terem sido conhecidos, certamente produzirão bênçãos maravilhosas na sua vida. Por isso, mantenha a sua atenção e eu tenho certeza que a sua vida será profundamente edificada. Pastor Eurípedes Venâncio está aqui conosco. Eu já quero lhe ceder a palavra para se apresentar. Logo depois, pastor Danilo Wellington vai se apresentar também e nós daremos continuidade a esse programa para a glória de Deus. Pastor Eurípedes Venâncio.
2: A paz do Senhor Jesus, meus amados aqui da família da Rádio Paz FM 89,9, a Rádio da Família. Alegria estarmos mais uma vez aqui. Esse que é a Conexão de Líderes, que durante bastante tempo estivemos aqui numa sexta-feira, onde nós falávamos sobre a revista da Escola Bíblica Dominical, depois às quintas-feiras com o pastor Manuel Bonfim durante um período de tempo, e agora juntos aqui numa segunda-feira. E permitindo Deus, vamos estar aí, se Deus permitir, até o final do ano, quem sabe, está nas mãos de Deus aí. Mas é um prazer, uma alegria podermos estar aqui nesta noite, ladeado pelos nossos amigos Vinícius Magalhães, pastor Danilo, homens de Deus, ele que tem um podcast aí também. Então, estamos aqui muito felizes. Ah, você que nos ouve também aí, aonde você está, aí na sua casa, no seu carro, no aconchego do seu aposento, aonde você está ouvindo-nos. Hoje vamos estar dando continuidade àquilo que já começamos a falarmos aqui na última segunda-feira sobre a excelência da honra, a chave que abre portas. Fizemos aqui uma visão panorâmica de alguns dos primeiros capítulos, pelo menos aqueles que nós esperamos a princípio estarmos trabalhando aqui, essa temática que consideramos ser por demais necessária, urgente e importante para nós não só analisarmos, observarmos, mas colocarmos em prática se nós quisermos ter uma vida mudada, uma vida de bênção, né, e prosperidade na nossa casa. Prazer, alegria estarmos juntos aqui.
3: Glória a Deus, seja bem-vindo a todos os nossos ouvintes, né? Vai começar mais um Conexão de Líderes e eu tenho certeza que vai ser compartilhado aqui algo do céu para a sua vida, né? E hoje o assunto vai ser sobre o livro do pastor Eurípedes, A Excelência da Honra, né? Um livro que vem edificando muitas vidas aí e eu tenho certeza que vai ser muito edificante essa noite, né, pastor Vinícius Magalhães?
1: Glórias a Deus, tenho certeza também que Deus há de falar profundamente aos nossos corações, uma vez que extremamente oportuna essa temática. Temática esta que permeia toda a Bíblia Sagrada, de Gênesis a Apocalipse, nós vemos que a palavra de Deus apresenta e estimula que esse princípio seja respeitado. O princípio

0: da honra. Pastor Eurípedes Venâncio, tenha toda a liberdade. Gostaria de verificar com o senhor se nós já podemos passar para o capítulo primeiro e começar a abordar esse primeiro capítulo, cujo título é O Céu se Move pela Honra.
1: Maravilha, o céu se move pela honra, né? Aqui é importante nós ressaltarmos e analisarmos aqui uma questão muito importante sobre a paternidade da honra, né? Então, esse capítulo aqui inicial de abertura, ele vai nos mostrar que essa honra, ela tem uma paternidade, e essa paternidade, ela vem do céu, porque o céu se move pela honra. O céu se move pela honra. Então, tudo aquilo que nós conhecemos de honra, que falamos de honra, primeiro ele teve um início, ele teve a sua origem, né? Falando sobre isso, e a gente vai estar falando aqui, citando algumas passagens, se nós tivermos tempo para isso, mas é importante nós enfatizarmos e colocarmos aqui de forma muito clara, é que a origem da paternidade da honra, todo esse princípio de honra que a gente fala aqui no livro, ele teve a sua paternidade. Eu costumo dizer que a paternidade da honra, ela nasceu em Deus, foi revelada na eternidade, na comunhão entre o Pai e o Filho. Ela vai ser estabelecida agora na criação, dando dignidade ao homem. Ela vai ser agora perpetuada e ensinada na família, através ali do mandamento de honrar o pai e honrar mãe. Essa honra, ela vai ser quebrada no Éden por causa da desobediência, e ela vai ser deformada significativamente, quantitativamente, qualitativamente nas gerações seguintes. Mas glórias a Deus por isso, que ela vai ser completamente restaurada com o sacrifício pleno e perfeito de Cristo Jesus, que honrou a Deus sendo obediente até a morte, e a morte de cruz, né? Então, nós vamos estar falando basicamente aí dentro dessa perspectiva, que a honra, ela nasce primeiro lá na eternidade, ela vai nascer em Deus, né?
0: Glórias a Deus. Pastor, é muito interessante observar o fato de que quem vive de fato na prática este princípio apresenta também algumas virtudes, como a humildade e também a submissão. Cristo é o exemplo perfeito de submissão e do exercício pleno da honra, nosso maior exemplo. É muito interessante nós observarmos isso, verificando o fato de que quem vive este princípio está vivendo o Evangelho. E o Evangelho tem uma característica peculiar, o fato de que, aos olhos carnais, humanos, ainda não iluminados pelo Evangelho, o Evangelho parece ser paradoxal, uma vez que para subir é necessário descer, uma vez que o próprio Senhor deixa o seu trono de glória, caminha entre os homens e se entrega na cruz da vergonha para a remissão dos nossos pecados. Essa característica da submissão e dessas demais virtudes que tem essa linha, de fato estão estreitamente ligados à vida daquele que exerce, que cumpre o princípio da honra. E nesse sentido, eu gostaria de verificar com o senhor quais seriam de fato os passos para que alguém possa exercer esse princípio no dia a dia.
1: Muito bem, né? Então, ainda dentro dessa questão da paternidade da honra, que ela vai ser repassada, né? E por assimetria, nós fazemos o que Deus já iniciou lá, né? Sobre essa questão do filho e o pai, essa comunhão, quando ela é revelada, o princípio da honra ali. Então, João 10 e 30 vai dizer: eu e o Pai somos um. Então não há divisão. Quando a gente fala Deus Pai, Deus Filho também, nós estamos introduzindo aí Deus Espírito Santo, porque eles não fazem nada separado e sem concordância entre si, né? E o interessante é que João 5,19 diz que o filho não pode fazer coisa alguma sem que o primeiro, o pai, não o faça. Esse princípio da honra, uma coisa que eu preciso estar muito bem guardado na minha mente é que ele tem a sua paternidade no céu, como nós falamos, Deus Pai, Deus Filho e Deus Espírito Santo, exatamente nesse relacionamento entre Deus Pai, Deus Filho e Deus Espírito Santo, né? Mateus, no capítulo de número 10, o verso 40 e o verso de número 41, vai dizer-nos algo interessante que dá para nós termos já aqui uma noção básica, mas fundamental para a nossa compreensão a respeito disso, acerca desse assunto. Jesus vai dizer: quem recebe ou quem vos recebe, recebe a mim, e quem recebe a mim, recebe o Pai que me enviou. Aí ele vai dizer ainda: olha, quem receber um profeta na qualidade de profeta, receberá galardão de profeta. Aquele que receber um justo na qualidade de justo, receberá galardão de justo. Então começamos aqui a entender sobre essa questão de como o pai honra o filho e como o filho honra o pai desde a eternidade. Se não, vejamos, perceba, em João, no capítulo de número 17 e o versículo de número 1, o filho vai dizer: pai, é chegado a hora, portanto glorifica-me a mim, teu filho, para que eu também glorifique a ti. A sequência desse João 17, ela vai chegar a algo bastante interessante para a nossa compreensão, que ela vai dizer da seguinte forma: a partir do verso 4, Jesus vai dizer: pai, eu te glorifiquei aqui na terra, eu te glorifiquei aqui na terra, completando toda a obra. Não ficou nada para trás, toda a obra que o Senhor me deste para fazer, eu fiz. Então ele está dizendo, aí ele vai dizer agora algo que eu acho interessante e que é o suprassumo aqui da honra estabelecida entre pai e filho, entre filho e pai e por conseguinte também o Espírito Santo. É que Jesus vai dizer da seguinte forma: olha, pai, glorifica-me a mim com aquela honra com que nós tínhamos, que eu tinha contigo antes que o mundo existisse. Então, aqui nós temos algo bastante interessante, é que aqui nós temos a perpetuidade de uma eternidade, Deus Pai, Deus Filho, Deus Espírito Santo, que sempre foi eterno. Então, às vezes, a gente pensa dentro da nossa mente, é que Jesus, ele morreu há 2000 anos atrás. E de fato, na verdade, a gente tem certeza que, e convicção por tudo aquilo que lemos e por tudo aquilo que cremos, porque sabemos que Jesus, ele é eterno. Então essa comunhão e essa familiaridade da honra estabelecida aqui na eternidade é de fundamental importância, e é sobre isso que a gente vai estar tratando um pouco nessa noite. Aqui junto com vocês, Vinícius Magalhães, o Danilo também, que está ali caladinho, mas com certeza deve ter alguma coisa ali para acrescentar, amém, para falar sobre isso.
2: Pastor Eurípides, eu estava dando uma observada aqui, e a gente vendo aqui o primeiro tópico do livro, sobre a questão: o céu se move pela honra, né? E algo que me chama a atenção é que a gente percebe que a promoção de Deus, ela começa pela honra. Ou seja, antes de Deus ele levantar alguém, ele observa como essa pessoa trata aqueles que já foram levantados, né? E lá em 1 Samuel, capítulo 2, versículo 30, vai dizer: aos que me honram, honrarei. Lá em Tiago, capítulo 4, versículo 6, vai dizer: Deus resiste aos soberbos, mas concede graças aos humildes. Ou seja, Deus, ele promove caráter antes de promover posição, né? E dando uma observada aqui, olha, é muito interessante, as pessoas, quando a gente vê, lê sobre essa questão da palavra honra, né? Muitas pessoas hoje, eles querem ser honrado sem antes mesmo de honrar, de obedecer, assim, olhar para aqueles que Deus levantou, né? Homens que foram levantados por Deus, homens que foram honrados por Deus, né? Quem deseja autoridade, primeiro precisa aprender a servir, né? Então, assim, é muito profundo aqui o livro que nós estamos lendo aqui, falando hoje, e algo que me chama muita atenção, que o pastor Vinícius até me mostrou aqui no livro, é que, olha o que está falando, muito antes de um homem pisar na terra, a honra já existia, né? Ou seja, é algo muito profundo. Se os crentes, eles pudessem entender, né, a importância da honra. E muitas pessoas acham que essa questão de honrar a minha liderança, aprender sobre a honra, achar que não, fulano de tal ali só está perto do pastor porque ele quer algo. Não, mas é porque às vezes ele aprendeu a honrar um líder dele, ele aprendeu a servir a igreja dele, ele aprendeu a servir o reino de Deus, né? Então, essa honra aqui, ela abre portas, né? Ela abre portas que o próprio talento sozinho não consegue abrir. A honra, ela abre portas aonde o talento não consegue abrir, né? E é muito profundo esse livro aqui, né? O livro que o senhor escreveu, e eu tenho certeza que muitas vidas serão edificadas através desse livro.
1: Muito bem, muito bem. Sobre essa questão, quando o senhor fala a respeito exatamente disso, né? Não dá para falarmos de honra sem nós falarmos de humildade, né? Jesus nos deu o exemplo, ele sendo o Senhor, Deus de todas as coisas, ele se fez servo, né? Então, eu costumo dizer, frase do pastor E.V.S. Martins, que diz que a única forma do homem andar com Deus é se esse homem andar humildemente com ele. A única forma do homem andar com Deus é se esse homem andar humildemente com ele. Isso é muito forte, porque perceba, nós não temos condição de andar, por mais que eu cumpra os meus deveres, por mais que eu seja fervoroso, por mais que eu tenha uma palavra bonita, uma oratória, uma retórica muito importante, por mais que por muitos eu seja admirado, se faltar-me a humildade, já não tenho uma perspectiva de honra para com Deus, e Deus, então, ele não tem uma possibilidade, não abre uma possibilidade para que a gente possa andar com ele, se a gente não andar humildemente com este Senhor. Algo interessante que o Senhor coloca aí, e que eu acho que é muito importante, é a linha muito tênue entre honra e bajulação. O que é que vai definir o que é honra e o que vai definir bajulação? Nem todas as pessoas conseguem identificar isso. E eu costumo dizer que às vezes é mais fácil do que às vezes a gente imagina você identificar quando é que alguém está sendo honrado ou quando aquela pessoa está sendo bajulada. A diferença que eu penso sobremodo é que honra, ele tem a ver com caráter, um bom caráter, porque caráter todo mundo, fulano de tal não tem caráter, todos nós temos um caráter, ou é mau caráter ou é bom caráter. Então você vai conhecer um bom caráter é que ele não bajula, ele honra, porque honra tem a ver com caráter, e bajulação ele tem a ver com a intenção do coração de ser beneficiado. Sobre isso, a Abigail Van Buren, ela tem uma frase que eu considero muito importante, são várias frases dela que eu gosto muito de analisar, a bem da verdade que boa parte das frases dela, algumas ela pega lá de Agostinho e a gente fala como que se fosse dela, ela apenas reformulou algumas, mas escreveu para mais de 169 jornais no mundo inteiro, então muito conhecida, eu gosto muito de analisar, tem uma frase dela muito forte, que fala sobre o caráter, e ela diz que você conhece o verdadeiro caráter de uma pessoa pela forma como ela trata aqueles que não podem lhe trazer benefício algum. Vou repetir, você conhece o verdadeiro caráter de uma pessoa pela forma como ela trata aqueles que não podem lhe trazer benefício algum. Perceba, o mau caráter, ele vai querer se encostar só aonde tem sombra. E um equívoco, quando às vezes a gente fala de honra, nós estamos falando de honra em tudo aquilo que Deus honrou. Porque se você não serve para honrar a quem Deus honra, você não serve também para ser honrado. Então nós precisamos Verdade. Honrar a Deus naquilo que Ele honrou, a autoridade que Ele constituiu, quer seja na família, quer seja no casamento, quer seja no trabalho, quer seja na eclésia, quer seja na autoridade pastoral que precisa ser respeitada, na autoridade de pai e mãe, na autoridade de um chefe, de um pai de família, de nós como servos reconhecer os nossos patrões. Então tudo aí vai entrar a questão do princípio da honra. Eu li aqui e falei que cada um devemos considerar o outro superior a nós mesmos, porque quando nós consideramos o outro superior a nós mesmos, nós estamos abrindo um espaço bastante interessante para o reconhecimento da honra, aquilo que Deus agrada, um princípio que foi estabelecido por Ele, né?
2: É verdade, pastor.
0: Glória a Deus. Pastor, acerca disso, eu gostaria de fazer aqui uma citação que se encontra na página 26 do livro A Excelência da Honra, A Chave que Abre Portas, livro que o senhor escreveu. Diz assim: honrar não é apenas reconhecer a posição de alguém, é valorizar a missão que Deus confiou àquela pessoa, é entender que ao honrar um pai, um pastor, um líder, um irmão, estamos honrando o próprio Deus que o estabeleceu. Extraordinária essa citação. E realmente, compreendendo essa verdade, nós podemos fazer o que o senhor muito bem apontou aqui, a distinção entre a honra e a bajulação. Distinção esta que precisa ser, de fato, algo realizável por todo cristão. É necessário obter esse discernimento, compreendendo que a motivação do coração diz muito quando nós queremos classificar o que é honra e o que é bajulação. Pastor Danilo Wellington, por gentileza, meu amigo, gostaria...
2: É muito interessante aqui, porque falando sobre a questão da honra, o pastor Vinícius acabou de falar algo muito interessante, né, sobre a questão. A honra não é apenas reconhecer a posição de alguém, é valorizar a missão que Deus confiou naquela pessoa. Só que eu dando uma olhada aqui no livro aqui, pastor, olha o que está dizendo aqui: a honra não exige, ela se planta. Ou seja, pelo que eu percebi aqui, essa honra aqui, ela é plantada. E o que o pastor Vinícius acabou de falar sobre a questão, a honra não é apenas reconhecer, a honra não é apenas reconhecer a posição de alguém, é valorizar a missão que Deus confiou naquela pessoa. No momento que eu estou valorizando, eu estou honrando aquela pessoa também, eu estou plantando, né? Então é muito interessante. Pastor Eurípides, fala para nós um pouquinho sobre essa questão aqui: a honra não exige, mas ela se planta. Explica para nós aqui, ensina nós aqui, plantar nessa honra aqui para nós.
1: Olha, eu costumo dizer, eu acho bastante interessante sobre essa questão, eu costumo dizer e sempre falar que a honra, antes de ser colheita, ela é semente, né? E que, portanto, para ser colhida, ela precisa ser plantada. E nós temos uma dificuldade muito grande de reconhecer no outro o chamado que Deus confiou a ele, que não é o mesmo que Deus confiou a mim. E a gente precisa respeitar a individualidade e a característica peculiar que Deus trata com cada um e faz a separação entre um e o outro. E a gente precisa, sobretudo, entender isto daí. Até coloquei aí em caixa alta, né? Essa frase aí, que mais do que nós honrarmos a pessoa, é honrarmos ao Deus que constituiu aquela pessoa para uma determinada missão, né? Então a honra, ela jamais pode morrer. Tem uma frase do pastor EVS Martins que fala sobre essa questão de nós termos o cuidado de não deixarmos a honra morrer. Eu acho interessante sobre isso é porque quando a honra morre, a origem é esquecida. E quando a origem é esquecida, a gratidão adoece. E quando a gratidão adoece, o coração começa a tratar como comum aquilo que Deus estabeleceu como sagrado, né? Então vou repetir porque eu acho essa frase do pastor EVS Martins muito forte e ela vai representar muito bem essa ideia da importância da honra, né? De que ela não pode morrer porque ela teve uma origem. E a origem dela foi aonde? A origem dela foi em Deus. Ela nasce a paternidade da honra através de Deus e ela é revelada na comunhão entre Deus Pai e Deus Filho. Então, quando nós perdemos e deixamos morrer algo, é como se a gente estivesse perdendo a nossa origem. Então, quando a honra morre, a origem é esquecida. Quando a origem é esquecida, a gratidão adoece. E quando a gratidão adoece, o coração começa a tratar como comum aquilo que Deus estabeleceu como sagrado, né? Então a honra, ela é um princípio estabelecido por Deus e que a gente precisa realmente valorizar ela. Voltando aqui a um pouquinho sobre essa questão, para nós enfatizarmos e começarmos a ganhar tempo, quem sabe a gente até abrir um caminho para o próximo capítulo, onde a gente vai falar a respeito quando a honra é negada, o milagre ele é retido. Mas ainda para esgotar um pouco sobre essa questão do capítulo 1, talvez a gente nem consiga sair dele aqui, mas algo que eu acho que é bastante interessante nós analisarmos e compreendermos definitivamente de uma vez por todas essa origem da honra, que ela é eterna, ela nasce na eternidade, ela é revelada na eternidade, nessa comunhão Deus Pai, Deus Filho e Deus Espírito Santo. Então o céu ele se move pela honra. Então essa, quando a gente fala que é na eternidade, é porque é na eternidade mesmo. Se você for observar em 1 Pedro 19:11, a gente vai observar algo bastante interessante. Vai dizer que o Cordeiro que foi morto antes da fundação do mundo. Aí a gente vai ver também Apocalipse 9:13, fala de um Cordeiro, do livro da vida, do Cordeiro que foi morto desde a fundação do mundo. Quando eu disse e eu menciono e eu falo a respeito dessa questão, que muitas pessoas pensam que Jesus morreu há pouco mais de 2000 anos atrás, não. Ele já havia morrido na eternidade, porque Jesus ele é atemporal, ele não foi pego de surpresa, o Deus Pai não foi pego de surpresa, o plano já havia sido estabelecido, esse plano do restaurar, sabendo que o homem cairia, que precisava essa honra ser restaurada. Então a gente vai perceber que o plano ele foi traçado desde a eternidade, há muito tempo lá já atrás, porque Jesus ele é atemporal. Significa dizer que tanto ele está aqui agora no presente, ele visita o passado e ele visita também, conhece o nosso futuro. O que muito das vezes a questão aí da predestinação, que os calvinistas às vezes falam muito, e nós arminianos às vezes nos debatemos com relação à questão, o que eles entendem como predestinação, nós entendemos como presciência, que Jesus sabe de todas as coisas, e para ele não, tudo foi determinado, predeterminado, e que o homem não teve direito de escolha, e que portanto nós não tínhamos livre-arbítrio. Não vamos entrar muito nessa questão, mas o que eles entendem como predestinação, eu entendo aqui como Jesus na sua presciência, sabendo de todas as coisas, que visita o passado, que conhece o nosso futuro e que está aqui no nosso presente. Então, perceba que em tudo Jesus estava aqui, que o Pai estava com o Filho estava com o Pai, e o Espírito Santo também era esse vínculo, essa unidade, esse vínculo perfeito. Perceba que tudo quanto foi feito, a gente vai ver em João, no capítulo de número 1, verso de número 1, lá no grego vai dizer en arche, en rologos, en prostonteon, kai theos, en rologos. No princípio era o verbo, e o verbo era Deus, e o verbo estava com Deus. Aí a sequência vai dizer que nada do que foi feito sem ele teria sido feito. Então está falando daquela honra que ele tinha com o Pai lá atrás. Lembra que nós falamos agora, João, no capítulo de número 1 e o versículo de número 5? Glorifica-me a mim junto a ti mesmo, meu Pai, com aquela glória que nós tínhamos, que eu tinha contigo no nosso relacionamento, antes que tudo existisse, antes que o universo existisse, a Via Láctea, os animais, as estrelas, as potências, mundo animado, inanimado, criaturas, animais vertebrados, invertebrados, mundo subatômico, aquilo que a física quântica já descobriu para nós. Então, antes de tudo isso, da criação de todas essas coisas, ele já vai falar dessa honra que era participada entre Deus Pai e Deus Filho. A gente vai observar em João 8:49, Jesus vai dizer assim: eu honro ao Pai, mas vocês estão me desonrando. Ele falando agora com os fariseus, com os escribas: eu sempre honrei ao Pai, mas vocês me desonram. Quando você desonra a mim, você está desonrando ao Pai que está no céu. Olha o quanto que isso é forte. Então ele vai dar essa dignidade, vai passar por assimetria, e ele vai dar dignidade ao homem. Essa honra ela vai perpetuar agora no Éden, dando a dignidade ao homem. Quando é que dá a dignidade? Vai observar que em Gênesis 1:26, 27 e 28, vai dizer que o homem foi feito segundo e conforme a imagem de Deus. Então, antes do título, vem a dignidade. E que dignidade é essa? Ser a semelhança de Deus. Se isso não for honra, então ele, por assimetria, ele vai dar dignidade, vai dar honra a esse homem. E que, portanto, nós precisamos valorizar esse princípio que é perpetuado por Deus e que a gente precisa zelar, precisa cuidar e nunca deve deixar morrer dentro do nosso coração, dentro da nossa vida, se nós quisermos ter uma vida amastada e abençoada na presença do Senhor.
0: Glórias a Deus, realmente extraordinário essa temática.
2: Pastor Eurípides, o senhor falou algo interessante aqui sobre a questão: o céu se move pela honra, né? Ou seja, a honra ela atrai a presença de Deus. Um ambiente de desonra, ele acaba afastando essa manifestação de Deus, né?
1: Pronto, isso ele vai nos preparar para quê? Agora para o segundo capítulo, né? Isso que o senhor acabou de nos falar, né? Que quando a honra ela é negada, o milagre ele é retido, né? Perceba que a honra ela não opera e nem força o milagre. Verdade. Mas ela prepara o ambiente para o milagre, para o agir
2: Glória a Deus.
1: De Deus. Por quê? Porque onde há honra, há reverência. Aonde há reverência, há presença de Jesus. E aonde há presença de Jesus, o milagre acontece, o impossível acontece, né? Mas quando nós deixamos de honrar, o milagre é retido. O céu, ele se move pela honra. Quando eu deixo de honrar, logo eu estou privando a mim mesmo de receber bênçãos da parte do Senhor. Então, por um tempo, aquilo ali vai ficar retido, né?
0: Glória a Deus, sem sombra de dúvidas. Interessante o que o senhor menciona acerca disso, aqui ainda na página 26. Extraordinário. A Bíblia é clara: aos que me honram, honrarei. 1 Samuel capítulo 2, versículo 30. Quando a honra é quebrada, a glória se afasta. Quando Lúcifer rompeu com a honra, perdeu sua posição celestial. Quando os moradores de Nazaré desonraram Jesus, ele não pôde realizar ali muitos milagres. O céu se fecha diante da desonra, mas se abre onde há reverência. Honrar é reconhecer o mover de Deus em pessoas e momentos. A mulher sulamita, que recebeu Eliseu em sua casa, semeou honra e colheu um milagre. Quando honramos a unção nos visita. Aquilo que o senhor havia mencionado acerca da honra, antes de sendo uma colheita, sendo uma semente a ser lançada. De fato, uma temática que precisa ser conhecida por nós, uma vez que a maneira como nós lidamos com essa semente tão extraordinária
2: sem sombra de dúvidas, resultará numa colheita, e essa colheita, caso nós desejemos que ela seja proveitosa, benéfica, positiva, precisa estar vinculada a uma semente boa. Precisamos conhecer esse princípio e, de fato, honrar, reconhecendo que a desonra nos afasta do mover de Deus, mas a honra prepara esse ambiente da operação dos milagres e do agir do Senhor.
1: Verdade, né? Esse princípio da semente, da lei da semeadura, a gente, para analisar ele, quando você vai observar lá Gálatas, do capítulo de número 6 e o versículo de número 7 até o 9, você vai perceber como é que funciona, né? Deus, ele não se deixa escarnecer. Aquilo que o homem plantar, isso ele ceifará. O que plantar na carne, colherá para si os frutos para a condenação. Mas o que planta no Espírito vai colher o fruto para a sua própria salvação. Aí ele vai dizer ainda, por isso, não nos cansemos de fazer o bem. E ele vai nos recompensar, a sequência vai dizer, ele depois vai dizer, isso se não houvermos desfalecido. Então ele recomenda nós fazermos o bem todo o tempo, porque nós seremos recompensados. Mas existe uma questão para nós recebermos, além de plantar, existe uma espera. Além dessa espera, a gente precisa esperar com ânimo, porque não adianta esperar. Às vezes diz assim, esperei com paciência. É muito bom esperar com paciência, mas se você não esperar com ânimo, é um esperar triste. Você precisa esperar do verbo esperançar, que espera, que acredita e que tem certeza que o milagre vai acontecer. Então você precisa plantar, e às vezes o que frustra o homem, e às vezes o que nos frustra com relação a isso, é que dificilmente no terreno, a gente falando espiritualmente falando, porque quando a gente fala materialmente das coisas, é que quando você planta em um terreno, em uma terra aqui mesmo, física, nós temos uma terra, a gente vai lá e planta, é claro que a gente vai colher, plantou arroz, vai colher feijão na terra que nós plantamos. Quando a gente fala agora na questão espiritual, aí é diferente. Dificilmente, às vezes, no terreno que você planta, você acaba colhendo. É por isso que o texto diz, isto se nós não houvermos desfalecido, se nós não nos cansarmos, ele diz, nós não podemos nos cansar de fazer o bem. Porque isso acontece, às vezes você faz o bem e só recebe destrato, você só recebe falta de reconhecimento. Então isso às vezes entristece o coração, desanima a pessoa e você deixa de querer fazer o bem e você se retrai. Então quando você se retrai, quando você se cansa, você acaba perdendo também uma bênção. Você plantou, você até cultivou, mas desistiu. Por causa do vento, por causa da tempestade, por causa da luta, você se cansa e às vezes você acaba perdendo. Não é só plantar, é perseverar, porque entre o plantar e a colheita tem um tempo de espera. Se você se cansar e não esperar, você pode colocar, na verdade, tudo a perder. É fazer o bem todo o tempo, plantar a honra, que com certeza você vai colher lá na frente. Com a honra que você honrar, essa honra você herdará.
2: Pastor, ou seja, plantar é um processo, né?
1: Plantar é um processo.
2: Aí tem que ter paciência, né, pastor?
1: Verdade. Agora, o interessante é a questão do plantio. Você precisa plantar a honra. O texto em que eu tomo como base aqui nesse capítulo de número 2 é quando a honra é negada, o milagre ele é retido. Quando a honra é negada, o milagre ele é retido, né? Mateus 13, 57 e 58 vai tratar muito bem essa questão, que quando Jesus está em Nazaré e vai ali, era desejo dele, era a vontade dele operar muitos milagres. Mas o texto vai dizer que por causa da incredulidade, operou-se ali muito poucos milagres, sinais e maravilhas, porque eles não prepararam o ambiente, faltou honra. E quando falta a honra, o milagre, ele é retido. Sobre isso, eu meditando em uma parábola, que há muito eu já ouço ela, mas assim, pouco difundido no nosso meio, a respeito da fonte e um servo, um velho senhor. E essa fonte, ela foi dada por Deus a uma pequena aldeia, e nessa aldeia, morava nela, no centro dessa aldeia, um servo, um velho senhor. E ele ficou designado por Deus por cuidar desta fonte. Detalhe, esta fonte era a responsável por abastecer aquela cidade, por dar alento e vida aos campos por onde passava aquela água que descia daquela fonte entre duas montanhas. E ela descia, era feito um canal, irrigava a terra, os animais bebiam, saciava a sede dos moradores ali daquela pequena aldeia, inclusive também os forasteiros que por ali passavam. E aquele senhor cuidava com todo o carinho, com todo o esmero, tirava as folhas, tirava as pedras, abria o canal, estava sempre zelando e cuidando impecavelmente. Mas detalhe, nunca por isso ele foi valorizado e reconhecido em momento algum, quando ele estava no seu labor diário, cuidando de todas essas questões aí. Aí a gente vai observar que o tempo passa, e passa mesmo. E o interessante é que o tempo passa e não volta mais. Às vezes a gente tem a vontade, ah, por que esse tempo não volta? O tempo não volta. O que volta é a vontade e a saudade de querer voltar no tempo. Mas o tempo não volta. E aquele senhor, quando recebe essa incumbência, ele vai passando os anos e acontece o quê? As suas mãos começam a ficar trêmulas. O seu passo já começa a ficar arrastado, começa a tropegar, ele já não tem mais a mesma destreza. E quando já as suas mãos já estão trêmulas e os seus pés estão cansados, ele já percebe que já não tem muitas forças e que seus dias estão se esvaindo. Aí é nesse momento, é nesse ensejo, que ele, percebendo que as forças já estavam se esgotando, ele chama as pessoas à responsabilidade. Olha, essa fonte que alimenta, que rega a nossa terra, que sustenta os nossos animais, que abastece as nossas casas, que traz fertilidade à nossa terra para nos dar o alimento, que abençoa os forasteiros, é um presente de Deus. Foi Deus quem nos deu. É um presente de Deus, mas a responsabilidade de cuidar é minha. A responsabilidade de cuidar desse presente somos nós. Me ajudem. Eu estou ficando velho e cansado. Os meus olhos já estão quase que se escurecendo. E ninguém queria ajudar aquele velhinho. Mas mesmo arrastando, ele consegue e ele vai e caminha. E continua trabalhando com dificuldade, já não com a mesma destreza. E quando ele já em um momento chega no determinado momento que as forças se esvaem, ele não consegue mais caminhar, ele se prostra dentro de casa. Aí vai acontecer algo interessante, vem uma forte chuva, um temporal, rola-se pedras grandes, vai obstruir agora o canal por onde passava aquela água, folhas vão entrar ali naquele canal, ali o barro vai entrar por causa da enxurrada que veio. E aquele canal que era grandioso, maravilhoso e tudo muito bem organizado e limpo, tudo agora ficou desolado, tudo acabado. Daqui a pouco aquele grande canal se transforma em apenas um filete de água. Daqui a pouco aquele filete de água começa a apenas gotejar água, até o momento que acaba-se a água. Então eles vão correndo e dizem agora para aquele homem e diz: olha, por que é que isto aconteceu? Por que é que Deus fez isso conosco? Por que é que Deus faz algo desta maneira? Por que é que este mal sucedeu a nós? Deus não é bom. Aí ele vai dizer: Deus é bom o tempo todo. Vocês é que não cuidaram do presente que ele nos deu. Lembra? Isso é presente de Deus. A fonte não secou. A fonte continua lá, o milagre ainda está lá. O que aconteceu é que o milagre agora foi retido. E retido por quê? Por causa da falta de honra, por causa da falta de cuidado, a falta de zelo obstruiu o caminho. As pedras veio, a lama veio, as folhas veio. E o milagre continua, a fonte continua lá jorrando. Mas o caminho por onde passava a bênção para chegar até nós foi obstruído. Então isto, para mim, eu acho que eu até deveria ter colocado no livro. Nós vamos fazer o volume 2, talvez eu coloque também essa ilustração que eu acho por demais interessante para reforçar esta fala, que quando a honra é negada, o milagre, ele foi retido ali. Então o milagre nunca deixou de existir, o milagre sempre esteve lá, a água viva que é Jesus sempre esteve lá. Então esse homem, ele morre, mas ele vai trazer dentro de si a esperança e vai irradiar a esperança. Quando aquela população entendeu isso, então eles reuniram agora e todos unânimes começaram a limpar, começaram a zelar. E detalhe, quando eles desobstruíram tudo aquilo dali e fez conforme toda a orientação daquele velhinho antes de morrer, algo extraordinário aconteceu. É que a fonte passou, a água daquela fonte começou a voltar e fazer e produzir tudo que antes ela produzia, né? O milagre estava lá, esteve apenas retido. E nunca mais aconteceu do milagre ser retido, porque eles aprenderam a moral da história. E aquele velho, ele irradiava a esperança. A morte para ele não foi o final das coisas. Eu costumo dizer que a morte não é a maior fatalidade que pode acontecer na vida de um homem. A maior fatalidade que pode acontecer na vida de um homem é quando morre a esperança dentro dele, estando ainda vivo. Perceba que quando eu falo de esperança, eu estou falando do próprio Jesus, porque ele é a nossa esperança. A nossa esperança até morreu, mas ela ressuscitou ao terceiro dia, para nunca mais morrer. Então a gente precisa estimular a bênção. E como é que eu estimulo essa bênção? Preparando o cenário para essa bênção chegar até nós, né? E o nosso milagre não ser retido. Porque quando eu retenho a honra, o milagre é retido. Lembra? É importante dizer e enfatizar o que eu acabei de falar agora há pouco, é que o milagre, ele não opera, ou a honra não opera o milagre. Ela não opera e nem força o milagre, mas ela prepara um ambiente para o agir de Deus. Porque aonde a honra, a reverência, onde há reverência, a presença de Jesus, é onde há presença de Jesus, coisas extraordinárias acontecem.
0: Glória a Deus. Louvado seja o nome do Senhor. Que riquíssima a informação, que riquíssimo conhecimento que nós temos tido a oportunidade de absorver aqui nesta noite. Mais uma vez quero glorificar a Deus pela vida do Senhor, pastor Eurípides Venâncio, por se deixar gastar na obra de Deus, e tem sido um homem que tem dado muitos frutos e frutos que tem permanecido. Louvado seja Deus pela vida do Senhor. Obrigado por essa obra tão enriquecedora. Realmente, nós precisamos conhecer essas verdades e aplicar esse conteúdo que é absolutamente bíblico e influencia em muito os nossos resultados. Pastor, como aquele velhinho da ilustração, o senhor que ainda é um jovem, ele transmitiu àqueles que o cercavam o conhecimento acerca desse princípio, e dando ouvidos àquele senhor, eles puderam colher o que ele colhia, os frutos do exercício do cumprimento do princípio. Nós temos tido o Senhor como alguém que tem transmitido essa mensagem, que ao ser conhecida e aplicada vai frutificar na vida de muitas pessoas. Louvado seja Deus pela vida do Senhor. Nós já estamos quase finalizando aqui, nós temos pouco mais de 4 minutos para terminar. Eu quero passar aqui nesse momento ao meu amigo Danilo Wellington, para que ele faça suas considerações finais, mande seu abraço a quem ele desejar, E posteriormente passo a palavra para o senhor para que o senhor faça a finalização, a oração por nós, pelos nossos ouvintes. Antes disso, porém, quero mandar aqui um forte abraço ao meu pastor, pastor Diogo Vieira, que pastoreia a DRC 12, a minha mãe, que sempre está nos ouvindo, Raquel Silveira, e também a minha esposa, Eline. Pastor Danilo,
2: com o senhor. Glória a Deus. Momento rico aqui, né, nesse exato momento aqui, a gente ouvindo o pastor Eurípides. É muito profundo aqui o livro sobre a excelência da honra. Né, e quem não tem ainda, já procura um meio, né, pastor? Que eu tenho certeza que vai ser abençoado. Quero aqui louvar a Deus aqui pela vida do pastor, né, Eurípides, que está juntamente conosco aqui. E vai ser muito rico, né? Inclusive, pastor, vamos marcar pra gente, né? Falar lá no podcast também a respeito do livro do senhor, tenho certeza que vai ser muito bom, tá? Quero aqui louvar a Deus pela vida da nossa liderança, né? Do nosso pastor presidente, pastor Amarildo Martins, nosso pastor, pastor Diogo, né? Que Deus abençoe. A todos os nossos representantes, né? O pastor Carlos Veloso, né? O vice-prefeito de Palmas, a vereadora Débora Guedes, o nosso deputado federal Felipe Martins, são homens e mulheres de Deus que estão ali lutando pela família, pela igreja, são nossos representantes, né? Sempre colocando ele nas nossas orações. Quero aqui louvar a Deus pela vida da minha esposa, que está nos ouvindo, né? A Shirley. Então, a todos vocês que participaram juntamente conosco hoje de mais um Conexão de Líderes, não fique de fora, porque segunda-feira que vem estamos aqui novamente, né, pastor Vinícius Magalhães, com o pastor Eurípides, se assim Deus permitir, para a gente dar continuidade nesse tema tão profundo.
1: Maravilha, bênção de Deus, estamos chegando ao final. Gostaria também de mandar um abraço aqui muito especial à minha querida esposa Francisca Vera Alves Martins. Estava um pouco mais triste na segunda passada, porque ela viajou aí a trabalho, retornou no sábado, mas hoje já estou com um sorriso maior no rosto, porque estamos aí com a nossa esposa. Gostaria também, de uma forma muito especial, agradecer a audiência de todos os nossos amados da Rádio Paz FM, em especial a igreja que eu estou dirigindo ali na Adearce 142. Deus abençoe os nossos amados lá da nossa congregação que estão nos ouvindo aqui nesse momento. Nosso abraço a todos vocês, ouvintes aqui da Rádio Paz FM 89,9, a Rádio da Família. Grande abraço a todos vocês e até a próxima segunda-feira.
0: Glória a Jesus. Pastor Eurípides, ora por nós, por favor.
1: Maravilha, muito bem. Glória a Deus. E eu faço muito questão, até esqueci de mencionar aqui, faço muito questão, para mim será um grande prazer estar indo lá no seu podcast, Danilo.
2: Amém,
1: sei,
2: pastor.
1: Que, assim como o Vinícius Aragão, o senhor é um jovem, é casado, tudo mais a gente sabe, mas o rosto de jovem e um jovem promissor, né?
2: Glória a Deus.
1: Deus lhe abençoe de uma forma muito especial. Eu quero abençoar vocês com esta oração e abençoar também a todos os nossos ouvintes que nos ouvem nessa oportunidade. Aonde você está, num clima espiritual, coloque a mão no seu coração se você puder. Aqui também eu quero crer que há um ambiente de honra e que Deus está presente. Porque aonde há reverência, há presença de Jesus. E onde há presença de Jesus, coisas extraordinárias acontecem. Vamos orar. Soberano Deus, eterno e bendito Pai, Deus de infinita glória, grande poder e majestade, em tua presença, Senhor, tal como nós estamos, nós queremos lhe apresentar cada vida, cada irmão, ó Pai, cada pessoa, cada amigo que nessa oportunidade ouvem esta oração. Pai querido, eu falei de honra. Nós queremos lhe honrar, te glorificar. Apocalipse 4:11 fala que o Senhor é digno de toda honra e de toda glória. E não só isso, de todo o nosso louvor, de toda a nossa adoração. Pai, eu sinto a tua presença aqui, ó Pai. Esse ambiente foi preparado, ó Pai, para ser transmitido a tua palavra. Eu quero crer que aonde estiver este ouvinte, aonde estiver este pai, aonde houver este filho, ó Pai, que precisa entender o princípio da honra, de honrar pai e mãe, para que vá bem, para que ele seja bem sucedido, para que ele seja próspero e para que, sobretudo, também tenha dias longos de vida aqui na terra. Ao pai que precisa não suscitar, ó Deus, a raiva, a ira aos filhos, aos servos que entendam a sua condição de servo e que há muita dignidade nisso. Pai querido, que nunca nos falte o amor, que nunca nos falte a humildade, que é um ingrediente indispensável para todo aquele que deseja caminhar contigo. O céu é lugar de paz, o céu é lugar de gozo, de alegria, e é um lugar de amor, de paz e de justiça. E essas são as características peculiares que devemos guardar intrínsecas no nosso coração, porque as marcas do cidadão do reino do céu é aquele que pratica a justiça, que vive o amor, que anda em paz e que sabe honrar o outro, aquilo que Deus colocou de honra, aquilo que Deus colocou de posição no outro, Senhor. Que nós aprendamos a valorizarmos e que nós aprendamos a honrar a posição e o lugar que Deus colocou às autoridades constituídas por ti. Pai, que o Senhor possa abençoar cada lar. Eu abençoo, Pai, o Vinícius agora. Eu abençoo a irmã Elianai, essa cantora tão abençoada. Eu abençoo esse homem de Deus, o Danilo, esse jovem pastor proeminente, abençoado. Que o Senhor possa continuar o abençoando, enchendo-o de graça, entendendo, ó Pai, que ele sabe honrar aqueles a quem o Senhor constituiu como liderança nessa terra. Cada um de nós outros, ó Pai, venhamos por ti sermos abençoados. Eu peço a tua bênção, a tua proteção para cada um dos nossos ouvintes nessa oportunidade que nos ouve, em o nome de Jesus. Amém.

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1: Queridos irmãos, queridos amigos, nós estaremos falando ainda a respeito do Sermão do Monte, capítulo 7 de São Mateus. O Senhor Jesus começa as suas conclusões de tudo que ele gostaria de passar à sua igreja, aos seus novos liderados, aquelas pessoas que ele contava com eles para que através deles eles pudessem mudar o destino do mundo, dar ao mundo uma nova visão de tudo aquilo que ele estaria fazendo e ensinando e também fazendo. Nós estaremos lendo e estudando com você hoje o versículo 13 e o versículo 14 do Evangelho de São Mateus, capítulo 7. Diz assim a palavra de Deus: entrai pela porta estreita, porque larga é a porta e espaçoso o caminho que conduz à perdição, e muitos são os que entram por ela. E porque estreita é a porta e apertado o caminho que leva à vida, e poucos há que a encontrem. Nós vamos falar hoje a respeito das duas estradas. Você vai ver que a partir de hoje nós estaremos falando sempre a respeito de duas coisas, considerando uma e outra. E esse versículo 13, ele apresenta para nós aqui, dizendo que é para entrar pela porta estreita, porque larga é a porta e espaçoso o caminho que conduz à perdição, e muitos são os que entram por ela. Eu quero dizer para você que no capítulo 5, deste mesmo evangelho, quando o Senhor Jesus começa a dar instrução aos seus discípulos a respeito do Sermão do Monte, ele está falando apenas com os discípulos. Aquela multidão vai chegando, aglomerando, conglomerando, chegando aonde o Senhor Jesus está. E ele começa a falar a todas as pessoas. Ao longo do sermão, o seu auditório aumenta muito. E ele começa então a falar com os discípulos, com toda aquela multidão, fazendo um apelo. Nós vamos começar a observar agora que toda a mensagem que nós pregamos, ao final dela, nós fazemos um apelo. Isso é na nossa parte litúrgica. O Senhor Jesus agia da mesma forma também. Ele fez isso. Depois de pregar o capítulo 5, 6, o capítulo 7, agora, ele entra numa fase aqui do final do capítulo 7, começando a fazer apelo aos crentes, aos seus discípulos e também à multidão que está em derredor ouvindo o seu sermão. E ele começa aqui agora dizendo a todas as pessoas: entrai pela porta estreita. Entrai pela porta estreita, porque larga é a porta e espaçoso o caminho que conduz à perdição. E muitos são os que trafegam, muitos são os que andam por ela, ou dos que entram por ela. Eu quero falar para você que Jesus começa a mostrar agora, a fazer um paralelo agora entre céu e inferno. Jesus começa a ser mais objetivo, mais claro em relação à eternidade. Ele vinha falando a respeito do seu modo de viver diário aqui na terra. Ele falou sobre amor, sobre ódio, sobre homicídio, sobre adultério, sobre julgamento, sobre várias coisas aqui no capítulo 5 e no 6. Ensinou sobre esmolas. Mas agora, ele começa a fazer um apelo de forma mais incisiva. Ele se volta agora para fazer um apelo e mostrar aos discípulos e aqueles que estavam lhe ouvindo uma palavra mais diretiva. E ele começa a falar a respeito de céu e inferno, sempre mostrando duas coisas, fazendo um paralelo de duas coisas. Você vai ver isso. E daqui para frente, ele vai falar sobre duas portas. Ele está falando aqui. Duas portas para poder se entrar. Ele vai falar sobre duas estradas para se trafegar. Duas estradas. Ele vai falar sobre dois grupos de pessoas. Ele vai falar sobre dois destinos, céu ou inferno. É destino final. Todo mundo está caminhando. Todo mundo vai chegar. Eu não sei para onde você está caminhando, mas o que vai chegar, vai. Mais cedo ou mais tarde, você vai chegar. Ou no céu ou no inferno. Dois destinos. Você vai ver aqui que ele vai falar também a respeito de duas árvores. Duas árvores. Uma que produz um fruto bom, a outra que produz um fruto mau. Você vai ver nesse apelo final aqui do Senhor Jesus, ele vai falar sobre dois edifícios. Um homem que constrói um edifício sobre uma rocha faz um belo do alicerce. Ou outro que constrói o seu edifício sobre areia. Você vai ver também ele falando aqui nesse capítulo, como já falou no capítulo 6 também, a respeito de dois senhores. Não se pode servir a dois senhores. Então, ele vai aqui, a partir do capítulo 7, versículo 13, fazendo um paralelo muito mais objetivo e arrochando. É como se eu tivesse duas chaves daqui e duas porcas e começasse a arrochar dos dois lados, mostrando que ele precisa agora dizer a que veio, que você precisa de tomar uma decisão na sua vida. É tempo de decisão, é hora de decisão, e o que eu estou vivendo hoje é o resultado da minha vida de ontem, da minha decisão de ontem. O que eu estou vivendo hoje é o resultado da decisão de ontem. O que eu vou viver amanhã é o resultado da minha decisão de hoje. É por isso que o Senhor Jesus agora começa a chamar você, começa a nos chamar para uma decisão mais séria. Isso aqui é imperativo, entrai. Ele está mandando entrar. Ele está dizendo, ah, se você quiser, ah, se você achar por bem. Não, senhor. Ele está dizendo que é para você entrar. Entrai pela porta estreita, porque larga e espaçosa é um outro caminho. E ele está mandando. Cabe a mim e a você obedecer ou não o que ele está falando. Pois bem, é bom notar que em todos esses contrastes aqui, Jesus não admitiu meio termo. Não adianta. Você conhece aquela expressão, está meio claro ou meio escuro, é meio dia ou meia noite, ou é meio grávida ou meia grávida. Não existe ou é ou não é. Não existe meio termo para Deus. Deus está dizendo aqui que há somente dois caminhos, dois grupos, dois destinos, dois senhores, dois tudo. E quero dizer para você que o próprio Senhor Jesus, em uma outra ocasião, ele disse assim, olha, quem não é por nós é contra nós. Ou seja, ou você está do lado da vida ou está do lado da morte. Não adianta nós ficarmos com meio termo aqui. Eu quero dizer claramente para você que todos nós, mais cedo ou mais tarde, temos que escolher o caminho para andar, ou o caminho do céu ou o caminho do inferno. Muitas pessoas não gostariam de estar ouvindo esta palavra, mas eu tenho convicção na minha alma que o nome desse programa é Instruindo o Sábio, e Deus tem colocado isto no meu coração para lhe falar a verdade como ela é e pedir a você que pese esta palavra, que vá para a Bíblia Sagrada e confira todas as minhas palavras que eu estou dizendo a você. Confira, pegue a sua Bíblia, estude ela, Veja-se da forma como nós temos falado aqui. Eu quero dizer para você que esse versículo 13 aqui, ele diz que larga é a porta. Larga é a porta. Espaçoso o caminho que conduz à perdição. Eu quero falar um pouco sobre isto. Eu quero dizer para você que esta estrada larga tem muita gente trafegando nela, porque senão não era larga, ela era estreita. Mas Jesus é tão sábio, tão inteligente, que ele exemplifica de maneira que eu e você possamos compreender. A estrada é larga, tem muita gente trafegando por ela. Tem muitos amigos que se encontram ali nas rodadas, no tráfego desta estrada larga. Essa estrada, ela é interessante e as pessoas gostam muito de trafegar por ela, porque lá não tem limite de velocidade. Lá não tem radar. Nessa estrada, você pode andar a qualquer velocidade que você quiser. Você pode correr. Lá não tem guarda. Não tem ninguém para te encher a paciência. Nessa estrada larga, não tem nenhuma pessoa para dizer para você que ali não é o seu lugar. Porque todas as pessoas que estão lá na estrada larga, ele está procurando atrair mais amigos para estar com ele naquela estrada larga. Lá é muito bom de se trafegar. Altas velocidades. Lá não tem problema com a lei seca. Lá não tem problema com a lei seca. Eu quero dizer para você que a estrada é tão larga que lá, naquela estrada, trafegam por lá os bêbados, fazendo zigue-zague. Óbvio, de vez em quando, eles atropelam alguém naquela estrada, mas eles trafegam lá. É uma estrada tão larga, de tanta velocidade, que não tem ninguém, nenhum guarda de trânsito ali, para lhe chamar atenção, para dar a você um apito, ou um silvo, ou breve ou longo, para você seguir ou para você parar. Lá não tem guarda naquela estrada. Aquela estrada é tão larga, é tão boa de se trafegar por ela, que além de não ter limite de velocidade, lá não tem placa de sinalização. Lá não tem placa de sinalização orientando você à velocidade permitida. Lá não tem placa dizendo que tem animal na pista. Lá não tem placa que sinaliza que está a Cruz de Santo André, entrada e saída de veículo. Não, lá não tem nenhuma placa de sinalização. Não tem. É muito bom trafegar por lá. Eu já disse para você, alta velocidade. Não tem guarda. Lá não tem nenhuma sinalização para lhe causar algum incômodo emocional. Porque quando você está trafegando em uma outra via aí na cidade, você quando está trafegando aí em alta velocidade, você vê uma placa ali dizendo que só pode andar nessa velocidade aqui, aí você fica com aquele trauma emocional. Mas lá você fique tranquilo, lá não tem placa de sinalização. Lá é tão bom trafegar que não tem nem tampouco placa de advertência. Você não vai encontrar nenhuma placa de advertência nessa estrada larga, nesse caminho espaçoso. Lá não tem placa de advertência. É tão largo essa via que não tem placa de advertência. Você pode trafegar tranquilo, pode correr. Lá você pode seguir viagem. Lá não tem nada que vai ferir a sua consciência. É uma estrada tremenda. Não tem aquelas plaquinhas que tem aquele corte transversal dizendo que é proibido qualquer coisa, ou proibido virar, ou proibido ultrapassar, ou proibido parar, ou proibido estacionar, ou proibido parar e estacionar. Lá não tem nenhuma plaquinha que está cortada da transversal, nenhuma. Fique tranquilo, é uma estrada larga, você pode trafegar tranquilamente por aquela estrada. Lá naquela estrada, eu quero dizer para você que ela é tão larga que lá cabe tudo. Naquela estrada cabe tudo, todos os seus desejos cabem naquela estrada. Pode colocar tranquilamente. Roubo, lá cabe o furto, lá cabe o adultério. Naquela estrada cabe o mundo todo, a carne, o pecado, o diabo. É uma estrada que cabe tudo, ela é muito larga, você lá pode fazer o que você quiser. Lá cabe tudo. É uma estrada larga, muito larga. Lá é uma estrada que cabe os embusteiros da vida, aqueles que tramam coisas contra o próximo, aqueles que trapaceiam, aqueles que praticam a imoralidade, a impureza. É uma estrada que cabe tudo. E não há placa de sinalização, lá não há advertência, não tem guarda, o limite de velocidade também, lá não existe. É uma estrada boa e tranquila. É uma estrada onde muita gente está trafegando. Mas Jesus está dizendo para você aqui, é uma estrada fatal. Todas as pessoas que estão trafegando por essa estrada, lá na frente, a ponte caiu. E você vai descer ao poço do abismo. A pessoa que estiver trafegando nessa estrada, ele vai descer, porque lá não existe nenhuma advertência, e a ponte lá na frente caiu, e todas as pessoas que estão andando ali, elas vão chegar, quando chega lá no local, a ponte caiu e há um grande abismo lá embaixo. Todos que estão trafegando nessa estrada, eles vão chegar ao final, eles vão chegar lá no ponto de chegada, todos vão chegar. Só que é uma estrada fatídica, fatal. Você, quem quer que seja, eu, nós, qualquer um que não vigiar e entrar por essa estrada, o final dele não vai ser um final feliz. Só tem dois destinos, Jesus já falou aqui. Só tem dois destinos. E eu quero perguntar para você, qual é o destino? Qual é a estrada? Você vê que o Senhor Jesus é tão bom que Ele dá para nós o segredo a respeito dessa estrada. Ele diz na parte A do capítulo 13, diz, entrai pela porta estreita. Eu falei agora da porta larga, da estrada larga, da porta larga, do caminho espaçoso, que você não deve de forma alguma caminhar por ele. Mas agora eu quero falar para você a respeito do que Jesus falou. Jesus disse assim, entrai pela porta estreita. Jesus mandou, porque Jesus sabe perfeitamente o que é melhor para você, o que é melhor para mim. Muitas vezes na minha vida, para mim tomar decisão, eu preciso ouvir algum conselho. E o conselho do Senhor Jesus aqui agora, ele é tremendo. Ele chega aqui para mim e diz assim, Amarildo, entra pela porta estreita. Entra pela porta estreita. E eu vou dizer para você como é essa porta estreita. Eu falei agora mesmo da porta larga, da via larga. Mas essa porta estreita, aqui, aliás, a porta larga, o caminho é espaçoso. A porta estreita, o caminho é apertado. Ele é apertado. Ele é muito apertado. Mas Jesus diz: entra por ele. Entra pela porta estreita. Entra pelo caminho apertado. Entra pela estrada apertada. Eu quero falar para você agora a respeito da estrada apertada, da porta estreita, do caminho apertado. Primeiro, nessa estrada estreita, pouca gente trafega por ela. A própria palavra diz aqui, porque estreita é a porta e apertado o caminho que leva à vida, e poucos há que a encontrem. Poucos. Jesus disse, poucos. Se ele disse que são poucos, é porque são poucos mesmo. Jesus está dizendo aqui para nós, nessa estrada estreita, nesse caminho apertado, tem pouca gente trafegando. Pouca gente trafegando. Não tem muita gente trafegando. Lá você não tem tantos amigos. Amigos. Aspas. O amigo que te leva a outro caminho. No caminho apertado, você tem poucos amigos. Não são muitos amigos. Às vezes, você abre a sua mão para tentar encontrar e encher uma mão de amigos verdadeiros. E é difícil você encontrar. E eu quero dizer para você que nesta estrada apertada, nesse caminho apertado, você já entra por ele, imediatamente você já encontra limite de velocidade. Quando você entra por essa porta estreita, que você chega no caminho, você já começa com limite de velocidade. Lá já tem sinalização limitando a sua velocidade. Lá diz que você tem que amar o próximo como a você mesmo. Lá diz que você tem que ter um tempero na sua vida, que você não pode ser nem muito de um lado e nem muito do outro lado. Lá diz que você tem que ser temperante, equilibrado, não pode correr muito nem tampouco ficar parado. Nesse caminho apertado tem limite de velocidade que mostra você que você tem que ter autocontrole, autodomínio, porque de tempo em tempo você precisa de parar, fazer uma autoavaliação, olhar como está o seu comportamento, rever os seus conceitos diante de Deus, da sociedade, de você mesmo. Você precisa rever isto. No caminho apertado, você tem muita placa de sinalização. Ao inverso da outra, que não tem nenhuma placa sinalizando nada para você, no caminho apertado, é cheio de placa de sinalização. É muita placa. A sinalização mostra para você limite de velocidade, mostra para você uma série de coisas. Sinaliza que você precisa ser santo do jeito que o seu pai é santo. Sinaliza para você amar o próximo como a você mesmo. Sinaliza que você precisa ter uma boa maneira de viver em relação a Deus, ao próximo e a você. Ela sinaliza que você precisa orar. Ela sinaliza que você precisa jejuar. Ela sinaliza que você precisa dar esmola. Ela sinaliza que você precisa ser fiel nos seus dízimos e ofertas. Ela sinaliza que você tem que aprender a ser submisso aos seus superiores, seja ele no trabalho secular, seja ele na igreja. Ensina, ela sinaliza que você precisa ter princípios de hierarquia. Ela sinaliza que você precisa ter uma vida com Deus. Mas também, neste caminho estreito, não há placas apenas de sinalização, há placas também de advertência. Há placas de advertência. Essas placas que lá na outra não tem aquele corte na transversal indicando não, não estacione, não pare, não vire, não faça isso, não faça aquilo, não ultrapasse. Também há muitas placas de advertência no caminho estreito. Lá é cheio de placa de advertência. É por isso que se anda devagar. Lá não tem jeito de sair correndo. Tem muita placa de advertência. Lá diz que eu não posso fazer uma série de coisas. E o Espírito Santo de Deus está dizendo para você o que é, o que você não pode fazer e o que você deve fazer. Porque nós pecamos por duas razões, por omissão e por comissão. Omissão, quando eu deixo de fazer o que precisa ser feito, e comissão, quando eu faço o que eu não posso fazer, o que eu não devo fazer. E lá tem muita placa de advertência dizendo: não faça isso. Ora, da prostituição é para você fugir. Olha, não seja impuro, não seja maledicente, não julgue as pessoas, não faça isso, não faça aquilo. Tem uma série de placas de advertência mostrando que você não deva fazer. E essas placas de advertência não são apenas negativas, não, dizendo não, não, não. Não é apenas advertência para não fazer, são placas de advertência dizendo: é para você fazer assim, é para você amar o próximo, é para você dar esmola, é para você viver de bem com Deus, é para você viver bem com a vida, é para você viver bem com o próximo. Não é apenas placas negativas, não, são placas também positivas, porém, placas de advertência. Eu quero dizer para você que nesse caminho ele é apertado, a porta é apertada, o caminho é apertado. Eu quero dizer claramente para você, poucas pessoas, mas muito poucas pessoas mesmo, que encontram que estão trafegando por essa estrada. E não sou eu que digo, não. Jesus disse aqui no versículo 14: e porque estreita é a porta e apertado o caminho que leva à vida, e poucos há que o ou que a encontrem. Quem encontra a porta estreita? Eu quero dizer para você, procure encontrar essa porta estreita. Procure encontrar. Faça um exame de consciência. Pare um pouquinho. Pergunte ao Espírito Santo. Mas obedeça a recomendação do Senhor Jesus. Quando você encontrar, obedeça a recomendação dele. Ele diz: entrai pela porta estreita. Ele diz: entrai. Ele está mandando, é imperativo. Se você quiser ir para o céu, você precisa entrar por esta porta. Sabe por quê? Porque nesta porta, ela é a única porta que vai levar você para o céu. Não existe um outro caminho que vai te conduzir à vida. Esse é o único caminho que vai lhe conduzir à vida, que vai fazer você chegar no céu. Não é fácil chegar lá, a estrada parece ser muito longa, mas não é porque ela é longa, é porque se trafega nessa estrada. Não é com um carro, com a Mercedes, nem com uma Ferrari, nem com uma Toyota. Não, se trafega nessa estrada, sabe que jeito? É de joelho. todas as pessoas que entram por esse caminho, eles estão trafegando nessa estrada de joelhos. Você já imaginou o que é isso? De joelhos. Mas é a forma de se chegar lá. É só os humildes que encontram. As pessoas que estão inchadas pelo orgulho, pela sua vã maneira de viver, querendo ser o que não é. Eu quero dizer para você que essas pessoas não conseguem passar pela porta. Homens com grandes somas de dinheiro ou com pouca soma de dinheiro, ganhados ilicitamente, também não vão conseguir entrar por esta porta. Faça essa avaliação na sua vida. Que jeito que você tem ganhado o seu pão no dia a dia? Eu quero dizer para você que, embora seja difícil, apertado, mas é gostoso, é maravilhoso. A gente anda nesta porta, né? A gente entra por esta porta e anda por esse caminho apertado com o coração alegre, com a alma radiante, olhando belas flores, cânticos dos passarinhos, e nós estamos caminhando por ela. E eu quero dizer para você que o próprio profeta Isaías diz que nem os loucos errarão o caminho. Se nem os loucos errarão, por que que você ainda não acertou esse caminho? Vamos orar. Nosso Deus e Pai, é no nome do Senhor Jesus. Eu quero te agradecer, meu Deus, por esta palavra. Eu quero agradecer ao Senhor por ter concedido a nós esse momento aqui, de estarmos, ó Deus, vivendo, ó Deus, o caminho estreito, apertado. Obrigado porque o Senhor nos chamou e nos mostrou a porta estreita. E nós atendemos a tua ordem, o teu pedido de nós adentrarmos por ela. Eu quero pedir ao Senhor, abençoe meus amigos que me ouvem agora. Abençoe aqueles que estão, ó Deus, pertinho da porta e não estão conseguindo entrar. Meu Deus, eu sei que o Senhor está falando com muita gente agora. Tem muita gente próximo à porta e não está conseguindo entrar pela porta estreita. O caminho largo está muito convidativo, está levando muita gente. Eu quero te pedir, em nome do Senhor Jesus, dê agora o teu Espírito Santo a essas pessoas e ajude-os a entrar pela porta estreita, a andar pelo caminho apertado, porque é Ele que conduz a vida. Em nome do Senhor Jesus, eu te agradeço, meu Pai. Amém.
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mais um ou mais um ser simplesmente. O eu poético do verdadeiro encontro, nó no plural, nós. Se o nó é na garganta e um de nós aflito, o outro sossegado, erudito, tem o antídoto. E assim, sucessiva, alternada e alternativamente. Amigos, do saber no lazer, no ócio e no labor, buscando o equilíbrio temperante. Dás-me que dou todo o meu ser, todo o meu querer ser, todo ouvido. Havendo ouvido e por seus conteúdos movido, cada indivíduo vai e ver vir ávido dizer. Conte comigo, praxis edificante.

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1: 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Ele não mudou.

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0: Informação, 5 horas em ponto, horário de Brasília.
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0: Olá, gente boa, gente amiga, bom dia pra você, povo bonito. Vamos nós, Edgar Messias chegando. Hoje, terça-feira, né, gente amiga? Terça-feira, dia 30. É dia 30. 30 de junho. 2026, meu povo. E vamos nós, encarando aqui mais uma programação com muita alegria, claro, com muita alegria, muita leveza, muita paz, muita tranquilidade, viu? Muita calma, sim. A você que nos ouve, é nós, estamos juntos. Eu vou com você a partir de agora até às 7 da manhã com o melhor da música sertaneja. Olha que turma bonita chegando aqui, Edgar Messias. Vamos nós, gente amiga, obrigado, já agradeço, já vou mencionar o seu nome aqui comigo, claro, vou mencionar você, seja bem-vindo, viu? Seja bem-vinda, muito obrigado por me receber aí no seu espaço, no seu ambiente, está nos ouvindo em 89,9 ou em 91,3. E aí, fala pra gente, é nóis, tá bom? Chega pra cá no 639-8420-6868, mandando o seu olá, o seu bom dia, tô na escuta. É, manda pra gente, sua participação vale prêmios aqui na Paz FM. Vai seguindo lá o passo a passo, interage aí com o sistema, com o IA, isso. E já deu muito certo, tá bom? O melhor da música sertaneja, Edgar Messias com você, você meus amigos do campo, a você no sítio, na chácara, nos piás, nos assentamentos, tá pra que lado nos ouvindo? Meus amigos do corral, a você meus amigos vaqueiro, a você na segurança, você vigilante, você caminhoneiro, motorista por aplicativo, taxista, olha, você que nos ouve nesta manhã, minhas amigas dona de casa, preparando esse café, ô, coisa linda, que coisa boa, Deus abençoe, preserve a sua vida, te dando muita graça, muita força, já deu muito certo, Edgar Messias e você, você e Edgar Messias, através da Rádio Paz FM, a melhor. A melhor!
1: Brasil!
0: A melhor do Brasil! E deu Brasil ontem, minha gente! Bora! Que vem o próximo! 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Ah, e tem você também, claro, tem você aí que nos apoia, que interage também aqui com a gente. Tudo isso são feedbacks, né? São confirmações, apoio que os meus amigos, minhas amigas compartilham com a gente. É o melhor da música sertaneja, começando na pessoa do seu amigo Edgar Messias. 5:04, você pode mandar o seu pedido de oração aqui pra gente, porque a partir das 6 da manhã, a partir das 6 da manhã, palavra de Deus em oração, e você é o meu convidado a participar. Quem for participar a primeira vez, não esqueça de mandar o seu nomezinho, e de que região, de que cidade você está nos ouvindo, pra gente já salvar aqui também no nosso contato, no nosso WhatsApp, e já saber quem é você, tá tudo certo, tá tudo certo. Eu digo, eu não sou da igreja, não sou evangélico, não sou nada. Ah? Olha, pra você também, participa aí, viu? Diz pra mim, você que nos ouve, independente do seu olhar, independente do seu credo religioso, não importa. Legal é ter você aí ouvindo aqui a programação. Edgar, eu gosto das músicas evangélicas, eu gosto das músicas gospel, o estilo sertanejo cristão, eu gosto. Pois diz aí, varão, ei, meu amigo, diz aí pra gente, tá bom? Vamos nós. Olha, nós temos o quadro Você Decide. Duas músicas e você vai ouvir agora um pouquinho de cada uma delas e vai mandar sua opinião para mim no nosso WhatsApp 639-8420-6868. Eu vou chamar o primeiro com o Adriano Cio, a primeira opção, De Hoje Não Passa, é o nome da música, De Hoje Não Passa. E tem o Alex Oziel na segunda opção, Dicionário de Deus. Entendido? Então vamos lá, vou chamar a primeira aqui, 1, 2, 3...

0: Pronto, pronto. E agora? Ah, agora você analisou aí, ouviu? Eu já me revelei aqui. Gostei das duas. Mas só vale dar um voto, tá bom, gente, amiga?
1: Ai, coitada.
0: Só pode dar um voto por participação. É, aí você decide, tá bom? Vem comigo, é o quadro Você Decide, que tem a finalidade de trazer pra você boas opções de moda de viola pra você conhecer. E aquelas que às vezes fica dias que a gente não toca aqui, não vem na nossa programação, eu vou buscar e trago aqui no Amanhecer com Cristo o seu primeiro programa ao vivo aqui na Paz FM. Certíssimo? Dito isso, 5:08 na Paz FM, já estamos por aqui, já estamos no ar. Chega pra cá, tô te aguardando, hein? 639-8420-6868. A minha amiga irmã Sara, deixa eu dar uma conferida ali, mas é ela com certeza. Ela chega primeiro, ela virou meia-noite, irmã Sara já chega.
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0: Tem coragem. Obrigado, irmã Sara, seu Natalino. Toda a família em Monte do Carmo, meu amigo Amadeu Farias já vem na sequência deixando um texto bíblico, daqui a pouco vou abrir suas mensagens. Meu amigo Ney Santos em Taquari já chega logo em seguida, é o homem do pão caseiro, já tá lá no embalo. Ah, meu amigo Ivan Mando na Juvencina também está comigo. Pra você também, viva, mano. Que bom recebê-lo. Olha o Fernandinho ali, ó. Vem sempre nessa sequência. A turma já sabe que a gente vai chegar e já vai mencionar o nomezinho deles aqui. Eu quero mencionar o seu nome também. Eu quero saber quem é você. Olha, meu amigo Fernandinho, obrigado, hein, irmão. Dona Joyce aí, ó, em Taquari. Alô, Taquarizão. Alô, Palmas, alô, Brasil. Meu amigo João Carlos também tá no Aurini, hein. Alô, Aurini. Todos os Aurinis. João Carlos, para pular ligado. Ó, meu pastor Danilo Alves. É Aparecida, né, meu amigo pastor Danilo? Um abraço pro senhor Aparecida do Rio Negro. Alô, Aparecida do Rio Negro. Daqui a pouco eu vou abrir também a sua mensagem. Vou mencionar você aqui. Calma, muita calma. Meu irmão Edmilton. Ô, Edmilton. Vai bem aí, Edmilton. Tranquilo e calmo. Tá comigo a dona Ivanilde, tá certo aí. A Heloísa também, né? Toda a turma aí, olha. Deus abençoe. Está nos ouvindo em Recife? Tá lá pro lado do Pernambuco, terra boa. Tá bom, então. Daqui a pouco vou ler seu recadinho também. A você que nos ouve pela internet,

0: Amanhecer com Cristo, gente. Muito bem, muito bem. A hora de Joel e Jonas.
1: Vida na roça, hein, Joel?
0: Joel e Jonas, vida na roça.

0: Você ouviu com Joel Jonas, Vida na Roça, que no Amanhecer com Cristo demais, hein? Boa demais essa canção. Minha gente, tá chegando daqui a pouco participação. Eu vou ler seu recado, vou mencionar o seu nomezinho aqui comigo. Você que está assim, ó, por favor, hein? E tá desse jeito aí, não tem jeito, viu? Bora resolver isso agora?
1: Meu pai do céu, bora. Vamos levantar, vamos trabalhar, que os filhos estão crescendo e precisa trabalhar mais. Ah. Ganhar mais dinheiro pra comprar mais feijão pra tu, você.
0: Como é que se resolve isso?
1: Então lá vai água, viu?
0: Só assim? Ei, meu Deus do céu. Quero saber quem precisa de um tanto d'água desse pra acordar. Eu quero saber, não é possível.
2: Ai, coitado.
0: Não é, Dona Maria? Só Jesus, hein? Mas olha, tem manhã, eu vou ser sincero. Tem manhã que até o Edgar Messias precisa.
2: O quê? Não acredito.
0: É que não tem ninguém corajoso lá que acorde mais cedo do que eu. Pra fazer isso comigo, meu Deus do céu, gente. Mas olha, depois que a gente se desperta, toma aquele cafezinho, é?
3: Menina. É bom demais, Júnior.
0: 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Tá aí dando recado pra você, então, gente amiga, são 5h22, Edgar Messias. Daqui a pouco tem participação. Vem comigo porque tem mais uma boa demais pra você conferir. Agora com Jorge Pai, Jorge Filho, é Vaso Novo, é o nome dessa. Pra você que chegou por aí agora, chega pra cá, hein? Dá um sinal comigo no 639-8420-6868.
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opção para hoje. E a segunda opção é essa aqui, meu Deus do céu. A segunda é com Alex e Oziel. Dicionário de Deus é conhecida, né? Fazia dias que não tocava. É por isso que eu trago aqui no Amanhecer com Cristo, pra você escolher uma das duas. Decida aí, canta um pouquinho, Alex, assim, vai.

0: se a palavra derrota existe, não. Aô, que é isso, produção? Vamos correr um pouquinho? Vamos de alô? Vamos de alô, Edgar Mexias. Vamos de alô. Quero saber quem é você. Quero saber, vou mencionar o seu nomezinho agora. Já tem café por aí ou não? Já tem não? O que é isso, meu
1: Deus? O quê? Não acredito.
0: Acredito também não. Aí eu não acredito. Eu vou concordar com a dona Juju. Não é possível que não tenha um café. Não, Edgar, aqui nós não tomamos café. Não toma!
1: Ai, coitado.
0: Ah, tudo bem, por que esse espanto? Claro que sim, tem muita gente que não toma café e tá tudo certo. Tá tudo certo, né, gente? Ah, você toma o que aí, amigo? Chimarrão? Hã? Toma um chazinho? Olha, pra falar em chazinho, gente, é bom dar uma mesclada aí, né? Café. Não, pai, prova aí um negócio aí, um chazinho. Tem tantas boas opções de chá, hein? Por falar em chá, quinta-feira nós vamos falar de chá aqui na Dica Saudável de Café da Manhã. Ah, boa ideia, legal. Sempre nas quintas-feiras eu trago aqui alguma sugestão da sua primeira refeição do dia. Tá bom? Sempre às quintas-feiras. É nóis. Deixa eu dar uma olhadinha aqui nos nossos participantes, porque agora é momento de participação. Pra você que já acordou, alô, alô, hein? Pra você que já acordou, alô, alô. Bora ver aqui, a irmã Sara já acordou, irmã Sara, sim? Ah, com certeza. Elas participam mandando o seu bom dia na paz do Senhor. Paz do Senhor, irmã Sara. Meu Deus do céu, como é bom recebê-la aqui, hein? Ela sugere aqui com Paulo e Hortêncio uma canção bonita. Deixa comigo, irmã Sara. Oferece para Edgar, para Danilo, Natalino, Odilson Batista, para a irmã Alvina, também a dona Noene, para todos os caminhoneiros do Brasil que estiverem ligados aí. Eles estão ouvindo a gente. Obrigado, irmã Sara. É muito bom recebê-la por aqui. Vamos ver quem mais. Quem mais acordou aí, ó? Amadeu Farias mandou um texto bíblico aqui, deixa eu conferir. É 1 de João, capítulo 1, versos 8 a seguir. Se dissermos que não temos pecado, não temos pecado nenhum, a nós mesmos nos enganamos e a verdade não está em nós. E se confessarmos os nossos pecados, Ele é fiel e justo para nos perdoar os pecados e nos purificar de toda injustiça, meu amigo Amadeu.
2: Glória!
0: Legal! É 1 de João, capítulo 1, versículo 8 a 9. Muito bem, deixa eu ver quem mais. Vamos ver quem mais aqui, meu amigo Ney. Ô, Neizão, e aí? Já acordou também, né, amigo? Hã? Não? Já, é claro. O Neizão tá ligado com a gente em Taquari. Já tem pão no jeito aí, varão? Hã? Ele sugere uma com Zé Marque Adriano. Deixa com nós, amigo. Valeu mesmo pela participação aqui comigo. Gente, sua participação vale prêmio. Sua participação vale prêmio. É só responder a perguntinha lá, hein? 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
1: Ai, coitado.
0: Como assim? 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Aí, olha, bora, o meu amigo Ibama tá assim comigo. Bom dia, rapaz. Mandou um joinha aqui pra gente. Valeu, Bambam. Obrigado, querido. Obrigadão mesmo. Vamos mais. É, bora. 5h35. Fernandinho, é a vez do menino falar também. Mandou aqui seu recado. Tá mandando alô, tá mandando um bom dia pra toda a nossa audiência, pra dona Joyce. Valeu, Fernandinho. É Taquarizão, meu irmão. Tá pensando o quê, Fernando?
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0: É, tem coragem também aí, ó. Você que tem coragem de parar o que você está fazendo pra mandar um bom dia, mandar um áudio, mandar a sua participação aqui pra gente. É motivo de comemorar de pé. Aplaudir de pé, viu? Obrigado, obrigado, meu amigo Fernandinho, toda a família. E olha, o João Carlos tá no Aurelio Trans. Mandou um olá aqui, mandou também 91,3. Tá certo. Valeu, João Carlos. Ô, pastor Danilo, como vai aí, pastor Danilo? Aparecida do Rio Negro, sobre controle aí. Ele sugere uma canção aqui do Daniel e Samuel. Deixa com nós. Meu abraço pro senhor aí, toda a família. Legal. É Fazenda Valverde. Alô, pessoal aí na Fazenda Valverde.
3: Bom dia!
0: Pra você, hein? Obrigado, pastor Danilo, por nos atualizar. Faça você também como o pastor Danilo. Nos atualize. Quem é você? Nos atualize de onde você está nos ouvindo. Né? Ah, sair desse anonimato. O irmão Edmilton, e não Edmilson, mas Edmilton tá comigo também aqui. Mandou aqui o seu recado, sua participação. Meus irmãos, paz do Senhor, ele diz aqui, ó. Aqui é o Edmilton, direto de Recife. Eu morava em Gurupi, agora estou aqui, residindo em Pernambuco. Deus te abençoe sempre, ó, meu irmão. É nóis, mandou um emojizinho ali comemorando a vitória do Brasil, que foi top demais ontem, gente. Eu não assisti tudo não, tá bom? Não assisti.
1: O quê? Não acredito.
0: Eu não sou de parar pra assistir futebol, gente. Eu só assisto os gols. Só os gols. Eu sou desse.
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0: Mas, ó, você que tem o hábito de assistir do começo ao fim, parabéns. É, curtiu bastante, foi pressão, mas deu certo. Obrigado, meu irmão Edmilton. É nóis, querido. Meu abraço pro senhor e toda a sua família. Era aqui da região de Gurupi, agora tá pro lado do Recife. Que o Senhor Jesus te abençoe aí. Continue com a gente, hein? Sintonizado aí na 89,9 ou 91,3 Araguaína. Você que nos ouve pela internet. Ah, muito bem. A Diaconisa Cleonita tá participando aqui. Mandou aqui o seu voto também nas músicas. No quadro Você Decide. Joel e Jonas já cantou mais cedo aqui. Tá valendo, irmã. Japonesa Cleonita, é companheira. Mais uma aqui pra pausar. O Luiz Armando. E aí, Luiz Armando Araújo. É Aureli, né? Como vão por aí as coisas? Tranquilinho? Ele mandou bom dia, bom dia. Meu bom dia pro senhor também, querido, e toda a sua família. Daqui a pouco eu vou prosseguir. Tem Lucas Holanda aí com a gente também. Alô, Lucas! Bom dia, Creuza Pereira, batendo o ponto. Vai participando aí com a gente, Creuza. Ó, Grácia Ramos também tá comigo. Ô, meu Deus do céu, bom dia pra você, hein, também. É, na paz do Senhor Jesus. Minha amiga Maria Antônia tá aqui também com a gente, sinalizando, mandando bom dia. É uma turma boa, 5h39, a hora vai que vai. Então, chegando daqui a pouco o momento da palavra e da oração. O meu amigo Antônio Donizete mandou pra gente Mateus 6:26. Medita aí, gente. É, manda lá olhar pras aves do céu. Não semeia, não cegam, nem ajuntam em celeiro. E vosso Pai Celestial as alimenta. E aí segue lendo lá. É Mateus 6. Lindo, lindo, lindo esse texto. O Sermão do Monte, né, meu amigo Antônio Donizete? Valeu mesmo. Tem Tiago Ribeiro daqui a pouco. Tiagão, Tiagão. E aí, firme, irmão? Rente no batente? Sim.
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0: Tem Maria Emília Alcindo também, tem Isaulina, tem Lucilene. Olha quanta gente vai chegando, hein, produção? Tem missionária Denise Maria, tem Maria Dinalva, animadíssima Maria Dinalva, é Brejão de Nazaré. Tem também meu irmão Benu, lá na Chácara Grandinho do Céu. Tem a dona Vanusa Jovem que tá digitando. Tô vendo, hein, Vanusa? E toda a família Nogueira. Também tem o Mirto Meira, meu amigo Irceu. Ah, tá faltando o seu nome. Então vem pra cá você também, tá bom? Chega aí, chega aí, chega mais. Diz pra mim de onde você está nos ouvindo. 639-8420-6868. Tá valendo. Oi, irmã Sara. Tá aí, ó, Paulo e Hortência, né? É no agir de Deus. É no agir de Deus.
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com Paulo e Hortência, no Agir de Deus. Atendendo aí pedidos musicais aqui no Amanhecer com Cristo e Diga Messias. Legal, vamos lá, vamos mandar aqui um recado importantíssimo a você que está comigo. Seja bem-vindo. 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Muito bem, 6h46, vou chamar mais uma canção que foi pedida e daqui a pouco eu volto com mais alô, hein? Meu amigo Ney, Zé Marco Adriano. Pra você, varão, e pra toda a nossa audiência, Cowboy de Cristo.

0: nóis, é nóis, é Marco Adriano, o cowboy de Cristo. Aê, garoto! Olha, antes do alô, antes de prosseguir aqui com participação, eu quero chamar a sua atenção para mais um pouco aqui de detalhes e informação importante. 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Agora sim, agora chegou mais um momento de interação. Mais um momento de participação. A você que chegou por aí agora, seja bem-vindo, seja bem-vinda. Você, meus amigos do coral, meu pastor Arlindo Lira, tá ligado na gente aí na Serra da Lopa, toda a família Lira, a família Ribeiro, todo mundo aí. Olha o meu amigo Tiago Ribeiro, que manda aqui o seu bom dia. Como é que é o negócio aí, aquela dona Kate? A dona Kate tá assim? Eu não acredito.
1: O quê? Não acredito.
0: Ele diz, nós tomando um alô aí para a Valentina. Também para o sobrinho que tá ligadinho, ó, a sua sobrinha, né? A sua sobrinha que está ligadinha, ouvindo a Rádio Paz, a melhor. E a irmã Kate. Irmã Kate, como é que é, irmã Kate? Hã?
2: Meu Deus.
0: Valeu, Thiago. Já deu certo, irmão, já deu certo. Meu forte abraço para você e toda a sua família e toda a sua equipe aí do Biscoito Frito e Cia, gente amiga. É, Biscoito Frito e Cia. Muita coisa boa por lá, hein? Valeu, querido. Deus abençoe sempre a sua casa, a sua vida. E vamos mais. Vamos que vamos. Obrigado pela sintonia. Irmã Isaurina também está comigo aí, irmã Isaurina. Vai firme, irmã. Vai animada. Vamos lá, querida. Deus abençoe. Uma boa terça-feira para a senhora. Deixa eu ver quem mais. Maria Emília mandou aqui oração por mim e pela minha saúde, né? Ok, vamos orar, querida irmã Maria Emília, aí no Aureli 2. Muito bem, muito bem. Deus abençoe, tá? Fica firme que daqui a pouco estaremos orando ao Senhor. Meu amigo Alcindo, diácono Alcindo, tá ligado na gente também. É, Nova Rosalândia, ligado aí na Fazenda Vale Verde. Ele serve o Senhor como diácono por lá. Deus abençoe, querido diácono Alcindo. Bem-vindo sempre, viu? Bem-vindo sempre aqui com a gente. A Lucilene também nos ouve em Cristalândia.
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0: Tem coragem, a Lucilene. Já marca a presença aqui, já mandando o seu bom dia e vai orar com a gente daqui a pouco, né, Lucilene? Deus abençoe você, menina, e toda a sua família aí. Tem mais gente aqui comigo, minha amiga missionária Denise Maria, muito bem, mandou aqui o seu bom dia, diga, olha para os irmãos que estão ouvindo, está trabalhando aqui na Rádio Paz, toda a equipe, muito bem, obrigado. Ela manda alô para os irmãos da Assembleia de Deus, Assembleia de Deus pastoreada aí pelo pastor José Antônio, e a sede fica ali perto da UPA em Porto Nacional, não é isso? Então tá, ela está aguardando o momento da oração. Vamos orar, querida irmã missionária Denise Maria e toda a igreja Assembleia de Deus, ministério caminhando para o reino de Deus. Meu pastor José Antônio, obrigado, toda a igreja aí, hein? A nossa irmã Maria de Nalva está em Brejil de Nazaré. Oi, Maria, Deus abençoe a senhora. Cadê a Elia? Cadê a sua meninada? A meninada tá sumida. Foi pra onde, meu Deus do céu? Obrigado, irmã Maria de Nova, senhora e toda a sua família, pelo carinho de sempre. Sejam bem-vindas, tá bom? A Mirto Meira também diz bom dia, meu irmão, na paz do Senhor. Ô Mirto, obrigado, irmão. Deus abençoe o senhor também, hein? É bom recebê-lo por aqui. Quem mais? Meus amigos motoristas por aplicativo, tá por aí me dando carona. Já está aquecendo o poçante, rapaz. Bora, mano! Acelera aí, homem! Meus amigos taxistas, a você que não é taxista nem motorista por aplicativo, tá ligado também, ó. Bom dia pra você, meu amigo Ixel, mandou aqui dizendo bom dia, Jesus Cristo está falando com nós hoje. Ô, glória, e vai falar mais ainda, daqui a pouco tem palavra de Deus e oração aqui comigo, Edgar. Meu Deus, 5:55, bora ver, gente do céu, meu Deus, meu amigo Pam Pam. Bom dia, bom dia, bom dia. Paz do Senhor Jesus, estamos por cá juntos e misturados. Aí sim, hein? Ele diz, bora, irmão Eugênio. Oi, irmão Eugênio. O Bambam tá chamando, bora. Acelera aí, ó. A irmã Kátia tá por aí também. E o irmão Alcines. Alcines, assim está escrito. E a irmã Ayla tá por aí também. Todo mundo na sintonia, ligado. Deus abençoe, irmão Bambam, dona Hilda. Ô, dona Hilda, é Mira Norte, né? Como é que estão as coisas por aí, meus irmãos? Deus abençoe. O meu irmão Benu, na chácara Cantinho. Cantinho do céu, hein, Brejinho? Alô, Brejinho. Ele diz, bom dia, na paz do Senhor Jesus. Aqui já estamos ligados. Manda a mão aí pra nós aí. Vamos orar juntos, beleza? Valeu, irmão. É, irmão Benu. É toda a família aí ligada na gente. Obrigado. Quanta gente boa, produção. Nossa irmã Vanusa Jovem está nos atualizando aqui a situação do seu papai, o seu Francisco. Vai se recuperando daquela cirurgia, mas vai passar por uma outra daí uns 4 meses. Calma, muita calma. Deixa Deus agir. Tem muito chão ainda pela frente. Já deu muito certo, tá bom, irmã Vanusa? Vamos crendo em nome de Jesus. Ela continua pedindo as orações aqui. Vamos orar, tá bom, irmã Vanusa? Muito bem. Vou pausar, gente. Desculpa. Vou mencionar o seu nome no momento da oração. Tá chegando mais uma pedida aqui nesta manhã e da sequência eu vou de palavra e oração.
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0: Agora tem o Júlio Costa, ele, Jesus e eu. Tem Daniel e Samuel. Tem muito

0: Em Palmas são 6:01.
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0: Estamos de volta com o programa

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1: Bom dia para você que está comigo, está ouvindo aí a programação da Rádio Paz FM 89,9 ou 91,3. A você que nos ouve pela internet, meu bom dia, Edgar Messias. Sou eu com você sempre de segunda a sexta-feira, a partir das 5 da manhã. Já tivemos aí a primeira hora do nosso programa com muita participação, muita interação, muito bate-papo, muitas canções bonitas. E agora vamos então meditar brevemente um texto bíblico e orarmos ao Senhor. Você confere sempre a partir das 6 da manhã esse momento aqui na Rádio Paz. Eu quero chamar sua atenção para meditarmos brevemente em um texto bíblico que está em Filipenses. O apóstolo Paulo escreve da seguinte forma no capítulo 4 de Filipenses, versículo 6 e 7. Aos Filipenses, capítulo 4, versículo 6 e 7. Diz assim: não estejais inquietos por coisa alguma. Antes, as vossas petições sejam em tudo conhecidas diante de Deus, pela oração e súplica, com ações de graças. E a paz de Deus, que excede todo entendimento, guardará os vossos corações e os vossos sentimentos em Cristo Jesus. É um texto que, por si só, já dá para fazermos aqui várias aplicações, entender com muita tranquilidade o que Paulo está dizendo aqui, mas destaca-se aqui a questão da ansiedade, não é? Trocar, devemos assim fazer, trocar a ansiedade pela oração, não é? Não andeis ansiosos por coisa alguma, né? E falar de ansiedade nesse nosso tempo é algo assim de sobrevivência. Não é? Deus nos convida a substituir a ansiedade, a preocupação pela oração. Devemos apresentar a Deus todas as nossas necessidades, porque Deus é poderoso, não é? Todo mundo sabe, mas é bom reforçar. E também ser grato, né? A gratidão fortalece a fé e nos lembra das bênçãos já recebidas. Tantas bênçãos nós recebemos e ficamos ansiosos por aquela que não recebemos ainda. E desvalorizamos aquilo que já temos. Isso tudo é administrável. É possível você lidar com isso de forma diferente. Confie plenamente em Deus, é o que também fica explícito dentro desse texto. A oração é uma demonstração de dependência, e nem sempre Deus responde de forma que esperamos, é fato, mas Deus responde como necessitamos. Ele sempre age para o nosso bem. A confiança em Deus traz descanso, descansa o coração. Coisa boa é uma pessoa que está em paz, está descansando, mesmo quando as circunstâncias dizem o contrário. Mas ele permanece ali, confiante, sabendo que Deus está no controle. Aleluia! Deus está sempre no controle. E por fim, a paz de Deus, que excede todas as coisas, a paz de Deus guarda o coração, guarda a mente. Quando o texto diz que a paz de Deus, que excede todo entendimento, guardará o vosso coração e a vossa mente em Cristo Jesus. A paz que Deus concede vai além da lógica humana, né? Tudo em sua volta está se desmoronando e você está em paz. Quem está olhando de fora diz: meu Deus, olha como ele está, nem parece que está passando por isso. É porque ele está desfrutando da paz de Deus. Ele está desfrutando da paz que é certa.

0: É isso. Essa paz é encontrada em um relacionamento com Cristo. Um relacionamento que precisa ser constante todos os dias. Todos os dias. Busque viver algum tipo de relacionamento com Deus através do louvor, da palavra, da oração. Você vai alimentando isso, é uma dose diária. Assim como você alimenta o seu corpo físico todos os dias, diariamente, você está sempre comendo alguma coisa. Ei, alimente-se de Deus todos os dias. Isso será curador, libertador. E eu concluo essa breve palavra dizendo que quando a paz de Deus transforma todo o nosso entendimento, né? Eu quero concluir dizendo que nós somos transformados nessas as nossas preocupações. Quando nós transformamos nossa preocupação em oração e confiamos no Senhor, Ele nos fortalece com uma paz sobrenatural. Uma paz assim, inexplicável, uma paz capaz de sustentar o nosso coração em qualquer situação, em qualquer circunstância. Mas isso acontece só quando nós transformamos nossas preocupações em oração. Então, vamos orar agora. É momento de falar com Deus. Eu te convido, vem comigo no momento de oração agora.
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0: Eu quero mencionar, não dá para abrir os recados agora, mas mencionar a Diaconisa Videlina, a irmã Rose Silva em Taquari, o Fábio Gomes, o Adão Pereira Lima em Caldas Novas, no Goiás, missionária Mari Ruth, Dejanira Reis, nossa irmã Ivaldina, também a Cleonice, o seu Matheus também. Todo mundo aí na sintonia. Vamos orar agora. Irmã Leonete Castro, Evangelista Jadson, a irmã Sara, o Geison Andrade, Eliana Ribeiro, toda essa gente que chegou agora após o último alô. E eu quero mencionar você agora porque nós vamos orar. Não dá para abrir os seus recados, seus pedidos aqui, mas olha, vou mencionando o seu nome e com certeza Deus já está recebendo os seus pedidos aí, ó. Ah, nosso irmão Jaston Pereira está digitando, os meninos lá da lanchonete Sabão Tocantins, Grácia Ramos, Ouzirene também, vamos orar agora. E você que está chegando por aí agora, fica tranquilo, vamos falar com Deus. Senhor Jesus, nós te adoramos porque sempre é bom. Ah, meu Deus, começarmos esta fala, esta oração em gratidão a Ti. Queremos ser grato pelo que já alcançamos, ser grato pelo que já possuímos, já conquistamos, pelo que já vivemos, já nos apropriamos, por tudo quanto o Senhor já tem feito em mim e através da minha vida. Obrigado pelo meu lar, minha família. Obrigado, meu Deus, pelo salário. Obrigado pela porta aberta. Obrigado, Senhor. Obrigado pelo sustento. Quanta provisão. Quanta provisão o Senhor tem nos concedido. Nós queremos te agradecer por todo o cuidado do Senhor, pelo ar que respiramos. Deus, receba a nossa gratidão nessa nossa primeira oração do dia. Senhor, em nome de Jesus, eu quero rogar ainda a misericórdia, o perdão de nossas fraquezas, porque verdadeiramente somos falhos, mas a misericórdia do Senhor que é imensa, é incalculável, é infinita. A misericórdia do Senhor repousa sobre cada um de nós agora. E nós te pedimos a tua graça e o favor do Senhor para mais um dia. Que venhamos viver esse dia para o louvor e honra do teu nome e que desfrutemos de todo cuidado, todo agir do Senhor. E venhamos praticar a tua palavra que nos recomenda nesta manhã. A importância de confiarmos em ti totalmente, meu Deus. A palavra do Senhor que nos exorta nesta manhã a não estar inquietos por coisa alguma, mas antes que venhamos ficar firmados e que a nossa petição seja em tudo conhecida diante de ti e que a paz do Senhor venha exceder todo o nosso entendimento e guardar o nosso coração, os nossos sentimentos, Senhor. em nome de Jesus. Pensamentos maus, pensamentos ruins.

0: nuvens, Senhor, que muitas das vezes rondam a nossa cabeça, a nossa mente, em nome de Jesus. Eu quero repreender agora toda a tristeza, toda a angústia. Eu estendo as minhas mãos sobre esses nomes, a todos os que oram comigo agora, e até mesmo aqueles que não estão orando, mas são lembrados agora, através das nossas orações. Vem a nossa memória, Senhor, eu quero apresentar diante de Ti a Tua filha, o Teu filho, este homem, esta mulher, esta vida que tanto necessita de um milagre. Que possamos praticar a Tua palavra e aqueles que estão enfermos sejam curados agora, porque a palavra do Senhor nos diz que em Teu nome oraríamos e o Senhor iria curar, libertar, demônios seriam expulsos. Nós queremos expulsar todo o poder do mal agora. Toda retaliação maligna, toda investida do inferno contra a vida desta pessoa, contra a vida deste homem, desta mulher. Deus, em nome de Jesus, confirma o teu milagre, faz a obra em nome de Jesus e que venhamos esperar e descansar em Ti, meu Deus. Em nome de Jesus, responde com amor. Visita este leito, visita esta pessoa, esta causa na justiça, essa porta que não se abre. Senhor, em nome de Jesus, seja o que for que esteja travando, meu Deus, esteja dificultando o abrir desta porta. Em nome de Jesus, Senhor, entra com providências e dá a resposta que o teu filho, a tua filha tanto necessita. É o que nós te pedimos para hoje e que venhamos desfrutar do teu favor mais uma vez e venhamos glorificar o teu nome. É o nosso pedido em nome de Jesus. Em nome de Jesus.
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0: Muito bem, vamos nós, prossigamos. Agora chega uma canção bonita. É o Ivan Ivanildo, vai cantar Descanse e Espera. E daqui a pouco tem Alô, tem Mar de Papo, tem o quadro Você Decide. Muita coisa boa, bom dia.
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0: Bora família!
1: A prova vai passar.
0: Muito bem, muito bem. Prossigamos aqui na Paz FM. Tá chegando agora uma informação importante. Já vamos de intervalo e já volto trazendo para você muito mais, hein, gente? 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

Pra você que está comigo aí, ligado aqui na Paz FM 89,9 ou 91,3. É nóis, gente. Olha as músicas do quadro, você decide aí só mais uma vez. Eu já vou de alô, hein? Essa é a primeira opção. Que é isso, hein? Balança, vai.

E a segunda? A segunda eu tô gostando também, rapaz. Porque essa é top demais também, ó. Que é isso aí, meu irmão? É o Alex e Oziel, o dicionário de Deus. Diz pra mim, qual das duas? Canta aí um pouquinho, meninos. E você que está comigo, 6398426868. Vai decidir ou não vai? Decida aí, laranja.

0: segunda opção, gente amiga. E aí? Derrota não entra, não.
1: Derrota não entra.
2: Glória.
0: Entra glória. Vamos de alô, diga Messias. Vamos lá de alô, alô. Só pra quem já acordou, hein? É, essa vai pegar. Só pra quem já acordou. E quem tá assim ainda, pelo amor de Deus. Vamos despertar essa pessoa aí.
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0: Quem tem coragem aí de sinalizar comigo no 639-8420-6868 é a Diaconisa Videlina, é fiel ouvinte, mandou aqui a sua participação, seu bom dia, obrigado minha amiga. Ela manda alô para o Marcos, para a Eliana. Será que esses meninos estão acordados? Eu não sei. Obrigado, minha amiga. Também pra dona Jarlene, ela tá mandando alô pros salgadeiros, leiteiros, os tiradores de leite, né? É, a turma que já sabe como é que é o negócio. Então tá bom, ela manda alô pra todos os ouvintes. Esteve orando também com a gente, diaconisa Videlina. Obrigado. A Rose Silva também esteve orando, né, Rose? Que legal. Um abraço aí pra você e toda a nossa audiência em Taquari. Meu amigo Fábio Gomes, bom dia, ligadinho na Paz FM, a melhor rádio do da nossa capital. A garota. Ele está desejando a todos os ouvintes um excelente dia. Obrigado, Fábio Gomes. É nóis. O Adão Pereira Lima está mandando o seu bom dia na paz do Senhor Jesus Cristo. Ele está em Caldas Novas, viu, produção? Alô, Caldas Novas aí no Goiás. Obrigado, querido irmão Adão Pereira. Abração para você e toda a família. A missionária Maria Ruth mandou também o seu bom dia. Obrigado, missionária. A Dejanira Reis mandou um oi. É isso aí. Mande você também um oi, um olá, um bom dia. Tô na escuta.
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0: É o Amanhecer com Cristo, Edgar Messias, com você de segunda a sexta, hein? O melhor da música sertaneja é o primeiro programa ao vivo aqui na Rádio Paz. A nossa irmã Ivaldina Souza é outra menina que não perde tempo. Ela participa mesmo. Ela é das nossas.
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0: Tem coragem. Mandou aqui o seu bom dia. Esteve orando com a gente. Tá desejando uma boa terça-feira para todos os ouvintes. Mandando um bom dia. Deus abençoe, minha irmã Ivaldina Souza. A Leonete de Castro é outra ouvinte fiel. Essa não perde, não. Ela manda sempre texto bíblico. Mandou hoje, segunda carta de Coríntios 6, verso 9. Tá mandando aqui o seu bom dia, a sua paz do Senhor. Obrigado, minha amiga Leonete de Castro. É bom recebê-la. Evangelista Jackson é outro fiel companheiro de sempre. De longas datas, Evangelista Jackson. Deus abençoe, querido, você e toda a sua família. Ele tá mandando o seu bom dia na paz do Senhor. Mandou o seu voto nas músicas do quadro Você Decide. Olha, Jackson, aqui pra nós dois, eu tô suspeitando que essa vai ser a campeã. É sério. Você tá rindo, mas é verdade. E ele tá mandando aqui o seu alôzão pra todo mundo, pra toda a sua família. Para, deixa eu ver aqui, ao irmão José, sua esposa Siméria. E toda a família, o irmão José, toda a família aí ligados na paz, na chácara, em Aparecida do Rio Negro. Então tá bom. Obrigado, Evangelista Jackson. Seja bem-vindo sempre. A dona Socorrinha vai bem. A Sara e o Joel também. Então tá bom. A minha irmã Sara mandou aqui a sua participação. Obrigado, irmã Sara, sempre ligada, antenada. Ela não perde nenhum detalhe nosso aqui. Ela fica de lá no Monte do Carmo, só na escuta. Então tá bom. O Geison Andrade mandou aqui bom dia. Ah, Deus abençoe a todos nós. Amém. Coloca aí o nosso nome na oração e da minha família, pois fizemos isso, tá, amigo? Oramos sim. Pode crer, Geison Andrade. Forte abraço pra você e toda a sua casa. Vamos mais. A Eliana Ribeiro é outra menina fiel ouvinte de longas datas, né, Eliana? É, Deus abençoe você. Tá? Isso. E oramos aí por toda a sua família. Tem uma Eliane aí sumida, não tem? Tá percebendo? Eu tô. Alô, Eliane. Alô, toda a família Vilarinho. É, família Vilarinho aí. É Porto Nacional, fica no Goiás, pra lá e pra cá, pra lá e pra cá. E ouvindo a paz, né? Então tá bom. A Osirene tá no Aureli, né, Osirene? Deus abençoe você também, tá bom? Graça Ramos ouviu a gente, acompanhou o momento da palavra, marcou lá, ó. É o texto bíblico de Filipenses, né? Capítulo 4, versos 6 e 7. Ela não perde a leitura e o momento da palavra. Os meninos da lanchonete Sabor Tocantins, que o diga, né? Estão também sintonizados.
3: Aqui tem coragem.
0: Tem coragem aí, eu tenho, ó. Então tá bom. Obrigado, meninos. Toda a turminha aí da lanchonete Sabor Tocantins. O meu amigo Jaston Pereira, aqui no da Bombeira, mandou aqui o seu bom dia na paz do Senhor. Desejo uma ótima terça-feira. E ele sugere aquela lá, né, Jadson? Ô, Jaston, aquela lá, né? Deixa comigo, meu irmão Jaston Pereira. Deixa comigo, são dos 10. Ele curte muito. Tá certo, então. Valeu. A minha amiga Lucilene mandou o seu voto. Ê, Lucilene, acho que não vai ser essa, não. Acho que não vai ser essa, não. Mas tá valendo, tá valendo. Fica firme aí, fica tranquila. Eu vou conferir daqui a pouco aí as mais votadas, tá bom? Daqui a pouco eu continuo. Olha, uma turma legal. Daqui a pouco eu continuo com você. Vamos de Daniel e Samuel. Foi pedido mais cedo aí, ó. Sei que você vai gostar. A turma que curte as canções de Daniel e Samuel, vai pra você.

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8: Estamos de volta com o programa Amanhecer com Cristo e de cabecinha.
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8: Aqui mesmo.
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8: é a melhor companhia, sim. Muito bem, gente, olha, daqui a pouco tem a Gisele, hein? A Gisele, aquela menina que fala muito bem aqui do Cartigold. É, gente, vamos falar de um assunto sério daqui a pouquinho. Vem comigo com a Gisele naquele papo explicativo, bem aberto, objetivo, falando do Cartigold, tá certo? Vamos de alô, vamos lá, eu quero mencionar o seu nomezinho, a você que está comigo aí, ó, bom dia! Vou mencionar o seu nome, você que está me dando carona, eu sou do carão, eu não sei quem é você, mas você está me ouvindo, tô sabendo que você está por aí, hein? E a você que está no campo, está no cinto, está na chácara, meus amigos operadores de máquinas agrícolas, olha você que está aí no agro, a turma do agro, né? Nosso bom dia para essa turma, o meu amigo Fernando está em Paraíso do Cantins, e aí Fernandão? Tranquilidade, irmão. Deus abençoe você sempre e os meninos aí da comunidade terapêutica Jovens de Valor, sintonizados sempre aqui comigo, tá bom? Legal? A Ávila também participa aqui. Oi, Ávila, bom dia pra você também. Bom dia, bom dia. Terça-feira, né, gente bonita? É terça-feira, dia 30, gente. O último dia do mês de julho. E bora, vamos mais, vamos lá. Orlene, né? Orlene ouvindo a gente, é Porto Nacional, né? Orlene e Cícero mandou aqui o seguinte: bom dia, abençoado para nós a todos. Estou aqui em frente ao meu rádio. Aí sim, hein, menina? Bom dia. dia muito abençoado para todos aí em Porto Nacional.
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8: Ouvindo Amanhecer com Cristo através da Rádio Paz FM 89,9. E a você que nos ouve em 91,3. Nosso.
2: Bom dia!
8: Isso, alô Araguaína! Alô região, alô Tocantins, alô Brasil, né? Você que nos ouve pela internet, meu amigo Adriano tá lá em Jiparaná, em Rondônia, ouvindo, e a irmã Alzenira tá lá pro lado do Roraima, em Roraima, rapaz, ouvindo a gente, minha amiga Cleonice, meu irmão Matheus, na chácara Deus nos trouxe, também sinaliza aqui, mandando o seu bom dia, mandando a paz do Senhor, tá feliz da vida, quem tá feliz aí com a vitória do Brasil de ontem?
9: Brasil!
8: Isso, muita gente feliz aí, meu amigo Ari Batista, é paraíso, né, meu amigo Ari? Alô, família paraisense, a você que nos ouve aí, toda a família do meu amigo Ari Batista, forte abraço, querido, Deus abençoe, boa terça-feira, o Genivaldo tá em Pugmil, alô, Pugmil! Obrigado aí, né, todo mundo, obrigado, meu irmão Genivaldo Antônio. É Pugmil, rapaz, é Pugmil. Legal, o Sebastião é Taquari, gente amiga. Mandou aqui o seu bom dia de cabecinha. Já oramos, sim, oramos. Foi uma bênção outra vez, né, meu amigo? Foi mais uma bênção aqui de oração. Minha irmã Elzita em Taquari também, alô. Ah, Taquarizão aqui com força total. O irmão divino, nossa irmã Maria, mandou seu voto aqui nas músicas. Eu acho que vai ser essa aí também, hein? Tô achando, bora ver. O irmão Valdinei, ai Valdinei, tranquilidade, irmão. Mandou aí a sua participação. O painel do Carrão sintonizado aí na 89,9. É nóis, é nóis.
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8: Muito bom. O Raimundo. O Raimundo é de Palmas, né? Olha, o Raimundão mandou também uma filmagem aqui. A comunicação do Edgar Messias aí tá em alto e bom som. Ao som do Carrão também é nóis, hein? Obrigado, irmão Raimundo. Aí de aqui em Palmas, né? Toda a família, obrigado pelo carinho de sempre. Que povo maravilhoso. Esse povo que sintoniza e arruma lá um jeitinho, produção, de sinalizar aqui no 639-8420-6868, dizendo, ó, você tá falando aí, eu tô ouvindo aqui. Então é nóis, tá combinado. Obrigado, viu, Raimundo? O Alessandro Pereira, ele nos ouve também, tá lá em Goiânia, ligado na gente, né, Alessandro? Como vão as coisas por aí, varão? Ele diz, bom dia, irmão, depois da oração, vamos tomar aquele cafezão. Ele falou cafezinho e eu tô colocando um cafezão.
10: Aqui tem coragem.
8: Com certeza, amigo. Muita paz, muita saúde pra você e toda a sua família. Meu irmão Alessandro Pereira. Ê, varão, obrigado, obrigado mesmo. É isso aí, a Roche. O nosso irmão Davi tá no Jardim Vitória 2. Tá bem ligado, mandou bem. É 91,3, né? A resposta lá, participando para a promoção, a minha irmã Elisete. Ela tá aí em Brejinho, é isso mesmo? É Brejinho de Nazaré, rapaz, com certeza. Alô, Brejinho, alô, povão aí em toda a região. Ela manda bom dia de Gamecias, ótima terça-feira. Estou na sintonia, juntos em oração todos os dias. Tenhamos todos um bom dia na paz do Senhor Jesus. A minha irmã Elisete, Deus abençoe. Gente do céu, 6h49, e não termina não. Como é que é, Lucilene? Pois é, amiga, vai repensando aí, tá valendo, não tem problema. Ela mandou voto ali, sem problema. Andréia Barros, obrigado, irmã Andréia. Bem-vinda sempre, mandou aqui o texto de Filipenses. Como é que é? Não, tá, entendi. Obrigado, Andréia Barros, bem-vinda. A missionária Denise Maria mandou, estou na escuta. Missionária Denise. Minha irmã Maria, fazendo Campo Grande de Gamecias, parte do Senhor, estamos aqui ligados. Alô, meu irmão Ronaldo, alô, todo mundo aí na Fazenda Campo Grande, Jaconiza Odinalva, mandou também uma coisa, a Edileuza 1304, é Su, meu amigo Onedes, oi Onedes, quantos dias? Ah, foto do painel do carro aí também, hein? É nóis, obrigado, meu irmão. Onedes de Barolândia, alô Barolândia, alô todo mundo aí. Gente, eu vou pausar aqui, senão eu não consigo ouvir a Gisele. Ô Gisele, é você agora, viu menina? Vem pra cá, chega mais. falar igual o saudoso Silvio Santos, vem pra cá, bora ouvir então, tá chegando aqui a minha amiga, ela vai falar aqui pra gente de um assunto sério, falar de saúde, gente, pessoas que acordam aí com aquelas dores terríveis, a Gisele tem um recadinho pra você, isso, deixa eu baixar aqui um pouquinho mais essa trilha aqui, ó, pra Gisele falar em alto e bom som em todo mundo, isso, vai Gisele, arrocha aí menina, bom dia.
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8: 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Eu vou chamar aqui o Wagner Santos, vai cantar Som dos 10. Pro meu amigo Jarson Pereira e pra você que curte essa canção. E na sequência eu volto trazer a campeã linda, de hoje.
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8: Bom dia pra você. Vou trazer também as últimas participações.
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0: da família, muito bem. Você ouviu aí Wagner Santos? Som dos 10. O meu tempo, gente, é uma maravilha. O tempo é coisa boa.
1: O quê? Não acredito.
0: Assim, nos limita, né? Mas, ó, tá valendo. Eu vou agradecendo toda a nossa audiência. A missionária Esmeraldina mandou o seguinte: mandou aqui a paz do Senhor, mandou o seu voto na música que está na frente. Está ganhando. Ô, missionária. Tem que escolher uma das duas, hein, amiga? Ela tá usando essa estratégia já faz alguns dias e eu fico só olhando, digo, só olhando. Como diz um amigo meu, a ligeireza, né? A ligeireza. Obrigado, missionária Esmeraldina, a senhora e toda a sua família, bem-vinda sempre aqui na paz, tá bom? Meu amigo Antônio, o meu amigo Otávio, né? O pastor Otávio, tá aí ligado na paz. Pastor Otávio, um abraço aí na 607 Norte, Deus abençoe toda a família. Também a pastora Sandra, é Lago Norte, né? Também mandou aqui o seu recado, tá mandando aqui um abraço aqui, um alô para os seus sogros lá em Brejinho de Nazaré. Ah, nosso irmão, deixa eu ver, é o Boaventura e a Neuza. Então tá. Ô, pastora Sandra, Deus abençoe, viu? A senhora e toda a igreja, toda a sua família aí e também os irmãos Boaventura e a dona Neuza em Brejinho de Nazaré, ouvindo aí a Rádio Paz FM. A Grácia Ramos mandou seu voto, valeu, Grácia. Missionária, deixa eu ver, missionária Sebastiana e o pastor Edivaldo mandou aqui a participação também, o seu bom dia, Deus abençoe. A Helena Ribeiro mandou aqui, muito bem, Deus abençoe, obrigado. Meu irmão Manuel em Luzimangues também mandou agora, já não dá tempo muito ouvir os demais recado. Gente, eu preciso liberar o espaço, tá chegando mais campeões de audiência nesta terça-feira. Fica por aí, daqui a pouco você continua com muito mais boas programações. Eu volto amanhã. Amanhã, se Deus quiser, a partir das 5 da manhã, é 1º de julho. Vamos nós encarar o mês 7. Edgar Messias com você. A campeã de hoje, ah, pois então, com 2 pontinhos de diferença, deu a primeira.

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0: Bom dia, agora são 7h32.
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de manhã na paz do Senhor Jesus, que bença pura, que maravilha. Agora são 7:33, olha a hora, 7:33, um bom dia para você, agradecer seu carinho, a sua companhia, né? E a sua audiência, seja bem-vindo à nossa programação. Sou eu, né? O seu companheiro, pastor Gabriel, estou chegando devagar nesta manhã linda, maravilhosa. Hoje é terça-feira, hoje é 30 de junho de 2026. Gente, acabou o mês de junho? Eita coisa boa! Está chegando as férias, estamos aqui na Rádio Paz, a Rádio da Família, e o programa Paz e Amor está no ar. Comigo hoje, pastor Gabriel. Na realidade, vocês vão ter que me aguentar aí pelos 15 dias, né? O Chicão, o Hilton, tiraram férias, minha gente. E olha quem chega por cá, sou eu. Olha que benção, olha que maravilha. Muito obrigado pelo carinho, pela sua companhia. Para você em casa, para você no trabalho, né? Se preparando aí, almoçando a rodagem. Seja sempre bem-vindo à nossa programação, agradecendo o seu carinho, a sua companhia, e você pode ficar à vontade para você mandar o seu abraço, mandar o seu alô. Aqui no nosso WhatsApp da Paz é muito fácil, né? Que é o 6309-8420-6868, certinho? Tranquilos? Tá tudo certo, né? Na paz do Senhor Jesus Cristo, vamos juntos até às 10 da manhã. Está só começando o programa Paz e Amor, aqui na Paz FM, para você de Palmas e toda a região, na frequência 89,9, para você de Araguaína, região norte e toda a região 91,3. Um bom dia para você. Tá tudo certo, né? Tá na bênção? Tá na bênção? Olha que maravilha! Aumente o som, está só começando. Só começando o Paz e Amor aqui. E para começar, Paulo César Baruc e Sara Renata, conta para nós aí, conta as bênçãos.

0: vida, Thales Roberto, bom dia. Agora são 7h43. Olha a hora, 7h43. É pra você. Sem dúvida, Paz e Amor, está só começando, hein? Daqui a pouquinho tem a mensagem, tem a palavra de Deus. E você curtindo sempre a nossa programação. Seja bem-vindo. Seja bem-vinda.
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0: Eli Soares, crente que ora. Bom dia.

0: Agora são 7:48. Olha a hora, 7:48. Bom dia. É o crente que ora, né, Eli Soares? Tem de orar, né? O crente tem de orar. Sem oração não vai, né, minha gente? Obrigado pelo carinho, pela sua companhia. Hoje, né, paz e amor comigo, o pastor Gabriel, né? Estarei tirando as férias do nosso companheiro Chicão. É, o Chicão está descansando, né, Chicão? Um abraço ao Chicão, um abraço ao nosso companheiro Hilton, né? Que comanda aqui a mesa pro Chicão, nosso companheiro operador aqui nos estúdios da Rádio Paz, agradecendo sempre o seu carinho, a sua audiência. Seja sempre bem-vindo, sempre bem-vinda. Fica à vontade para você mandar o seu abraço, o seu alô aqui no nosso WhatsApp, né? O WhatsApp da Paz é o 63, é o 98420-6868, certinho? Tá tudo certo? Tá tudo tranquilo? Uma excelente manhã para você, meu amigo, para você, minha amiga, na paz do Senhor Jesus. Hoje é terça-feira e você todo felizão da vida, né? Todo feliz, o Brasil ganhou, gente do céu. Ufa, né? Deu pra dar uma respirada, mas foi assim, né? O jogo é de garra, determinação, enfim. E a seleção brasileira vem evoluindo, né? Evoluindo aí nessa Copa de 2026. Assim, né? Esperamos que essa evolução venha trazer um grande resultado. Tem gente que não acredita. Ah, nossa seleção. Mas, gente, é amarelinha. É forte. É forte. Eita coisa boa, bom dia pra você, obrigado pelo carinho, pra você em casa, pra você no trabalho, você no carro dando aquela carona. Rapaz, essa voz hoje aí, é quem tá falando? É só eu, viu? Gabriel Ribeiro, aqui nesta manhã, no Paz e Amor. Hoje é dia 30 de junho de 2026, agradecendo a sua audiência, agradecendo sempre o seu carinho, a sua participação é de grande importância para todos nós aqui da Paz FM. É o 63, é o 98420-6868, certinho? Tudo tranquilo? Então beleza então, chegou a hora da mensagem, mensagem paz e amor aqui na Paz FM. Vamos juntos, tá só começando o nosso Paz e Amor.
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2: Olá, amados ouvintes da Rádio Paz, a Rádio da Família. Nós estamos aqui no Momento da Palavra e estudando a Bíblia, meditando nas Sagradas Escrituras e descobrindo aquilo que Deus tem para a nossa vida através desse estudo, dessa avaliação. Nós sabemos que Deus deixou essa ferramenta que é a Palavra para que ela seja utilizada. Então nós queremos fazer isso através da direção de Deus, da unção do Espírito Santo. Lá no Salmo 1, verso de número 4, nós estamos vendo aqui o que a Bíblia diz com relação à vida do ímpio. E ela dá uma descrição aqui, ela diz assim: não são assim os ímpios, mas são como a moinha que o vento espalha. Então veja, irmão, amado ouvinte do Evangelho, que nós temos aqui uma comparação com relação à vida do justo, mostrando uma distância com relação a essa imagem muito grande. E nós temos observado aqui com relação a qual é a identidade de um ser humano, o que é que mostra isso? Porque talvez você olhe para as pessoas e a Bíblia está mostrando uma realidade, enquanto que o parecer social mostra outra. Quando você olha, por exemplo, para a mídia da televisão, você vai ver pessoas que estão sem nenhuma vida com Deus, sem nenhuma comunhão com a palavra e com o Espírito Santo de Deus, através de uma... Nós já vimos respaldo aqui anterior, que é preciso que haja uma meditação diária nas Escrituras, é preciso que esteja em Cristo para que o homem possa desfrutar de uma vida plena e satisfatória. Mas às vezes a mídia passa uma imagem da pessoa como se ela estivesse bem, e como se ela estivesse extremamente bem. É uma pessoa que aparentemente está tendo sucesso, está tendo uma vida agradável e satisfatória. Mas a descrição que a Bíblia trata das pessoas que estão distante de Deus é totalmente ao contrário. Enquanto a mídia e o parecer social e o destacamento social mostra que essa pessoa é uma pessoa que está bem e com a vida com êxito, a Bíblia vem mostrar que essa pessoa ela é como uma moinha que o vento espalha, ou seja, uma vida totalmente sem significado, uma vida totalmente insignificante. O que eu quero mostrar e tentar levar você a pensar aqui nesse momento é com relação a observar a verdadeira identidade através das Sagradas Escrituras. É as Sagradas Escrituras que mostram a verdadeira identidade do homem. Não é o que nós achamos que é ou como nós vemos as pessoas que elas na verdade são. Porque na verdade o que define a nossa identidade é a palavra de Deus. Quando a Bíblia faz essa colocação aqui de que o homem é como uma árvore plantada e que o ímpio é como uma moinha que está sendo levada pelo vento, o que é que está acontecendo aqui? A Bíblia está revelando como é que Deus vê o homem. É essa visão que Deus tem dos homens. É assim que Deus vê os homens. Deus vê homens que são como árvores plantadas, ou seja, Deus vê homens que são sólidos, firmes, abundantes e abençoados, enquanto Deus vê homens que são como moinha, como vento, que tem uma vida que não tem nenhum aproveitamento para o céu, para a glória dele, no sentido de revelação da sua santidade, porque estão totalmente distantes da sua palavra. Então é assim que Deus vê. Esse ponto que nós devemos pegar aqui nesse texto é descobrir como é que Deus nos vê. Será que nós já fizemos essa pergunta? Como Deus nos vê? Porque a imagem real do homem está na avaliação de Deus, não é na avaliação da sociedade, não é na avaliação das pessoas. Nós temos, às vezes as pessoas dizem que nós somos de uma forma, e às vezes nós nos saciamos com esse parecer dos homens, em busca de elogios, aplausos e confirmações humanas, e não nos preocupamos com a avaliação de Deus. Há aqui uma expressão, um ensino no texto bíblico, em Salmo 1, mostrando como é que Deus vê o homem, e talvez nós não nos preocupamos com esse tipo de coisa. Talvez a nossa vida passe e a gente se preocupa em ser aprovado pelas pessoas, em ser aprovado pelos grupos sociais, em ser aprovado e aceito por tantas coisas, mas não nos perguntamos. Eu quero finalizar essa reflexão levando você a pensar nesse tópico, nesse ponto. Como Deus te vê? Será como é? Porque Deus nos sonda, Deus nos conhece, Deus nos vê por dentro e por fora. Qual é o parecer que Deus dá ao seu respeito? Quero dizer a você que esse parecer de Deus importa muitíssimo para o estado da nossa alma na eternidade. Que Deus abençoe a sua vida, toda a sua família. Eu sou o irmão Diogo Vieira e esse é o Momento da Palavra.

0: Gabriela Rocha, hino da vitória pra você, meu amigo, pra você, minha amiga, uma excelente manhã, um bom dia pra você, na paz do Senhor Jesus, estando na bênção, que maravilha. É o Paz e Amor comigo, pastor Gabriel, né, nesta terça-feira, hoje, terça-feira, né? Terça-feira, dia 30 de junho de 2026. Acabou o mês. Estamos aqui, né, com alegria. Já estamos com o mês novinho, mês de julho, mês de férias. 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Segura aí, já eu estou de volta com muito mais para você. É o programa Paz e Amor? É, Paz e Amor, aqui na Rádio Paz, a rádio da família.
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0: Muito bom para você, meu amigo, para você, meu amigo, que tá curtindo a nossa programação. Eu quero falar aqui no Marquipão. 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Eu quero mandar um abraço aqui, nosso companheiro, sempre com o radinho ligado, ouvindo o seu Wilson. Um abraço, uma excelente manhã aí de terça-feira. Seja sempre bem-vindo à nossa programação.
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0: Estou de volta, é o som no céu. Ah, não, é o Paz e Amor, né?

Muito bom, seja bem-vindo, seja bem-vinda à nossa programação. Talvez você está estranhando, né? Ligar cedo assim, né? 8 da manhã, agora são 8:09, já tá virando pro relógio, né? Para 8:10. Um bom dia, sou eu, pastor Gabriel. Estou aqui, né? No Paz e Amor. O nosso companheiro Chicão está de férias. E vamos costurando, né? Nessas férias. E eu, dá essa moralzinha pra mim, né? Me ajuda, né? Me ajuda. Coisa bacana, maravilhosa, que Deus abençoe grandiosamente o coração alegre, a formoseu rosto, minha gente. É Paz e Amor, e você pode ficar à vontade para você mandar o seu abraço, o seu alô, aqui no nosso WhatsApp, que é o 63, é o 98420-6868. 639-8420-6868. Fala, chefe! Gente, vamos dar uma olhada aqui. Será que tem participação? Será que tem ouvinte aqui comigo nesta manhã? Será, minha gente? Será? Não sei, né? Vamos dar uma passada aqui nesse momento. Quero ver se tem ouvinte curtindo a nossa programação. Só tenho a agradecer o seu carinho, a sua companhia e a sua audiência. Deixa eu ver aqui. Cadê a produção? Me ajuda, produção. Hã? Ah, é aqui, produção? Então tá certo, mas antes, tem que colocar aquela trilha, né, produção? Aquela primeiro do Alô, Alô. É isso, essa. E a... Eita, coisa boa, que maravilha. Pra você, meu amigo, pra você, meu amigo, curtindo a nossa programação. Deixa eu ver quem está por cá. Gente, tem mensagem demais. Muita mensagem. Deixa eu ver aqui quem tá curtindo a nossa programação. Ô, bom dia, boa terça-feira. Cadê o povo abençoado? Cadê o povo abençoado que está ouvindo a Rádio Paz? Deixa eu ver aqui, quem tá curtindo, deixa eu ver, cadê a produção? É aqui, pronto. É o Jorge, Jorge Luiz, é do Poço Artesiano. Alô, Jorgão, um bom dia para você, obrigado pelo seu carinho, pela sua companhia, né? Você curtindo a nossa programação, você ouvindo aqui, né? A Rádio Paz, certinho? Hã? Tá certo então, um abraço. Aí é o Jorge, curtindo a nossa programação. Deixa eu ver quem está por cá também. É o Antônio. Oi, Antônio. Antônio Ilon Coutinho está ouvindo. Olha que coisa boa. Bom dia na paz do Senhor, né? Aqui, vamos lá. Ah, rapaz, olha aí. É o Júnior, né? O Júnior. É. Cegonheiro, lá de Belo Horizonte, Minas Gerais. Né? Rádio Paz é uma bênção. O pessoal da Igreja Apostólica Primitiva, no pastor Ilon Coutinho, passando em Paraíso, Tocantins. Olha que coisa boa, olha que maravilha. Um bom dia para vocês. Agradecendo sempre o carinho de vocês pela audiência. A moçada aí da Igreja, né, Apostólica Primitiva. Quem está por cá também, deixa eu ver, a irmã Sônia Maria. Alô, irmã Sônia, bom dia. Tudo bem? Na paz do Senhor.

no Itacoaral, eita coisa boa, que maravilha, bom dia na paz do senhor, pastor José Henrique e a Ana Feitosa, tá curtindo nossa programação, deixa eu ver também aqui a Maria Luísa, né? A Luizinha da Saúde, alô Maria Luísa, bom dia, obrigado sempre com o rádio ligado, curtindo a nossa programação, fica à vontade para você mandar o seu alô, o seu abraço aqui no nosso WhatsApp, que é o 63, é o 98420-6868, certinho? Lembrando que o programa Paz e Amor tem um momento sertanejo, no modão, tem um momento kids, só não vai ter um momento riso. Eita, nós, não. O momento do riso, é só com ele, né? Deixa eu ver aqui, eu tava procurando isso aqui. A gente vai mexendo, né, produção? A produção vai mostrando como que faz. Deixa eu ver. É isso aqui? Não sei não. Deixa eu ver. Rapaz. Tá bom. Sei. Ê, produção, aí o negócio pega, né? Então, tá bom, hoje só não tem um momento riso, né? Porque pra aquele momento especial, é só o Chicão, é só ele, né? Então nós vamos ter um momento, né? O momento, sem dúvida aí, aquele momento mais que especial que vai ter momento sertanejo e também, né? O momento kids, beleza? Tranquilo? Então fica assim. Vem comigo na nossa programação, agora são 8 horas e 15 minutos, tem música, produção. O pessoal quer música, vai mandando o seu abraço, vai mandando o seu alô, é o 63, é o 98420-6868. Você está curtindo aqui a nossa programação, é o Paz e Amor. É a Sara? Deus está no controle, com o pregador Lu.

0: DJ PV e Felipe Rodrigues aqui na nossa programação. Paz e amor, bom dia. Agora são 8:21. Olha a hora, 8:21. Segura aí, já estou de volta com muito mais pra você. E a sua participação, fica à vontade. Manda o seu abraço, manda o seu alô aqui no nosso Zap da Paz. É o 6309-8420-6868.
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1: Muito bom, agora são 8:26. Olha a hora, 8:26. 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
1: 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Muito bom, estou de volta. Agora são 8:29. Agradecer o seu carinho, a sua companhia. Agora 8:30. Seja bem-vindo, seja bem-vinda à nossa programação. Agradecer sempre o seu carinho, a sua companhia, a sua audiência nessa terça-feira. Hoje é 30, né? 30 de junho de 2026. Seja sempre bem-vindo à nossa rádio, a Rádio da Família. É Paz FM para você de Palmas, 89,9 FM em toda a região. E para você de Araguaína, 91,3. Seja sempre bem-vindo aqui na Rádio Paz. Se você pode participar, o nosso WhatsApp é o 63, é o 9, né? 84 20 6868. Certinho? Tá chegando música e quem chega pra cantar bonito aqui é o Sonho Louvor e a Estela Laura.

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0: carinho, quero chamar para cantar comigo essa linda canção, o meu irmão Moisés Cleiton.
1: É um prazer para mim.

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0: Gisele e Cristina, meu barquinho. Para você, meu amigo, para você, minha amiga. Agora são 9:01. Um bom dia para você, tudo na benção. É o som? Hã? Da Paz FM chegando em sua casa, no seu trabalho, no seu carro. Muito obrigado pelo carinho, pela companhia. Seja sempre bem-vindo. Ó, segura aí, já já estou de volta com muito mais.
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0: Muito bom, meu amigo, agora são 9:03. Obrigado pelo carinho, pela sua companhia, você curtindo sempre a nossa programação aqui da Rádio Paz. 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Agora são 9:04. Um bom dia.
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Soares, és meu amado, para você uma excelente manhã, bom dia. Agora são 9:32, agradecer o seu carinho, a sua companhia, ó, segura aí, já já estou de volta com muito mais para você aqui.

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1: Muito bom, agora são 9:34. 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
1: Muito bom pra você, meu amigo. Pra você, meu amigo, curtindo a nossa programação. Agora são 9:37. 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

Muito bom coração, 9:40. Um bom dia pra você. Hoje é terça-feira, 30 de junho de 2026. Agradecendo sempre o seu carinho, a sua companhia. Hoje sou eu, seu companheiro, né? O pastor Gabriel, o nosso grande comunicador Chicão, está de férias. É, vai aproveitar bastante. Então, nesses dias, você vai ter de aguentar aqui, né? Essa voz da Taquara Rachada, aqui na País FM. Sou eu, com muita alegria e com a sua participação. E você pode mandar o seu abraço, o seu alô, aqui no nosso WhatsApp, que é o 63 é o 984206868. Tá chegando música pra você curtir nesta manhã linda e maravilhosa de terça-feira.

0: aqui na programação. Agora são 9h45. Um bom dia. Ó, segura aí. Já tem muito mais pra você aqui. O programa Som no Céu? É isso, pastor Carlinhos? Som no Céu, né? Não, né? Não, pra... Paz e Amor, e isso é o programa Paz e Amor, minha gente, pra você, meu amigo, pra você, minha amiga, curtindo sempre a nossa programação. Já estou de volta com muito mais pra você.
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0: Muito bom, agora são 9h46. Um bom dia para você. 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
3: Muito bom, agora são 9h48. Um bom dia, terça-feira. 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
3: Muito bom, estou de volta. Agora são 9h52. Eu quero agradecer o seu carinho, a sua companhia nesta manhã de terça-feira. Será que tem alguém curtindo a nossa programação? Será? Deixa eu ver aqui, deixa eu mudar a trilha, né, produção? Muda a trilha. Ah, deixa eu colocar aqui para não ter. Pronto, produção, estamos aqui nesta manhã tão linda, maravilhosa. Daqui a pouquinho tem Manhã na Paz com o pastor Paulo Rodrigo. Mas antes, eu quero aqui falar com você que tá mandando a sua mensagem no nosso Zap, né? Que é o 63 9 84 20 68 68. Deixa eu ver aqui, minha gente.
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3: Que maravilha! Meu Deus do céu, que tanto de mensagem é essa, minha gente? Eu quero agradecer sempre o seu carinho e a sua companhia. Mas estamos aqui, né? Temos uns ajustes, detalhes para você, meu amigo, para você, minha amiga, do outro lado do rádio, curtindo sempre a nossa programação. Deixa eu ver aqui, né, produção? Isso, por aqui, pronto. Não vai dar, né, para mandar um abraço para todo mundo, mas eu quero agradecer aqui o Gerto Noleto, tá curtindo a nossa programação. Deixa eu ver aqui, é o Jaston Pereira, do PA Capivara, lá de Paraíso, curtindo aqui a programação da Paz. O presbítero Edson, da D32, muito obrigado pela sua audiência, pela companhia. Quem tá curtindo também é o Eliezer Araújo, lá da Água Boa. Eita, próximo ao sonho meu. Obrigado pelo carinho, pela companhia. Deixa eu ver aqui, manda um alô pra família Ribeiro e Silva. Estamos sintonizados aqui no Recanto da Família RS. Gente, essa aqui é minha sogra, né? A Wanda Maria, diaconisa Wanda Maria. Um abraço a todos vocês. E hoje, né, eu vou embarcar um rapazinho, né? O João Gabriel, que é meu filho. Hoje ele desce pra lá, desce, diz que vai curtir as férias lá no Recanto RS. Eita, João Gabriel. Então hoje sai, né? É, hoje? É, então tá bom. Depois do almoço, né? Depois do almoço ele desce aí. Aí a avó tá esperando, o vô, o tiozão, todo mundo aí. Valeu, um abraço a vocês aí, curtindo sempre a nossa programação. O meu cunhado, pastor Oscar, lá na Vila Sertaneja. Alô, pastor Oscar, bom dia. Ó, fiquei sabendo o cu da roça que vai ter com a Tângela Vieira aí. Olha que bênção. Já pensou se eu conseguisse ir? Seria bom poder mais dar conta. Um abraço também a missionária Priscila, minha cunhada. Um abraço aqui a Rose Silva, Taquari, tá curtindo a nossa programação. Bom dia, pastor Gabriel, e bem-vindo. Olha que coisa boa. Um abraço, nossa amiga Rose, que Deus abençoe grandiosamente. Lucas Holanda. Alô, Lucas, bom dia. Pai do Senhor Jesus. É o Luiz Donizete. É o Luiz, tá com o rádio ligado. A Jani Fernandes, Orlene e Cícero, lá em Porto Nacional. A Gracia Ramos, bom dia, na paz do Senhor. A paz do Senhor, meu irmãozinho Gabriel, seja bem-vindo. Olha que coisa boa, um abraço. A moça tá curtindo a gente aí lá no Maranhão também, viu? Olha aí, o Jairo, a Raquel, curtindo a nossa programação, tá participando aí do sorteio, show de prêmios. Um abraço também ao Kelson, deixa eu ver quem tá por aqui, a cantora Renata, é isso, Renata Azevedo, lá de Porto Nacional, um abraço, uma excelente manhã. Também a Rejane Sabina. Alô, Rejane, bom dia. Ou Sirene, lá no Orene 3, tá curtindo a nossa programação. A Rosana Barros também. Deixa eu ver aqui, gente, é muita gente participando. Um abraço a Ávila, uma excelente manhã ao Davi do Jardim Vitória 2. Deixa eu ver aqui, a Cristiele, bom dia na paz do Senhor. Sou a Cristiele de Paraíso. Um abraço pedindo uma música, né? Tá certo. Valeu, um abraço, uma excelente manhã. Que Deus abençoe grandiosamente. Um abraço ao pastor Edivaldo Medeiro, João Carlos, lá no Arene 3. A Esté Santos, alô Esté, bom dia. Na paz do Senhor. Um abraço aí a Lourdes, o Matheus, alô Matheusão. Antônio Luiz, curtindo a nossa programação. Também está aqui o Mito Meira, é isso? É, isso mesmo, produção. Um abraço à nossa amiga Ana Feitosa, o Marcos Antônio, bom dia, uma excelente manhã. A irmã Ana Maria, o pastor José Henrique, né? Obrigado, a Cleusa Pereira, Leonete de Castro, lá em Paraíso, Tocantins, a Maria José. Alô, Maria José! A pastora Elismar, em Porto Nacional, a nossa companheira, né? A irmã Elisete, lá em Brejinho de Nazaré. Gente, consegui matar? Não, tem muita gente chegando por cá. Se der tempo ainda, eu mando o seu abraço, eu mando o seu alô, só tenho que agradecer o seu carinho, a sua companhia nesta manhã tão linda e maravilhosa. Mas chegou a hora, sabe de quê? Ah, produção, tem aqui uma trilha sertaneja, deixa eu ver, eu vi aqui que tinha uma trilha, tinha não tem, né? Tem uma trilha sertaneja. Pronto, tá aqui, ó. Deixa eu ver se é essa aí. Vou usar esse modão vinquinha, depois o Ed me pega, né? Mas deixa eu ver se é essa aqui, produção. É essa? Deixa eu ver. Ah, rapaz. Pronto. É assim? Me senti agora no modão. Eita, coisa boa. Faltando 3 minutos para as 10 da manhã, eu tenho que ir embora, né, gente? Tem que pegar descendo. Mas agradecendo o seu carinho, agradecendo a sua audiência. Foi muito bom estar contigo nesta manhã linda e maravilhosa. Amanhã estarei de volta, se Deus quiser. E não esqueça, o coração alegre, aformoseu o rosto, eu sou apenas um detalhe, mas com Jesus Cristo eu faço a diferença. E para fechar, é o nosso momento sertanejo, quem chega para cantar? E para fechar, Daniel e Samuel, ele, um forte abraço, que Deus abençoe, na paz do Senhor Jesus. Música.

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11: Opa, bom dia, hoje é terça-feira, mais um programão por aqui na melhor 89,9 FM para Palmas e toda a região. Para você que tá em Araguaína, alô Araguaína, 91,3 para Araguaína e toda a região, meu bom dia. Ótima manhã para você que tá ligado, para você que tá sintonizado aqui na melhor, para você que tá me ouvindo pelo rádio, para você que me ouve pela internet, aonde você estiver, bom dia, bom dia, bom dia, bom dia. Ótima terça-feira. Eu quero agradecer ao Papai do Céu por mais essa linda, boa, agradável manhã, mais essa terça-feira, mais esse programão aqui, mais um campeão de audiência aqui na melhor, na Paz FM. Hoje eu estou aqui mais uma vez, pastor Paulo, para te fazer companhia, para levar essa programação incrível para tua casa. O nosso objetivo é tocar a sua alma com uma programação boa, feliz, alegre, uma programação que leva paz para tua vida. Então pode chegar para cá, pode entrar, a casa é sua, fica à vontade para participar. Lembrando que o nosso WhatsApp tá liberado para você participar. Fica à vontade para mandar abraço, para mandar alô. É, meu amigo, aqui você pode participar porque eu amo interagir com você. Manda abraço, manda alô, fala comigo ao vivaço aqui através do nosso WhatsApp. Participa da promoção que tá valendo. É o show de prêmios da Paz FM. Participa, concorra a vários prêmios. Daqui a pouco a gente vai falar mais. Daqui a pouco vou falar mais. E além disso, você também pode pedir a oração. Daqui a pouco você pode, você coloca lá o seu pedido de oração, porque às 12 horas, no finalzinho do programa, nós vamos orar juntos. É o momento do milagre, é o momento da cura, é o momento profético. Você não pode perder aqui na Paz FM. Todo dia você já sabe, né? Às 12 horas é aquele momento de reflexão. Eu aqui no rádio, você na tua casa, no seu trabalho, e nós oramos juntos. Uma grande e poderosa corrente de oração nós fazemos todos os dias aqui nessa rádio, que é tudo de bom. Uma rádio que tem um compromisso belo, maravilhoso, de levar uma programação curadora, abençoadora para a tua vida. Você sabe que a Rádio Paz FM tem uma programação que todo mundo pode ouvir, a família inteira pode ouvir. Aqui não tem notícia que deixa a gente para baixo. É uma programação gostosa de ouvir, uma programação alegre, uma programação que tem paz, uma programação que toca a nossa alma, uma grade musical maravilhosa. Meu amigo, minha amiga, não tem melhor programação do que essa. É por isso que eu falo, é pro papai, é pra mamãe, é pro filhão, é pra titia, é pro vovô, pra vovó, é pra todo mundo pode ficar ligado aqui na programação da Paz FM, essa programação que eu falo que é tudo de bom, a melhor, sem dúvida, Rádio Paz FM, a melhor. São 10 horas mais 11, começo agora. Programão começa agora e vamos juntos até o horário do almoço, essa manhã maravilhosa. Você que estava conectado com a gente através aí do rádio, da internet, ouvindo o nosso amigo pastor Gabriel aí no Paz e Amor, me dê uma moralzinha aí, deixa eu entrar na tua casa e te fazer companhia nessa manhã de terça-feira, né, gente? Fica comigo aí, não sai não, não desliga, não muda de frequência, continue, porque continua aqui, vamos continuar por aqui, tem muita coisa boa, a programação não para e eu conto com a sua audiência, é claro. E eu já agradeço a sua audiência, que tem sido boa, cada dia melhor, cada dia mais pessoas ouvindo, cada dia mais pessoas fidelizadas aqui, ouvindo o programa todas as manhãs. Eu fico agradecido. Um ótimo dia pra você. Vamos começar o programa. Tá chegando pra cantar pra gente André e Felipe, Marcos Salles, Estamos de Pé, é a canção. Ótimo dia, uma ótima terça-feira. O programa tá só começando. Não sai daí, eu volto já.

0: Opa, tá aí, ó, André e Felipe, Marcos Salles, estamos de pé, agora é 10h17, aqui na Melhor, na Paz FM, a Rádio da Família, meu bom dia, ótima manhã, o programa já tá no ar, eu já tô aqui, essa linda, boa, agradável manhã, linda manhã de terça-feira, hoje é dia 30, né, é o último dia do mês, hoje tá finalizando o mês de junho, dia 30, e tô por aqui, alegre, feliz, mais uma manhã, mais uma terça-feira, mais um programão aqui para você, e eu faço com muito carinho, né? Sempre com muita alegria no nosso coração. Uma ótima manhã para você que tá ligado aqui na Melhor na Paz FM. Tô de volta por aqui na Melhor na Paz FM. Ontem, dia 29, segunda-feira, teve jogaço do Brasil, da seleção brasileira, lá na Copa do Mundo da FIFA, e o Brasil ganhou, né? O Brasil levou a melhor. Para quem não acreditava, o Brasil ontem levou a melhor, e aí agora no mata-mata passou para mais uma fase. Próximo domingo, dia 5, a partir das 17 horas, mais um jogaço do Brasil, agora nas oitavas de final, né?
1: Brasil!
0: Muito bem, 10h18, deu uma confusão danada aqui na capital, né? Todo mundo querendo ir embora para casa, indo para a região sul, tanto pela TO como para. Tanto pela TO aqui, a 010, como pela Avenida Siqueira Campos. Ontem embaraçou tudo, virou uma coisa. Muita gente começou assistindo o jogo dentro do carro, porque ontem foi uma loucura, né? Mas deu tudo certo no final. 10h18 aqui na Paz FM. Ótimo dia para você. Ei, para você que tá sintonizado aqui na Melhor 89,9 FM, obrigado pelo carinho, Palmas e região. E o meu alôzão especial para você em Araguaína, 91,3 FM. Alô, Araguaína. Alô, região Norte de Palmas. De novo, região Norte de Palmas. Não é região Norte, não. Não é região Norte do estado do Tocantins. Região Norte do Estadão. Bora lá, porque tá felizão, né? Coisa nova, a gente se perde de vez em quando. Novo, agora é novo. Estamos agora, recente, em Araguaína, mas já em definitivo, com a programação simultânea. Aquilo que tá aqui em Palmas, a programação

0: Programação da 89,9 através da frequência, a mesma programação em Araguaína, porém em frequência diferente, 91,3 FM. Bora lá, gente. 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Bora seguir aqui. 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Bora continuar aqui. 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
0: 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Muito bem, 10 mais 27 para você não perder a hora. Agora eu vou de intervalo comercial, mas é rapidão, eu volto, não sai daí, até já. 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

Parece que nos momentos mais difíceis, Deus se cala. Você só quer ouvir a voz do mestre, mas ele insiste em ficar calado. Você chora, você fala, você ora, e ele se cala. Mas hoje, escuta a voz de Deus dizendo...

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0: Opa! Ótimo dia! Agora são 11:02 aqui na Melhor da Paz FM, a Rádio da Família. Ótima manhã pra você. Você tá ouvindo Dalete, Hungria, Jairo Bonfim. Sem Deus não dá. Canção linda, hein? Sem Deus não dá, sem Deus não dá. Ótimo dia pra você. Intervalo comercial, eu volto já já, não sai daí.
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3: Olá, de volta com a informação. O governo do Tocantins, por meio da Agência de Transportes, Obras e Infraestrutura, publicou no Diário Oficial da última sexta-feira o extrato do contrato que formaliza investimento de R$ 124.164.000 para a execução de serviços de manutenção e conservação de vias urbanas nos 139 municípios tocantinenses. A contratação reforça a política estadual de investimentos em infraestrutura e compromisso do governo do Tocantins com a melhoria da qualidade de vida nos municípios. Os investimentos fortalecem a infraestrutura dos municípios, ampliam o apoio do governo do Tocantins às gestões municipais e cria condições para impulsionar o desenvolvimento econômico em todas as regiões do estado. O próximo passo será a formação de uma comissão responsável pela execução do programa. Com a formalização do contrato, a AGETO passa a contar com um importante instrumento para ampliar sua atuação na infraestrutura urbana dos municípios ao longo dos próximos 12 meses. Da Secretaria de Estado da Comunicação, Elô Bassi.
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4: Opa, de volta! Por aqui na melhor, de volta, bom dia, bom dia, uma ótima terça-feira pra você. Eu tô por aqui de volta na melhor, na Paz FM, 89,9 pra Palmas, região, e também 91,3 para Araguaína e toda a região. Ótimo dia pra você, meu amigo, minha amiga. Ótima terça-feira pra você que tá ligado aqui com a gente. Obrigado, valeu, obrigado pelo carinho da sua sintonia, obrigado pelo carinho da tua audiência, onde você estiver. Quero mandar abraço pra você, queridão, pra você que tá aí no carro, me dando carona no seu carrão. Bom dia, uma ótima terça-feira pra você, tá? Bora seguir? O programa tá aqui, eu tô por aqui na mesa maravilhosa da Paz FM, aqui no estúdio da Melhor, aqui no microfone da Paz FM, levando essa programação abençoadora pra tua vida. E eu quero falar pra você, trazer um recado especial. 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

Muito bem, de volta por aqui, lembrando que o nosso WhatsApp tá aí liberado para você mandar sua mensagem, fica à vontade para participar, inclusive participar da Mega Power promoção que tá acontecendo, concorrer vários prêmios, participa. 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Bora lá, pra você que tá ligado aqui na Melhor na Paz FM, eu quero abrir o mural de recados aqui agora, quero falar com você que tá aí no nosso WhatsApp, quero mandar abraço pra você, quero mandar alô, pera aqui, deixa eu voltar aqui, ó, quero mandar abraço lá pro Luiz Donizete, o meu alô, bora lá, hora do alô, quero mandar alô pra Lourdes, quero mandar alô pro pastor Edivaldo e pra família, quero mandar alô pra Maria José, lá pra pastora Deuralice e o pastor Reinaldo, tá participando da promoção, pra irmã Sônia, pra Maria Iris, o alô vai pra Dejanira Reis lá de Paraíso, meu alô vai pro meu amigo José, também tá participando aqui da promoção, o nosso alô, quem mais aqui? Pro Lucas Holanda, que tá participando da promoção, Ismael Silva, mandou alô aqui também, aqui ó, presbítero, né? Ismael Silva, Demilson, Magalhães e toda a região de Novo Acordo, um alô aí a todos vocês da rádio, obrigado querido, obrigado Ismael, um abraço especial para todos aí da região de Novo Acordo, todo mundo que tá por aí ouvindo a Paz. Bora lá, e tem mais aqui, a Martinha Souza tá por aqui, oi Martinha, a Martinha Ozirene do Aurini 3, a Ávila, quem mais passou aqui? O Reginaldo, Reginaldo, vou ligar já vou ligar pro meu amigo Reginaldo, peraí, a Rose Silva lá do Taquari, oi Rose, tá lá no Taquari, tá sintonizada, quem mais passou aqui? Alcione também passou aqui, o Jadson passou aqui, ótimo dia Jadson, obrigado, valeu, alô pro Jadson, quero mandar um alô também, quem foi que passou aqui? Lá pro Everton, né? O presbítero Everton, lá de Luz e Mangues, uma alô especial pra todo mundo aí, quero mandar um alô pra irmã Dilva, oi Dilva,
A Dilva mandou mensagem aqui, a paz do senhor pastor, passando aqui para desejar um bom dia. Eu estou na sintonia, né? Do melhor programa. Obrigado, minha querida, é bondade sua. A irmã Dilva, lá da Arno 32. Quero mandar abraço para Lucilene de Cristalândia, pro Moreira, lá de Taquaralto. Quero mandar um alô para Ana Feitosa, um alô para Isaulina, lá de Lagoa do Tocantins. Um alô para Meire, lá do Santa Bárbara, que tá ouvindo aqui a Rádio Paz FM. Alô, Meire. Bem, bem, inclusive a Meire passou aqui e pediu que a gente orasse por ela, né? Vamos orar sim, daqui a pouquinho, tá bom? Já, já, na oração do meio-dia. Muito bem, continuando aqui, ó, tem mais. A Grácia Ramos também passou aqui. Oi, Grácia. Um alô especial também pra irmã, peraí, a Ana Maria. Alô, alô. Manda abraço aqui, cadê, cadê? Pera, deixa eu vir aqui, ó, rapidão. Ana Maria. Alô especial, quem foi que passou aqui? Alô.

passou aqui. Inclusive, você que ainda não mandou mensagem, pode mandar, tá? Manda sua mensagem e eu faço questão de colocar no ar. Faço questão de colocar aqui no ar. 11 horas mais 15 minutinhos aqui na Melhor, na Paz FM, a Rádio da Família. Tá chegando pra cantar pra gente Silva Santos. Vai questionar ou adorar? Também na voz de Silva Santos, né? 11:15, não sai daí, eu volto já.

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13: Muito bem, de volta por aqui na melhor. Ótimo dia pra você, 11:25.
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13: Vamos ouvir agora mais uma canção, mais uma bela canção aqui na Paz FM, a Rádio da Família. Elian Oliveira, Marta e Maria. Canção é linda, hein? Daqui a pouco eu volto, não sai daí, até já. Não, continue aqui na Paz FM, sem dúvida. Aqui é a melhor.

bom dia para você que tá ligado aqui na Paz FM. Obrigado pelo carinho da sua audiência, Leão Oliveira, Marta e Maria. Ótimo dia para você, queridão, queridona, para você que tá ligado aqui na Paz, nessa rádio que é tudo de bom, nessa terça-feira abençoada. Hoje dia 30 de junho, é o último dia do mês de junho, amanhã primeirão aí, ó, primeirão, amanhã 1º de julho, mês das férias, né? Mês das férias. Agora a garotada boa parte já tá em casa, já tá todo mundo de férias. Agora é a hora da mamãe. A mamãe tem um pouquinho mais de trabalho, né? A vovó tem um pouquinho mais de trabalho. A garotada tá em casa. Travou aqui, mas saiu. A garotada tá em casa nesse mês de férias. Aí é mais menino em casa, aí é mais serviço, é mais trabalho, mas é bom demais, né? É bom. Então, ótimo dia para você. Abraço para toda a garotada que tá em casa de férias, tá curtindo a Paz FM. Um abraço para todo mundo que tá de férias. Um ótimo dia. 11:30 aqui na Melhor, Pastor Paulo por aqui, levando essa programação para tua casa. Muito bom dia para você. Obrigado pelo carinho da tua audiência. Eu quero falar para você aqui agora rapidão, aqui é um recado especial. 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Daqui a pouquinho, a oração do meio-dia, você não pode perder aqui na Melhor, tá? Vamos ouvir Felipe Rodrigues.

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13: Opa! Já tô de volta por aqui, na melhor, na Paz FM, 11 horas e 47. Bom dia, bom dia. Muito bem, alô, alô, você que tá aí, ó, sintonizada, sintonizado aqui na Paz FM, obrigado pelo carinho da sua audiência, um ótimo dia para você, uma ótima terça-feira. Esse é o programa Manhã na Paz, eu tô por aqui, pastor Paulo, levando essa programação pra tua vida, pra tua casa. Bom dia para você que tá em casa, alô, você que tá no trabalho, pra você que tá na chácara, tá na fazenda, tá no sítio, tá me ouvindo pelo rádio, obrigado. Você que tá me ouvindo pelo app aí, pela internet, ótimo dia para você que tá no carro me dando carona, ótimo dia, obrigado pela tua audiência, pra você que não me abandona, tá todo dia aí sintonizada, sintonizado, é ouvinte fiel, brigadão, valeu meu parceiro, minha companhia de todas as manhãs aí, bom dia, você que me dá o espaço de entrar na sua casa e de fazer companhia todas as manhãs, valeu, tá? Ótimo dia pra você, ótima terça-feira. Quero mandar abraço para toda a região norte do estado, alô pra você que tá sintonizado aí na região norte, 91,3 FM, alô Araguaína, quero aproveitar e mandar um abraço aqui, ó, peraí, deixa eu dar uma olhadinha aqui, as cidades, peraí que eu vou achar aqui, quero mandar abraço lá pra Araguaína, pra Nova Olinda, pra Vanderlândia, lá pra Filadélfia, Babaçulândia, Santa Fé do Araguaia, Xambiauá, Aragominas, Carmolândia, Araguanã, Bandeirantes do Tocantins, Muricilândia, Darcinópolis e Piraquê, todas essas cidades aí na região norte do nosso estado. É, pra você que tá por aí ouvindo a Rádio Paz FM através da frequência 91,3, agora também em Araguaína, região norte. Ótimo dia pra todo mundo aí, obrigado, tá? Valeu. E daqui a pouco, já, nós estaremos também em Gurupi, 102,7 FM, só avançando a Paz FM, só alcançando mais gente, graças a Deus por isso. 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
13: 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Muito bem, gente, 11 horas mais 53 minutinhos aqui na Paz FM, o programa já tá terminando, né? O horário aqui voa, passa muito rápido, programa caminhando pro final, daqui a pouquinho, já em alguns minutos, a oração do meio-dia, aquele momento maravilhoso que nós fazemos juntos aqui. Vamos ouvir Lucas Agostinho, vamos ouvir também Lucas Agostinho e Isabela Agostinho, o casal, né? Cantando Meu Mestre, e eu volto já, não sai daí.
14: Feche seus olhos aí, pelo amor de Deus. Vamos cantar isso, vamos cantar isso. Aí onde você está, nós queremos dizer que o Brasil abençoa a família de vocês, em nome de Jesus. Quem concorda comigo, diga amém aí, meu irmão. Cante com a gente, diga.

Opa, 11h58, quase tarde de terça-feira, hoje dia 30 de junho, e eu quero convidar você nesse momento para que nós possamos fazer o nosso momento de reflexão, momento de oração, esse momento tão especial que nós fazemos aqui de segunda a sexta-feira, sempre ao meio-dia. Então, meu amigo, minha amiga, onde você estiver agora, eu convido você para esse momento, momento que é especial, momento de cura. É o momento de nós sermos fortalecidos, porque a oração, ela é um mecanismo, né, de fortalecimento, é uma ferramenta de força, é uma ferramenta que nos dá a capacidade de continuar caminhando, mesmo em meio a um contexto difícil, mesmo em meio a circunstâncias difíceis. A oração, ela é essa ferramenta forte. Então, aonde você estiver agora, eu convido você para esse momento aqui de oração comigo, mas eu não convido você para orar apenas uma. Não convido você para fazer apenas um momento de oração superficial, assim, lançando palavras, orando de maneira vazia. Na verdade, de maneira rasa, né? Não, nada raso. Raso não é bom, tem que ser aprofundado. Então, eu convido você neste momento para um momento de oração aprofundado, né? De que você possa mergulhar, porque a presença de Deus, ela é real. E a Bíblia diz que Deus, ele está à nossa disposição. O profeta Isaías, no capítulo 59, e o verso 1, diz que as mãos do Senhor não estão encolhidas para que não possa salvar, e os seus ouvidos não estão tampados para que não possam ouvir. Então, eu compreendo e eu entendo que, por meio da revelação, que o nosso Senhor, ele está à nossa disposição. Ou seja, Deus tem mãos para curar, Deus tem mãos disponíveis, estendida para libertar, para operar milagres. O nosso Deus continua trabalhando, o nosso Deus continua operando, ele não parou, né? Até porque o nosso Deus, ele não para, é um Deus eterno, né? Não tem uma data de validade para o nosso Deus. O nosso Deus é imutável. Não muda, não tem fim, outra coisa, não tem limite. O nosso Deus é o Deus do impossível, e eu sempre estou trazendo essa mensagem aqui, porque essa oração, ela tem um objetivo muito, muito, muito bem traçado, assim, que é alcançar a sua alma de uma maneira especial. Nós fazemos essa oração já há 6 anos, nesse mesmo horário, e o objetivo é alcançar a alma das pessoas. De que forma? Através da oração, do momento profético. O Espírito Santo de Deus, enquanto nós aqui estamos orando, ele vai trabalhando, ele vai operando, ele vai convencendo, e vidas vão sendo restauradas por meio desse ato profético. Então, aonde você estiver, eu quero convidar você para orar comigo agora, para que você possa colocar diante do nosso Deus a causa, a sua vida, a sua família e aquilo que você está passando. Talvez eu esteja agora falando com alguém que está bastante aflito de alma. Talvez a minha voz está aí alcançando a tua casa, e você está aí me ouvindo agora, e o desejo do teu coração é ser liberto ou ser liberta desta angústia ou desta aflição que acomete a sua alma. Talvez eu esteja agora mesmo falando com alguém que está passando por uma fase difícil. Talvez alguma enfermidade acometeu aí o seu corpo, e você está enfermo. Alguma doença grave foi diagnosticado, e isso tem preocupado muito você. Você tem andado com medo, tem vivido mais com medo,
não tem conseguido ter paz. E talvez eu esteja falando para alguém que está enfrentando uma adversidade em casa. Talvez é um casamento conturbado. Talvez é um problema com os filhos, né? Com os pais, na empresa, no seu emprego. Talvez eu esteja falando agora com alguém que está passando por uma fase financeira bastante delicada, bastante difícil. E você já não sabe mais o que fazer e não sabe mais como resolver essa sua situação. Eu quero apresentar você diante do nosso Deus agora, porque o nosso Deus, ele é um Deus que cura enfermidades, sem dúvida. Ele é um Deus que opera milagre, que liberta. E ele também é o Deus da provisão. Ele é o Deus da provisão, ele é o Deus que abre portas. Ele é o Deus que envia, né, mantimentos, recursos. Ele é um Deus de milagres, então ele opera milagres em todas as áreas. Não existe apenas uma área que Deus atua. Deus atua em todas as áreas. Então, qual é a área da tua vida que precisa de um milagre? Eu lhe faço essa pergunta. Qual é a área da tua vida que precisa de uma intervenção divina? É nessa área que Deus vai atuar. E nós vamos orar a Deus, né? Nós vamos orar a Deus para que Deus possa visitar esta tua área que está passando por um momento difícil. E através desse momento profético, eu creio, eu não sei se você está aí com essa fé, mas eu aqui creio que através desse ato profético, você pode receber o seu milagre. Coloca o seu nome no nosso WhatsApp agora, como um ato de fé. Coloca o seu nome no nosso WhatsApp agora, como um ato de fé. Você que está aí orando comigo, você que está aí parado no pé do rádio, você que está aí no seu trabalho, você que parou agora para ouvir a oração aqui com o pastor Paulo, coloca aí o seu nome no WhatsApp. Coloca aí o seu nome: pastor, hoje eu preciso de um milagre. O meu nome é Paulo, o meu nome é Maria. Não precisa colocar mensagem longa, apenas o seu nome. Apenas o seu nome é o suficiente. Eu vou orar por tua casa agora, eu vou orar por tua vida. Eu creio, querido, que o nosso Deus pode entrar com graça hoje na sua vida, que a misericórdia dele pode alcançar a tua casa, a tua vida. Ei, para você que tem vivido, dias de preocupação, para você que está desesperado, tem gente desesperada me ouvindo, sem saber o que fazer. Hoje pode ser o dia do teu milagre. Hoje pode ser o dia do seu milagre. Pastor, eu não sei se eu creio. O senhor está orando aí do rádio. Ei, o Espírito Santo do Senhor pode visitar você agora. O nosso Deus é onipresente. O nosso Deus é onisciente. Ele é onipresente. Ele está aqui comigo e ele também está aí contigo. Ele é onisciente. Ele conhece profundo. Ele conhece aquilo que ninguém consegue enxergar. Ele conhece a sua alma como ninguém. Então vamos colocar a sua vida diante de Deus agora. Apresentar você diante do Senhor agora. Então você que está aí do outro lado do rádio agora. Tá? Você que está aí do outro lado do rádio. Escreve o seu nome aí no nosso WhatsApp. Só o nome. Tá? É apenas o seu nome. Coloca aí para que nós possamos, nesse momento, orar pela sua vida, assim como a Lucélia acabou de colocar aqui, né? A Lucélia acabou de colocar aqui o seu nome. Eu quero orar por você agora, no nome do Senhor Jesus. A palavra dele diz que ele é o Deus do impossível. Ei, tem coisas que você não vai conseguir resolver, e é normal. Não precisa ficar frustrado com você mesmo, não. E para dessa falta de fé. Tem muita gente abaixando a cabeça e dizendo: eu já perdi, nessa área eu já fracassei, nessa área eu não consigo vencer. Levanta a tua cabeça, sempre eu estou falando isso aqui. Ou você não crê em Deus? Quem que você serve? Hã? Começa a fazer essa interrogação: a quem que você está servindo? Você serve a um Deus poderoso, você serve a um Deus de milagre. Você serve, ei, nós não andamos por vista, nós andamos por fé.
Nós vivemos numa perspectiva de Deus, numa perspectiva bíblica. Então nós andamos por fé. Nós estamos aqui nesse contexto de mundo, mas a nossa mente é na eternidade, a nossa mente é em Cristo. A nossa cabeça, ela está no céu. A nossa mente, né, a nossa cabeça, ela deve ter esse entendimento que nós vivemos por fé. A nossa perspectiva é bíblica. Ei, nós temos e nós podemos fazer isso com muita tranquilidade, muita convicção, pela palavra, pela revelação. Nós temos a liberdade, devemos ter a convicção de que Deus está conosco nesse barco e que esse dia difícil não anula a promessa que Deus já estabeleceu para a tua vida, que essa adversidade não anula o propósito que Deus já estabeleceu para a tua casa. Então eu quero orar com você agora, no nome do Senhor Jesus. Ora comigo, eterno Deus e soberano Pai. Senhor, nós oramos agora. Tem muitas pessoas que nesse momento estão aqui comigo agora, pessoas que estão orando agora, pessoas que entendendo a importância e a relevância, papai, deste momento, elas estão aqui orando comigo. Eu quero apresentar aqui essas pessoas diante do Senhor agora. Eu quero apresentar aqui essas vidas diante do Senhor agora. A irmã Elisete, a irmã Eliana e a sua casa, a irmã Joelma, todas essas pessoas que nesse momento estão, meu Pai, unidas. Nós estamos unidos, unidos por fé. É uma corrente de oração que nós estamos fazendo nesse momento. E eu creio, através desse ato profético, que vai ter vida aí nessa casa. Que essa sentença de morte, ela não vai prevalecer. Porque nós estamos orando a um Deus de milagre. Nós apresentamos a vida da irmã Neide. Nós apresentamos a vida da irmã Maria de Jesus e o Ronaldo. Nós apresentamos a vida da irmã Jaqueline. Senhor, da irmã Rosimar, da irmã Isaulina. Nós apresentamos o Luiz Donizete, a irmã Elisa. Senhor, nós apresentamos, meu Pai, a vida, Senhor, da irmã Cecília. Nós apresentamos a vida da irmã Martinha, da irmã Francisca. Olha, Senhor, a quantidade de pessoas que estão orando comigo agora, crendo no milagre. Cada uma dessas pessoas, todas elas têm a sua adversidade. Eu sei que o Senhor trabalha, meu Pai, no particular, de acordo com a individualidade, a necessidade de cada uma delas. Eu estou clamando em favor da vida delas agora, no nome do Senhor Jesus. Eu apresento o irmão Valdivino, eu apresento, meu Pai, a irmã Ângela, eu oro nesse momento em favor, meu Pai, da irmã Lucélia, eu apresento agora, meu Pai, o Marcos Roberto. Eu oro, meu Pai, em favor da vida do irmão Ailton. Eu apresento, papai querido, agora a vida do Joaquim. Senhor, eu apresento neste momento a vida da irmã Isabel. Papai querido, a oração pela família da irmã Irivânia. Papai querido, olha a quantidade de pessoas: o irmão Carlos, a irmã Nivaldina, a irmã Vilacir, o irmão Pedrinho. Papai querido, a irmã Elisângela, a irmã Lucilene. Papai querido, famílias inteiras estão orando comigo agora. É um ato profético que nós fazemos. Nós cremos num Deus que vai operar milagre hoje, nesse dia 30, através desta oração e desse ato profético. Eu sei que cura pode chegar, que o milagre pode chegar, que a provisão pode chegar na casa da irmã Cristiane. Pai, nós oramos agora e nós apresentamos, papai querido, nós apresentamos aqui, meu Pai, a família da irmã Virgínia, o seu esposo, da irmã Dilza. Nós apresentamos, meu Pai, a missionária Silvia na tua presença, aleluia. Nós apresentamos, meu Pai, aqui agora, apresentamos a vida da irmã Jovita. Oramos pela restauração da saúde, tantas pessoas que dependem de um milagre. Tantas pessoas, meu Pai, que dependem de um milagre, de uma cura. E nós oramos agora aqui, meu Pai, pelo o irmão Rogério, pela esposa. Nós oramos, meu Pai, apresentando aqui agora a Liliane na tua presença. Papai, o Cássio Antunes. Olha a quantidade de pessoas que estão unindo a sua fé com a minha fé. Senhor, nós estamos numa corrente poderosa de oração. Vai operando milagre, vai destravando agora no mundo espiritual.
Senhor, vai destravando agora no mundo espiritual, Senhor. Vai quebrando, meu Pai, as correntes agora, que toda seta do mal cai por terra, toda enfermidade seja desfeita. Nós apresentamos a vida do nosso amigo pastor José Diniz, nós apresentamos, meu Pai, aqui a missionária Giovana Luceno, pastor José Paulo, nós oramos, meu Pai, apresentando a vida da irmã Elismar, da Adriele e toda a sua casa, toda a sua família, o Claudineto. Senhor, nós apresentamos, meu Pai, tantas pessoas que estão orando comigo agora. Papai querido, vai operando o milagre, vai fazendo, meu Pai, o milagre agora, vai operando a cura. Senhor, todo laço do mal, toda enfermidade, toda doença seja neutralizada agora. Enfermidade no sangue, na carne, nos ossos, na pele, enfermidade no coração, no fígado, nos rins, no pulmão, no útero. Papai querido, toda doença, toda infecção agora, toda enfermidade na audição, na visão, na cabeça, Senhor, célula maligna, câncer, Senhor, vai destruindo célula maligna agora, Senhor, talvez algum nódulo que está no corpo dessa pessoa, e esse nódulo, meu Pai, talvez seja maligno, essa célula, eu estou orando agora, vai desfazendo, vai queimando agora toda a enfermidade, vai queimando agora toda a doença, toda a enfermidade, vai queimando

Abra agora no nome do Senhor Jesus e opera o milagre, meu Pai, da provisão agora. Da provisão, visite a dispensa agora. Nós oramos, meu Pai, apresentando a casa do teu filho, o casamento, a vida conjugal, no mundo espiritual, aqueles que estão aprisionados no álcool, na droga, aquelas pessoas que estão em cativeiro espiritual. Senhor, vai quebrando as correntes agora, vai quebrando as correntes, vai quebrando os cadeados agora. Deus, vai quebrando no mundo espiritual, tem pessoas aprisionadas e aqui é uma guerra e nós sabemos disso. Esta oração também tem esse objetivo de que pessoas sejam libertas pelo poder, meu Pai, que há no teu nome. Então vai libertando os cativos, vai libertando aqueles que estão encarcerados, Pai. Nós oramos para que a casa do teu filho, para que a casa da tua filha seja tocada, seja alcançada por meio desta oração profética. E aonde tiver o mal, se houver o mal, eu repreendo agora, sai todo mal, sai toda enfermidade. Nós oramos agora, papai querido, oramos para que todas as áreas da vida dessa pessoa possam se alcançar por meio desta oração e que haja vida, que haja cura, restaura a saúde dela agora, papai. Dê força aos ossos, Senhor, dê força aos ossos. Aquela pessoa que está entubada, aquela pessoa que está no hospital, numa UTI, aquela pessoa, meu Pai, que está, meu Pai, em estado grave, em estado gravíssimo. Aquela pessoa, meu Pai, que está, meu Pai, no leito de uma UTI e os médicos já não sabem mais o que fazer. Meu Pai, visita essa UTI agora. Visita o leito desta UTI. Eu estou ministrando vida sobre o corpo dessa pessoa agora. Eu estou ministrando vida no leito dessa UTI. Eu estou ministrando vida aí dentro da tua casa, aí no teu quarto. Senhor, vai libertando, meu Pai, aquelas pessoas que estão enfraquecidas emocionalmente. Senhor, nós oramos agora para que aquele que está ansioso, aquele que está ansiosa, seja liberto agora dessa ansiedade no nome de Jesus. No nome de Jesus. No nome de Jesus. No nome de Jesus. Eu oro agora para que você seja curado desta depressão. Seja curado desta depressão. Seja curado desta ansiedade. Seja curado do transtorno da insônia. Seja curado agora você que sofre com crises de pânico. Você que sofre agora com crises de medo, você que sofre angustiada, angustiado, eu estou orando para que Deus faça um milagre na tua alma e você seja liberto de tudo isso, seja liberta disso agora, no nome do Senhor Jesus. E se você crer naquilo que Deus pode fazer na tua vida hoje, você vai dizer: eu creio e eu recebo no nome do Senhor Jesus. No nome do Senhor Jesus. Aleluia, glória a Deus, louvado seja o nome do Senhor, toda honra e toda glória seja a Ele, Ele é fiel. Que Deus te abençoe, que a bênção da paz, da alegria, da prosperidade e da saúde possa alcançar a tua casa. Um forte abraço, fica bem e amanhã nós temos um novo encontro a partir das 10 da manhã aqui nessa rádio. Forte abraço a todos, até lá.

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1: Meio-dia e 29.
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3: Nós estamos estudando, falamos ontem a respeito do versículo 17, e hoje nós estaremos no capítulo 4 do Evangelho de São Mateus, e hoje nós estaremos falando com você, quem sabe, a respeito do versículo 18 e do 19 do capítulo 4 de São Mateus. Vamos ler o que diz a palavra de Deus. Verso 17 a seguir. Desde então começou Jesus a pregar e a dizer: arrependei-vos, porque é chegado o reino dos céus. E Jesus, andando junto ao mar da Galileia, viu dois irmãos, Simão, chamado Pedro, e André, os quais lançavam as redes ao mar, porque eram pescadores. E disse-lhes: vinde após mim, e eu vos farei pescadores de homens. Meus queridos irmãos, falamos ontem com você a respeito do reino dos céus, da primeira mensagem do Senhor Jesus, que disse: arrependei-vos, porque é chegado o reino dos céus. Hoje nós estaremos falando a respeito do versículo 18 e possivelmente do 19 também, quando Jesus diz assim, quando o texto diz assim: e Jesus, andando junto ao mar da Galileia, viu a dois irmãos, Simão, chamado Pedro, e André, os quais lançavam rede ao mar, porque eram pescadores. Eu quero dizer para você, meus queridos irmãos, amigos, que estão conosco esta tarde, que Pedro e André, eles eram pescadores. Pedro e André pescavam. Tiago e João, logo à frente você vai ver, eles não estavam pescando, mas eles estavam consertando as redes do seu pai Zebedeu. Mateus, outro discípulo e apóstolo depois do Senhor Jesus, estava na coletoria recebendo impostos. Moisés estava apacentando o rebanho do seu sogro. E Gideão, por exemplo, ele estava malhando trigo no lagar. Eliseu, ele estava exatamente arando com 12 juntas de boi. Davi estava cuidando das ovelhas do seu pai Jessé. Eu quero dizer para você que todas essas pessoas, eles estavam ocupados quando foram chamados para uma grande obra. Eu quero dizer a você que aos ociosos, aos remissos, aos preguiçosos, não há, de forma alguma mesmo, local ou espaço na obra do Senhor Jesus. Todas essas pessoas aqui, é interessante você observar que todos eles estavam trabalhando. Jesus nunca chamou pessoa ociosa. Deus, da mesma forma, nunca chamou ninguém ocioso para a sua obra. Não se preocupe se você hoje receber o chamado de Deus, você pensar ou pressentir desse chamado e você vai se preocupar em resolver um problema ou outro. Não, a Bíblia disse que não é necessário isso. A Bíblia disse que aos mortos, deixa ele enterrar os seus mortos, deixe resolver esse problema, mas você deve ouvir a palavra do Senhor Jesus e segui-lo. Este aqui é um exemplo prático, e nós estaremos falando agora a respeito, na realidade, de Pedro e André. Na realidade, enquanto esse evangelista aqui, Mateus, está dizendo a respeito de Pedro e André, se você ler lá no capítulo 1 de São João, você vai ver a ordem um pouco diferente. O capítulo de João, capítulo 1, versículo 35, diz assim: e no dia seguinte, João estava outra vez ali, e dois dos seus discípulos, atentem para o que eu vou dizer a você, E no dia seguinte, João estava outra vez ali. E dois dos seus discípulos, vendo passar a Jesus, João disse: eis aqui o Cordeiro de Deus. E os dois discípulos ouviram dizer isto e seguiram Jesus. E Jesus, voltando-se e vendo que eles o seguiam, disse-lhes: que buscais? E eles disseram: Rabi, que traduzido quer dizer mestre, onde moras? E Jesus lhes disse: vinde e vede. Foram e viram onde morava, e ficaram com ele aquele dia, e já era quase a hora décima, ou seja, 4 horas da tarde. E eram André, irmão de Simão Pedro, um dos dois que ouviram aquilo de João e o haviam seguido. Este achou primeiro a seu irmão Simão e disse-lhe: achamos o Messias, que traduzido é o Cristo, e levou-o a Jesus. E, olhando Jesus para ele, disse-lhe: tu és Simão, filho de Jonas, tu serás chamado Cefas, que quer dizer Pedro. João, você observou aqui que João, ele dá os detalhes de como foi esse encontro. Mateus, ele se atém apenas ao resumo das coisas e disse que Jesus, andando junto ao mar da Galileia, viu dois irmãos chamado Pedro e André, os quais lançavam rede ao mar. Eu quero dizer para você que a mensagem aqui da palavra de Deus, ela é diferente, porque você vai ouvir que no verso 19 aqui, o Senhor Jesus já fala o seguinte: e disse-lhe Jesus: vinde após mim. O que eu quero dizer com isso? É o que João relata lá no seu evangelho. Na realidade, André e Pedro já eram discípulos de João Batista. Eles já estavam trabalhando no evangelho com João Batista. Foram eles que ouviram quando João falou: eis aqui o Cordeiro de Deus. Eles deixaram João Batista e agora foram seguir a Jesus. E quando Jesus os viu, chamou eles para o evangelho. Só que você atenta para o que Jesus falou aqui e disse-lhe: vinde após mim. Ora, se André e Pedro já eram servos de Deus, eles já tinham ouvido o primeiro chamado. Qual é o primeiro chamado que o Senhor Jesus faz para você? O primeiro chamado é: vinde a mim os que estão cansados e oprimidos, e eu vos aliviarei. Este é o primeiro chamado que Jesus faz para você, fez para mim, fez para uma multidão de pessoas. O primeiro chamado é o chamado para a salvação. Ele chamou todos nós para a salvação, está chamando também você, amigo ouvinte aqui, para a salvação também. Vinde a mim os cansados e oprimidos, e eu vos aliviarei. Mas depois que você já é servo do Senhor Jesus, como esses dois aqui, André e Pedro, já eram servos, já estavam trabalhando no evangelho com João Batista, Jesus já não disse: vinde a mim os cansados. Não, Jesus já sabia que eles já tinham encontrado o evangelho através da mensagem poderosa que João Batista pregava. João Batista já anunciava uma mensagem poderosa, é a mesma mensagem que Jesus anunciava: arrependei-vos e crede no evangelho, porque o reino dos céus é chegado. André e Pedro já tinham ouvido o evangelho. Agora chega Jesus passando junto do mar da Galileia e diz a eles: vinde após mim. Vinde após mim. Eu quero dizer para você, meu irmão, que está me ouvindo agora, aí logo após o almoço, quem sabe agora com seu prato de refeição à mão ou à mesa, mas está me ouvindo agora, o Senhor Jesus está dizendo a você a mesma mensagem que ele disse também para aquele rapaz, para André e também para Simão. A mesma mensagem que ele disse para André e também para Simão, a mesma mensagem. Ele disse: vinde após mim. Ele está dizendo para você: vem após mim e eu vos farei pescadores de homens. Ora, esta mensagem que o Senhor Jesus está mostrando aqui, ele disse que, ele mostra aqui que há muitas pessoas que já têm aceitado o primeiro chamado do Senhor Jesus. Quanta gente aceita apenas o primeiro chamado do Evangelho? Porque o Evangelho, o Senhor Jesus chama, e ele diz: se você vier após mim, ele tem para você salvação para a sua alma, ele tem cura para a sua doença, ele tem prosperidade para a sua vida, ele tem todas essas coisas para você. Isto é o Evangelho do Senhor Jesus é desta forma. Se você observar muito bem o que era o Evangelho profetizado por Isaías, ele diz: o Evangelho do Senhor é sobre mim, a palavra do Senhor é sobre mim, o Espírito do Senhor é sobre mim. Por quê? Porque ele me ungiu para pregar o Evangelho aos cativos, aos pobres, anunciar o ano aceitável do Senhor, a evangelizar os cativos, a apregoar a liberdade aos que estão presos. O Evangelho é tudo isto. Só que há muitas pessoas que eles querem apenas o Evangelho, a parte do Evangelho, apenas aquilo que eles gostariam de ter para si. Só que o Evangelho, ele não dá para nós apenas direito, não. O Evangelho também dá obrigação. O Evangelho, da mesma forma que ele me dá direito, ele me dá obrigação. Da mesma forma que o Evangelho disse para mim recebê-lo de graça, é necessário também que eu de graça possa dar. O Senhor Jesus foi claro: de graça recebeste, de graça dai. Se você recebeu o Evangelho de graça, meu querido irmão, meu querido amigo, é necessário também você começar a partir de agora levar também de graça essa mensagem para o seu amigo, para o seu vizinho, para a sua família, para todas aquelas pessoas que estão lhe cercando. E eu quero dizer para você que esta mensagem aqui do capítulo 4, versículo 19, Jesus disse aos discípulos aqui, a Pedro e André: vinde após mim. Vinde após mim. Quando você vai após Jesus, você pode ter certeza que você precisa entender a sua grande responsabilidade. Quais são os problemas que o mundo mais enfrenta hoje na questão de trabalho? Eu quero dizer para você que o maior problema hoje não é emprego. Não é emprego, não são gente desempregada. O maior problema hoje é gente sem qualificação. É gente sem qualificação. Se você pegar quase todas as empresas hoje, eles estão precisando de funcionários. Só que eles precisam de funcionários qualificados, treinados. O que, por que eu estou falando isso? Porque o Senhor Jesus foi a primeira pessoa a pensar nesse assunto de requalificação ou de qualificação. Jesus foi a primeira pessoa a implantar, não o programa que o Ministério do Trabalho está fazendo hoje de qualificação e requalificação profissional. Antes do Ministério do Trabalho estar pensando ou fazendo um programa aí de mão de obra, de treinamento, ou mesmo os órgãos do Sistema S, por exemplo, o SESI na indústria, o SENAC na área comercial, eles estão hoje trabalhando para profissionalizar as pessoas, o SEBRAE na área empresarial, o SENAR na área rural. Eu quero dizer para você que todos esses programas aí, eles foram copiados do Senhor Jesus. O Senhor Jesus que disse: eu vos farei pescadores de homens. Eu quero dizer para você que não há desculpa de forma alguma se você não sabe pregar, Não há desculpa nenhuma se você não tem o dom de ganhar almas. Não há desculpa nenhuma se você não é eloquente ou não sabe pregar ou ensinar. Eu quero dizer para você que o Senhor Jesus, quando te chama, quando Ele está te chamando hoje, nesse dia hoje, Ele está dizendo: eu vou te fazer. É Ele que vai fazer. Jesus nunca chamou os capacitados, mas Ele chamou as pessoas para os capacitar. E nesse texto aqui é tão claro que Ele está chamando as pessoas para os capacitar a ser pescadores de homens. Ninguém de nós sabíamos, nem conhecemos o Evangelho como era, mas o Senhor Jesus tem tido tanta paciência para conosco. Cada dia Ele está nos capacitando, cada dia está nos mostrando o que devemos fazer, como devemos fazer, em que tempo devemos fazer, porque a Bíblia disse que há tempo para todo o propósito de Deus na terra. Todo o propósito: tempo de plantar, tempo de colher, tempo de amar, tempo de aborrecer, tempo de ajuntar, tempo de deitar fora. Há tempo para todos esses propósitos, mas para dois propósitos de Deus aqui na terra não tem tempo. Primeiro, orar em todo o tempo. A Bíblia diz: orando em todo o tempo. E segundo, pregar, disse Paulo, pregando em tempo e fora do tempo. Então eu quero dizer para você, Jesus chama. Ele chamou Pedro e André para o ministério. Ele está chamando você também. Ele está me chamando também. Ele quer que eu e você possamos nos apresentar a Ele, e Ele vai fazer de nós pescadores de homens. É claro que alguns pescam homens de várias formas. Eu não sei se você é pescador ou se já viu alguém pescar. Há várias formas de pescar. Tem um que pesca de anzol, pesca peixe por peixe, um a um. Outro pesca de tarrafa, ele joga a tarrafa e pega 5, 10 ou 20. Mas outro pesca de rede, coloca uma grande rede lá no lago, lá no rio, lá no mar, e aquela rede pega 100, 200, 300, e aquela rede vem cheia. Cada um tem uma maneira de pescar. Não interessa. O que interessa é que Jesus está querendo fazer você pescador e pescador de homens. Amém? Eu quero dizer para você que Jesus é Ele, somente Ele, que é capaz de produzir as mensagens para conquistar as almas. Ora, nenhuma mensagem, por mais bonita, por mais bem escrita, por melhor falada por uma pessoa de melhor dicção ou oratória, ele não tem condição de, no seu intelecto, fazer produzir uma mensagem e levar às pessoas uma mensagem tão poderosa a ponto dele se arrepender dos seus pecados. Ninguém consegue pregar uma mensagem do seu intelecto, da sua mente, do seu coração, e vai fazer alguém converter dos seus pecados. Mas eu quero dizer para você que apenas uma frase, talvez uma palavra só, não precisa ser um texto, uma mensagem, não precisa ter nenhuma eloquência, às vezes nem falada com uma boa dicção e nem com uma boa oratória, mas apenas uma palavra ou uma frase falada na unção do Espírito Santo, promovida por aquele que sabe fazer você ser pescador de homem, ou ele vai fazer você pescador de homem. Apenas uma frase que der para você, apenas uma inspiração que ele der para você, eu tenho certeza que vai fazer o mais vil pecador a deixar as suas mazelas, a deixar os seus pecados, a deixar os pecados que tão de perto rodeia ele, e vai fazer com que ele seja uma nova criatura, deixar as coisas para trás, olhar para frente, as coisas velhas ficar, e ele agora ter uma vontade de viver em novidade de vida. Sabe qual é a diferença? É porque Jesus faz uns pescadores de homens e outros não é feito por Jesus. Eu quero dizer para você que estes homens aqui, que eram pescadores, eles eram pobres, eles eram humildes, porque nenhum pescador é rico, nenhum rico se atreve a passar a noite toda no mar. Nenhum rico, ele quer ficar lá no, em cima da sua canoa ou do seu barquinho, jogando redes, tarrafas, talvez sofrendo as agruras do dia a dia. Nenhum rico quer fazer isso, mas aqueles homens, eles eram pobres, eles eram humildes. Mas eu quero dizer para você que o Senhor Jesus concedeu àqueles homens humildes daquela forma a maior honra para os homens aqui desta terra. Muitos homens chegaram a ser aqui, quem sabe, o presidente dos Estados Unidos da América do Norte, um dos homens mais importantes, um dos homens mais poderosos hoje. Talvez não tão rico quanto a rainha da Inglaterra, não poderoso como o presidente americano, ou quem sabe quando havia ainda a União das Repúblicas Socialistas Soviéticas, ou alguém que pudesse fazer a bomba atômica. Talvez esta pessoa não é tão rico, tão poderoso quanto esse, mas eu quero dizer para você que ele foi feito agora tão importante, tão nobre, uma pessoa que recebeu agora uma honra tão grande, a honra de levar o Evangelho. Ele estará aqui com a palavra de Deus, a palavra de Deus, levando a mensagem. Eu quero dizer para você, nesse aspecto, que quando João Batista, ele estava aqui no capítulo, no Evangelho de São Lucas, aqui no capítulo número 2, quando João Batista nasceu, e antes um pouco dele assumir o ministério, o escritor Lucas, ele diz algumas coisas interessantes aqui. Ele disse: no ano 15 do império de Tibério César, sendo Pôncio Pilato presidente da Judeia, e Herodes tetrarca da Galileia, e seu irmão Filipe tetrarca da Itureia e da província de Traconites, e Lisânias tetrarca da Abilínia, e sendo Anás e Caifás sumos sacerdotes, veio no deserto a palavra de Deus a João. Sabe o que eu quero dizer com isso? É que você vai ver aqui tantas pessoas importantes: Tibério César, Pôncio Pilatos, Herodes, Filipe, Lisânias, Anás, Caifás, homens poderosos, homens que dominavam o Império Romano, que tinham poder completo sobre não só as autoridades civis, mas também eclesiásticas de então, Anás e Caifás. Mas a nenhum deles veio a palavra de Deus. Preste atenção no que eu quero dizer para você. Há 430 anos, o Senhor nosso Deus não falava com a humanidade. Há 430 anos, Deus não falava com a humanidade. Se você pegar aquelas quatro páginas brancas da sua Bíblia, é o período dos Macabeus, é o período entre o Antigo Testamento e o Novo Testamento, que Deus não se comunicava com o homem. Mas esse povo tão importante que havia na terra, Deus agora queria se comunicar com o homem. Sabe o que ele fez? Procurou João Batista lá no deserto. Isso não é maravilhoso? Você já imaginou o que é hoje o Senhor Jesus se revelar a você, mostrar a você os segredos? A Bíblia disse que o mistério que esteve oculto desde a fundação do mundo a nós foi revelado agora. Você se lembra do que Paulo escreveu? Ele disse a respeito disso, ele disse assim: o mistério que esteve oculto desde a fundação do mundo. Ele disse o seguinte: foi revelado agora à igreja, que é a coluna e a firmeza da verdade. Você quer entender mais o que eu quero transmitir para você? Você vai entender agora. Eu quero dizer para você, é tão nobre, é tão grandioso o Senhor Jesus se revelar a você e chamar você: vinde após mim, eu vou fazer você pescador de homens. Você não está dizendo para você que vai fazer você um homem rico, um homem milionário, um homem de posse, um homem de fama, um homem de poder, um homem bonito, uma mulher vistosa, ou a Miss Tocantins, Palmas, Tocantins, Brasil ou Universo? Ele não está dizendo isso, não. Ele está dizendo que vai chamar você para ser pescador de homem, a coisa mais importante que ele tinha para fazer com o ser humano. É o que ele está convidando você para fazer agora, meu irmão, meu amigo. Eu quero dizer para você, a João lá no deserto, esses homens importantes desta forma, mas ele preferiu levar e revelar a sua palavra. Aqui está escrito: sendo Anás e Caifás sumos sacerdotes, veio no deserto a palavra de Deus a João. Você já imaginou quantas pessoas há 430 anos esperando a palavra de Deus, esperando Jesus chegar, esperando a vinda gloriosa do Messias, mas veio a João. Jesus chegou aqui agora aos discípulos e disse a mesma coisa a Pedro e André: vinde após mim e eu vos fareis que sejais pescadores de homem. Isso não é coisa gloriosa? Isso não é coisa grandiosa? E eu quero dizer para você ainda mais uma coisa aqui, que é bom notar, que Jesus disse: eu vos farei pescadores de homens. Aqueles homens, eles não deviam se mostrar orgulhosos, porque não eram eles mesmos que eram pescadores de homens. Eles não precisavam ser jactanciosos, ou levantar o nariz, ou pensar que por eles serem pescadores de homens, eles agora eram as pessoas mais importantes do mundo. Não é isso. Eles eram as pessoas mais importantes, sim. Porém, eles eram importantes porque Jesus os tinha feito assim importantes. Eles não precisavam se considerar doutores, mas eles eram pecadores da mesma forma, só que pecadores arrependidos, pecadores que realmente agora estavam à disposição do seu mestre. Na vida secular, eles já sabiam quanto era árdua a vida de pescador. Eles já conheciam esse negócio, que era difícil ser pescador, porque ser pescador, você tem que consertar a rede, você tem que lavar a rede, você tem que passar a noite às vezes na fadiga, passar às vezes a noite em claro, você às vezes tem que passar por tempestade, por contratempo, você às vezes tem que passar por momentos difíceis. Eles já sabiam quanto era difícil a vida de pescador normalmente, eles já sabiam quanto era a vida era difícil. Agora, meu querido irmão, por que que Jesus chamou eles? Porque eles já sabiam que a vida de pescador lá era difícil. Agora, a vida de pescador de homens é da mesma forma. Para ser ministro da igreja, ministro do evangelho, para ser chamado para ganhar almas, é também da mesma coisa. Não é fácil. A Bíblia diz que para você ser chamado, para você estar na forma, no local ideal, não é fácil você não. Você tem que passar por vários problemas, por vários momentos na sua vida. E eu quero dizer para você que Paulo escreveu a Timóteo, lá no fim da sua carta, da última carta sua, ele escreveu uma palavra para Timóteo a respeito desta palavra, para que ele pudesse entender o quanto era importante ele ser ministro do evangelho, ou ele ser pescador de homem. Paulo disse o seguinte para ele: aqueles que eram antes pescador lá fora e agora deveriam ser pescadores de homens, Paulo escreve o seguinte: ninguém que milita se embaraça com negócios desta vida, ninguém que milita se embaraça com negócios desta vida, a fim de agradar aquele que o alistou. Eu tenho certeza que Deus está falando no seu coração, Deus está chamando: vinde após mim e eu vos farei que sejais pescadores de homem. Deus está procurando há muitas pessoas para a sua seara. Deus está procurando ainda trabalhadores para a sua seara. Eu vou orar por você e por mim nesta hora. Meu Deus e meu Pai, é no nome do Senhor Jesus que eu estou anunciando agora a sua palavra. Muitos irmãos, muitas irmãs estão me vendo e ouvindo agora, Senhor, e eu quero que esta palavra, ó Deus, ela não fique apenas ao vento. Ah, Senhor, eu sei que a sua palavra é muito mais alta, o céu é muito mais alto do que a terra. Pai, eu quero quero pedir que a tua palavra ela produza agora o efeito necessário a esta vida, ela vá ao encontro e a necessidade desse coração e mostre a ele a importância, Senhor, de aceitar o segundo chamado para a sua vida, não apenas o primeiro, não apenas vinde a mim, mas agora também vinde após mim, para que eu vos faça que sejais pescadores de homens. Em nome do Senhor Jesus, eu te agradeço, Pai. Em nome de Jesus. Amém. Que Deus os abençoe, no nome do Senhor Jesus. Até amanhã, nesta mesma hora, nesse mesmo canal, se Deus nos permitir. Meu muito obrigado.
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1: Um ano após o lançamento, o Pix automático começa a ganhar espaço entre empresas que trabalham com cobranças recorrentes, ampliando o alcance do meio de pagamento. A modalidade, que entrou em operação em junho de 2025, foi criada pelo Banco Central para permitir pagamentos automáticos de mensalidades, assinaturas e contas periódicas mediante autorização prévia do consumidor. Dados revelam que mais de 170 milhões de brasileiros já utilizam o sistema, que se tornou um dos principais meios de pagamento do país, segundo o Banco Central. Lucas Capel, especialista em economia e representante do CRAMG, Conselho Regional de Administração de Minas Gerais, em Uberaba, destaca como o Pix automático pode ajudar empresas que trabalham com cobranças recorrentes.
2: Esse Pix ajuda muito, tanto o consumidor para se organizar em termos do seu orçamento, mas também as empresas. Então, elas trabalham também com recebimento de assinaturas, né, de mensalidades ou de pagamentos parcelados. E isso faz com que esses pagamentos recorrentes ocorram. O risco aqui, ele envolve também o esquecimento. Aquelas pessoas que não se organizarem financeiramente vão correr o risco de utilizarem o Pix automático e com isso pagar juros muito altos, por exemplo, de cheque especial.
1: Para o mercado financeiro, o avanço da modalidade vai além da praticidade para o consumidor. A expectativa é que a automação das cobranças contribua para reduzir a inadimplência operacional, simplificando processos de cobrança e oferecendo retorno para as empresas que trabalham com pagamentos recorrentes. Para o especialista em economia, a tendência é que o boleto perca espaço, passando a ser menos utilizado.
2: O boleto, com certeza, ele vai perder a médio prazo aí a grande importância que tem hoje. Mas com certeza o boleto ele vai ser cada dia menos usado, uma vez que o Pix automático ele é mais simples, ele é mais direto, ele tem uma série de controles, né, estabelecidos aí pelo Banco Central, pelos os órgãos relacionados. Então eu acredito que o boleto ele vai perder a relevância sim a médio prazo.
1: À medida que mais organizações utilizam o Pix automático no mercado, a expectativa é que o sistema de cobrança contribua para acelerar a digitalização de processos que ainda depende de boletos, cartões e operações manuais. Agência Rádio Web, produção e reportagem, Priscila Mendes.
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licença para fazer companhia para você até às 4 horas, aqui através de 89,9, também através da 91,3, para Araguaína e cidades vizinhas. Te convido a interagir conosco, a mandar o seu abraço, mandar o seu alô no nosso WhatsApp, que já está liberadaço para você interagir, para você mandar o seu alô, para você mandar sua participação também para o nosso sorteio, para a nossa promoção que está acontecendo aí durante as nossas programações. 63 984 20 68 68 é o nosso número de WhatsApp, aonde você interage, faz seu pedido de oração também. Tô esperando você por aqui. Hoje nosso programa é recheado de muitas coisas legais. Teremos um bate-papo por aqui, teremos uma conversa bem legal, teremos aqui também a sua participação para a oração da hora nona, nosso momento de interceder em prol do seu milagre, nosso momento de defesa do consumidor, nosso arquivo musical também, com aquelas canções que marcaram gerações e você relembra aqui no nosso programa, que só está começando. E para começar bem, vamos começar meditando na palavra do Senhor. Vamos trazer uma mensagem para você que está aí acompanhando o nosso programa, para você que talvez não teve o seu período devocional. Nós vamos falar sobre Salmos, Salmo 107, lá no verso 1, diz assim: ó, deem graça ao Senhor sempre, pois Ele é bom. O seu amor dura para sempre. Hoje nós estamos iniciando, fechando mais um mês, né? Hoje dia 30, finalizando aí esse primeiro semestre do ano de 2026. E talvez você tenha vivido vitórias, talvez mereçam celebração, mas também talvez você enfrentou desafios que exigiram muita força e muita fé. Então, independente de como foi a sua jornada, Deus, Ele sempre esteve presente em cada dia. Ele sustentou você nesses momentos difíceis e alegrou o seu coração nos momentos bons. Antes de olhar então para esse próximo mês, faça uma pausa e agradeça. A gratidão, ela nos ajuda a reconhecer o cuidado de Deus em todos os detalhes da nossa vida. Então, você já agradeceu pelo seu dia? Agradeceu pelas lutas e também pelas vitórias? Então, essa é a nossa mensagem para você nesse início de tarde, nessa terça-feira. Nosso programa Som do Céu está no ar.

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9: Estamos de volta com o nosso programa Som do Céu aqui na sua Rádio Paz, a Rádio da Família. Ótima tarde pra você. Agora são 1h26, estamos aqui de volta no nosso programa Som do Céu, nessa tarde agradável, tarde calorosa de terça-feira. E hoje nós estamos tendo a honra de receber aqui nos estúdios da Rádio Paz a Karen. Karen, paz do Senhor, seja bem-vinda aqui à Rádio Paz.
10: Paz do Senhor Jesus, muito obrigado pela recepção, muito obrigado por a oportunidade de estar aqui.
9: Karen, você é a primeira vez que está vindo aqui na rádio. Conta aí um pouquinho para os nossos ouvintes sobre você. Fique à vontade aqui, porque aqui eu comento. Pessoal, se for a primeira vez que vem, aprendeu o endereço aqui, agora tem que estar vindo sempre, tá?
10: Sim, é a primeira vez que estou vindo aqui na rádio. Também a primeira experiência que eu tenho, né? De estar numa entrevista. E falar um pouquinho sobre mim, eu nasci aqui mesmo no Tocantins, sou daqui desde sempre, né? Nasci aqui no Tocantins.
9: Legal.
10: E sou ali da cidade dos Imangues, sou filha de pastor, nasci no Evangelho, e assim.
9: E como que foi essa experiência com a música, Karen? Você comentou aí que você... Qual é o nome dos seus pais, né? Você é filha de pastores, seus pais são quem?
10: Meu pai é o pastor Danilson e a pastora Delvânia.
9: E como que foi esse contato com a música? Foi desde criança já?
10: Sim.
9: Você já ministrava na igreja?
10: Sim, desde pequena eu cantava muito, né?

0: Eu era criança, levava aqueles microfones de brinquedo, eu ficava louvando lá mesmo. Aí, com o passar do tempo, eu fui desenvolvendo mais isso. Fui desenvolvendo, eu fui cantando, louvando, fui recebendo oportunidades na igreja para cantar. E quando eu tive por volta dos 8 anos de idade, eu comecei a tocar violão, comecei a me desenvolver mais na música, claro. E quando cheguei agora nos 16 anos de idade, eu fiz a minha primeira gravação.
1: Olha que legal. Então, e isso já tinha vindo com você esse desejo de gravar? Porque muitas pessoas hoje, elas ministram, cantam na igreja, mas nem sonham, né, talvez, em entrar em um estúdio de gravação. E você já vinha trazendo esse desejo com você?
0: Sim, desde sempre. Eu sempre busquei, né, esse desejo de poder gravar uma canção, de compor também, né? Compor canções. E sempre pedia isso em oração para Deus. Sempre pedia muito para Deus essa oportunidade dele me entregar. Porque não são muitos que, assim, que tem essa oportunidade, mas graças a Deus ele abriu as portas e hoje estou aqui.
1: Que bênção, que maravilha. E uma coisa bacana que você comentou, que você buscou também o desejo de compor, né? Que muitas pessoas têm o desejo de gravar, mas a canção já chega pronta para ela. Você não, você já buscou. E essa música, Dias Melhores, que já está disponível pro pessoal já acompanhar, sim, né? Inclusive aqui na Rádio Paz. Vamos falar um pouco sobre ela agora. Ela é uma composição sua, é de outra pessoa? Como que é essa canção?
0: Essa composição é minha, que em primeira mão nasceu no coração de Deus, assim, para trazer às pessoas de hoje em dia esperança de dias melhores. É esperança que em meio, em momentos de tribulação, em momentos de angústia, ele sempre está com a gente e ele nos ensinou que os dias melhores estão por vir.
1: Ah, que benção. E como que nasceu essa canção? Assim, você comentou que primeiro do coração de Deus, mas veio para você. Foi toda a canção que já veio para você, a música, você foi escrevendo? Foi em que momento, assim, na sua
0: sim,
1: vida?
0: Sim, sim. Nós estávamos passando por um momento de gravação, né? E quando... Aí eu estava orando, né, a Deus, estava orando a Deus para Deus abrir as portas, tanto na parte espiritual como material, para a gente ir se organizando muito mais, né? Tudo bem. Aí eu comecei a estudar a Bíblia, eu estava estudando, né, meu momento devocional normal do dia, estava estudando e eu comecei a ler. Eu estava terminando de ler o livro de Mateus e passando aquela passagem, né? Que Jesus, ele nasceu, que eles tendo cantado um hino, foi ao Monte das Oliveiras orar. Eu pensei assim, gente, se Jesus cantou, se Jesus cantou sabendo que no dia seguinte ia morrer por amor a nós, que ele sofreria aquele momento de tribulação, aquele momento angustiante, porque eu não posso cantar? Não posso só adorar ele. E tudo bem, ficou, né, nessa meditação minha, tranquilo. E eu fui ajudar minha mãe na cozinha, né? Fui lavando ali as vasilhas e o Espírito Santo começou a ministrar no meu ouvido. Aí eu falei assim, peraí, vou largar a minha aqui e vou anotar tudo que eu tô
1: ouvindo. Calma aí, mamãe,
0: Aí eu comecei a escrever, e o Espírito Santo, Jesus, antes de clamar ao Pai, que apartasse dele o cálice de sofrimento, sabendo que no dia seguinte morreria por amor a nós, ele cantou. E eu comecei a ministrar, o Espírito Santo começou a ministrar, anotei tudo. E voltei, né, pra lavar as vasilhas. E depois eu entrei pra dentro do meu quarto, fui orar, eu falei, meu Deus, tem que dar uma composição. Aí eu comecei a fazer melodias, fazer as melodias, e saiu uma melodia muito bonita, né? Podem ver. E eu fui escrevendo, né? Tive a primeira estrofe, agora o refrão. Como é que é o refrão? Aí o refrão eu tive que deixar pro outro dia. Só que eu passei a madrugada assim buscando a Deus, com certeza. Passei a madrugada buscando a Deus, direcionamento, né? De como eu poderia fazer aquela composição, porque tá ficando tão lindo, só faltava o refrão e alguns detalhes. E Deus, ele preparou tudo, e eu terminei, graças a Deus, a composição. E no começo, né, desse ano, a gente tem vivido, né, essa composição.
1: Vocês estavam comentando aqui em off sobre o período da gravação, né? Você comentou sobre... o nome da música é Dias Melhores. E como que foi... antes de vocês comentarem aí sobre o período que vocês passaram com essa gravação, qual foi o sentimento que surgiu no seu coração quando você falou, olha, tá se tornando realidade, estou entrando no estúdio, vou colocar a voz guia, o pessoal já vai começar a gravar os instrumentos? Qual foi esse sentimento no seu coração, assim?
0: Foi um sentimento de grande alegria, né? Sentimento de grande alegria. Eu senti as minhas orações, sendo minhas orações, os meus projetos sendo tirados do papel e sendo colocado ali diante da minha frente. E sendo também que eu me alegrei mesmo passando por alguns dias difíceis, mas Deus me deu essa oportunidade. Eu fiquei tão contente, fiquei feliz, sim, me emocionei bastante.
1: E como foi cantar, então, falando sobre dias melhores, passando o que vocês estavam passando naquele momento? Contem para os ouvintes aí, para eles terem uma noção do que era.
0: Bom, como eu tinha mencionado antes, né? A gente estava buscando algumas formas materiais, espirituais. Aí a gente chegou nesse ano, né? Porque eu fiz a composição no passado. E no início do mês de fevereiro, a gente estava ainda assim com algumas portas fechadas. A gente estava desenvolvendo uma batalha espiritual também. Só que Deus nos deu vitória, graças a Deus. E também teve a morte do meu avô. Meu avô, ele faleceu, né? Faltando um mês pra gente poder gravar. Aí diz assim, gente do céu. E a gente vivendo aquele momento de luto, aquele momento tenso que tem, né? E sendo a primeira vez que eu tinha sentido esse peso de luto.
1: A dor da perda.
0: Sim, assim, a dor da perda. E sempre o Espírito Santo conversava comigo, falava, só canta pra mim, só canta pra mim. E eu fui fazendo isso. E ele tem... trago a mim dias melhores. Aí, depois de uns 11 dias de luto, né? Não, na verdade, 11 dias depois desse período, né? A gente também teve um pequeno acidente, assim, com a minha mãe, que ela teve em casa, com a perna dela. E eu fiquei angustiada, eu fiquei triste por essa situação, e o Espírito Santo ainda conversava comigo e dizia, só canta pra mim, só canta pra mim.
1: Esse pequeno acidente a qual ela comentou aí, segundo relatos aqui, foi um óleo quente, né? Sim. Que queimou boa parte da perna da sua mãe. Vocês fizeram um clipe da música, vocês só estavam gravando a música em si mesmo? Como que foi a canção, a questão da gravação?
0: A gravação, ela foi feita por clipe mesmo.
1: Foi clipe?
0: Foi clipe.
1: Sua mãe estava presente?
0: Estava presente. Ela estava, com certeza.
1: E passando por tudo isso?
0: Passando por tudo isso, a gente começou, a gente persistiu, né? A gente lutou para continuar, estar lá. E Deus nos abençoou.
1: Que bênção, que glória a Deus.
0: Glória a Deus.
1: E então, hoje, vocês estão vivendo aquilo que vocês estavam cantando, que vocês
0: Sim.
1: estavam gravando.
0: Sim.
1: Que são os dias melhores. Os dias melhores são por vir. Eu acredito que foi uma fé muito grande, né? Foi viver por fé. É isso, é viver por fé. Você passando por dificuldades e cantando que dias melhores estão por vir e imaginando que essa canção vai alcançar outras vidas que a qual estão passando por coisas Sim. semelhantes, passando por tribulação, e a pessoa, e mostrar, olha, eu vivi, é o que Paulo falava, né? Antes a pregação ela tem que falar comigo, para depois ela ir para as outras pessoas. Então eu acredito que isso foi o que vocês viveram. Estavam passando por isso e hoje passando por dias melhores. E eu tenho certeza Sim. que essa canção vai falar com muitos corações, com muitas pessoas, através do Espírito Santo, né? O Espírito Santo que usou vocês para estar compondo essa música. Nós vamos ouvir agora. Ela já está disponível para os ouvintes, para acompanharem outras plataformas, a não ser aqui da rádio, por onde que o pessoal consegue sintonizar essa música?
0: Em todas as plataformas digitais ela está disponível, Spotify, YouTube, todas.
1: Como que faz para pesquisar, né?
0: Se vocês só podem colocar lá Karen Lawanda, Dias Melhores Estão Por Vir no YouTube, Spotify, em qualquer.
1: Olha, então já pesquisa aí. E quando a pessoa, além de você pesquisar, além de você ouvir, você dá aquele joinha ali, você salva a música, você compartilha, isso ajuda muito. A primeira canção que ela está trazendo aqui para vocês, tenho certeza que será a primeira de muitas que vão vir por aí.
0: Glória a Deus.
1: Tenho certeza que essa é a primeira que ela está falando aqui na rádio, de muitas que estarão sendo ministradas aí através desse meio de comunicação, que é a rádio. De Paz, de outras plataformas. Então pesquisa Karen Lawanda, tem Instagram também? Você,
0: Sim.
1: o pessoal pode estar encontrando?
0: Karen Lawanda 18 no final.
1: Pronto, então se você não encontrar, manda mensagem aqui no nosso WhatsApp, nós vamos passar ali um Instagram, um YouTube para você ouvir essa música, mas primeiro você ouve aqui agora na sua Rádio Paz, Karen Lawanda cantando Dias Melhores Estão Por Vir.

0: Muito bom, estamos aqui de volta com você na sua rádio Paz Linda, canção que você acompanhou aí com a Keren Lawanda cantando Dias Melhores Estão Por Vir. Minha amiga Keren, Karen, eu trabalho com a Keren.
1: Entendi.
0: qual foi a sua emoção, como foi, o que passou na sua mente quando você falou assim, olha, tá pronto, ouvi aqui a música pela primeira vez, qual foi o sentimento que passou no seu coração, na sua mente?
1: Quando eu ouvi pela primeira vez, né, quando esteve tudo pronto, eu falei, Senhor, obrigado, agradeci muito a Deus, e eu fiquei emocionada, chorei bastante, né, porque isso que a gente alcançou foi milagre, foi bênção mesmo de Deus, foi permissão de Deus, tudo preparado por Ele. E eu estive contente, muito contente com isso.
0: É porque as pessoas, em geral, não sabem o quão dispendioso que é para gravar uma música.
1: Sim.
0: Né? Graças a Deus que hoje está aí, está mais fácil por conta dos singles, né? Você consegue gravar uma música. Antigamente era um CD, você tinha que ter, sim, as 10 músicas, então era muito mais dispendioso, fora a questão da prensagem e tudo mais. Mas hoje, graças a Deus, a tecnologia está aí e tem essa facilidade de gravar uma canção, mas ainda assim é muito caro. Eu não sei se para vocês foi fácil, mas normalmente o pessoal faz campanhas, vai atrás, vende algumas coisas. Como que foi essa experiência para vocês? Foi mais ou menos assim?
1: Gente, foi mais ou menos assim.
0: Teve pizza todo final de semana e conseguiu gravar, foi?
1: Não, gente, não teve isso. A gente buscou orar, né? Colocar fé em ação e também obras, né? A gente trabalhou bastante sobre isso e Deus tem abrido portas, Deus tem ajudado. É claro que teve os momentos complicados, como eu tinha mencionado, só que Deus, Ele preparou o cenário, Ele preparou o cenário e nos ajudou nesse momento.
0: É por isso que eu falei, fiz essa pergunta para você sobre como foi esse sentimento, porque não é fácil, né? Além de todas as situações pessoais a qual vocês passaram, vem essa questão também, né, de ser caro, de ser algo dispendioso, e você ver algo pronto e falar, olha, graças a Deus por isso aqui, e isso é para a glória de Deus, é uma ferramenta de Deus está falando aos corações. Eu imagino que foi uma alegria muito grande para você saber qual é o seu chamado e saber que isso está,
1: sim,
0: tomando forma, né? Que bacana. Então, Karen, seja muito bem-vinda novamente aqui à Rádio Paz.
1: Obrigada.
0: Parabéns pela sua autoria, pela sua canção. Tem algum contato com o pessoal que está aí acompanhando a nossa programação? Falar com você, te convidar, está aberta aí a ministrar em eventos? Como que é a sua agenda?
1: Ah, com certeza. Vou passar o contato aqui, 63-9223-7812, que vocês podem estar agendando para qualquer evento, assim, de igreja, qualquer evento.
0: Congressos, sim, o pessoal pode estar
1: com
0: chamando.
1: Com certeza, pode.
0: Que bacana. Esse número fala com você, fala com a sua mãe?
1: Esse contato ele fala com a minha mãe, minha responsável, e podem estar falando com ela que a gente... E vocês podem agendar, né, gente?
0: Isso aí, galera.
1: Fica à vontade.
0: Muito bem. Muito obrigado pela sua companhia aqui. Leve o nosso abraço para os nossos irmãos da Indus e Mangues. Fique à vontade para fazer a sua consideração.
1: Foi um prazer estar aqui. Deus abençoe a cada um dos ouvintes, né? A vocês, aos senhores, né, que estão na rádio, que me deram essa oportunidade. E obrigado, gente. Muito obrigado.
0: Estamos à disposição. A próxima canção que estiver lançando aí já pode, sim, trazer pra gente. A gente vai bater esse papo aqui novamente. Falar aí sobre essas novas autorias, que eu tenho certeza que já tem muitas escritas, né?
1: Tem muitas.
0: Porque você comentou aí que foi do ano passado essa canção e você conseguiu concretizá-la hoje. Tenho certeza também que vai ser mais fácil agora. O caminho, pessoas vão estar entrando. entrando em contato com você, pessoas vão chamar para fazer participações e Deus vai estar abrindo as portas para você.
1: Amém.
0: Muito bem, seguimos com o nosso programa Som do Céu. Você acompanhou aqui então a nossa irmã Karen Lawanda. Pesquisa lá no Instagram, pesquisa no YouTube, no Spotify, compartilha com a família, porque é uma forma de você anunciar a palavra do Senhor. Talvez você está conhecendo alguém aí que está passando por dias difíceis aí, envia essa canção, Dias Melhores Estão Por Vir. Pesquisa lá no Instagram, Karen Lawanda 18, pessoal, segue lá, compartilhe todas as plataformas digitais, principalmente lá no YouTube, que é grátis, todo mundo tem, todo mundo acessa, pesquisa Karen Lawanda, Dias Melhores Estão Por Vir. 1:51, vamos para um rápido intervalo, daqui a pouco estamos de volta com você.
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alcançado pela misericórdia dele nessa noite. Existe misericórdia disponível para você. Se você crê nisso, dá um berro aí para a glória de Deus.

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19: Estamos de volta com a programação do céu aqui na Paz FM, agora 12:11.
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19: Uma ótima tarde para você que está ligado na nossa programação, tá ligado aqui na Paz FM, a Rádio da Família, nessa tarde agradável de terça-feira calorosa aqui na nossa capital, né? Você que está aí acompanhando o nosso programa, meu, muito obrigado por sua companhia, já está participando aqui conosco, no 63984206868, você participa, manda o seu alô, manda o seu recado, 63984206868, estou te esperando por aqui, participe conosco. E agora nós vamos mandar aquele abraço para meus amigos que já estão aqui interagindo conosco, já está deixando aqui o seu abraço, o seu recado, participando aqui também da nossa promoção. Você que ainda não participou, tá perdendo tempo, hein? A galera tá interagindo, o pessoal tá participando, não estão perdendo tempo e você vai perder essa oportunidade de ganhar esse show de prêmios que a Paz FM preparou para você, ouvinte fiel aqui da nossa programação? Claro que não, né? 63984206868. Você manda e responda pra gente qual é a frequência da Rádio Paz em Araguaína. E o pessoal tá deixando aqui, ó, o recado. Deixa eu ver quem participou. Foi a minha irmã, a pastora Sandra, lá no Lago Norte. Tá participando aqui da nossa promoção. Tá mandando o seu alô, falando assim: Alex, manda alô para minhas amigas em Luzimangues, as mais novas ouvintes fiéis da Rádio Paz, e a Lívia, a Esther, a Elisa e a Heloísa. Um abraço para esse pessoal lá em Luzimangues que estão acompanhando, as mais novas ouvintes aí da nossa programação. Obrigadão pela companhia, pastora Sandra. Abração aí para os nossos amigos lá do Água Fria, que também estão sintonizados conosco, que estão aí ligados à nossa programação. É uma honra ter vocês aqui conosco acompanhando o nosso programa. Participando aqui também ele, meu irmão Maroédio, já participando também da nossa promoção. Não perdeu tempo, né, Maroédio? Valeu, meu amigo. Ótima tarde para você, meu irmão. E também já participando aqui conosco é o JC, é o João Carlos, lá do Aurene 3, participando também da nossa promoção. A nossa irmã Uzirene, evangelista Jadson, tá dizendo a paz do Senhor Jesus, irmão Alex. Uma ótima semana, que Deus abençoe. Ele é sempre fiel. É verdade, meu amigo. Ótima tarde, meu irmão evangelista Jadson. Participando aqui também, deixando o seu abraço, o Gervanes, já respondendo a pergunta da promoção, nosso irmão José, respondendo também, deixando aqui seu alô, fazendo o seu pedido de oração, é a nossa amiga, a Irivânia, irmã Irivânia, vamos colocar o seu nome aqui na oração da hora nona, tá bom? A Gleidiane também participando. Ah, um abraço para você, nossa irmã Gleidiane. Muito obrigado pela companhia. E também a nossa irmã Rejane Sabino participando aqui conosco. A missionária Mary Ruth. A irmã Creuza Pereira. A irmã Rosa. A irmã Rosa participando. Ela que está lá em Ilha, na Fazenda Ilha Verde. Ligada no nosso programa também. Missionária Berenice. E também, deixando o seu abraço, a diaconisa Cleonita. Valeu, diaconisa Cleonita. Um abraço para você. Participou aqui, ó, a missionária Denise também, Denise Maria. Valeu, missionária, ótima tarde, muito obrigado pela companhia. A Alcione Portela participando também da promoção. Muita gente chegando por aqui, viu? E você, manda o seu recado, 63984206868.

Anderson Freire cantou Acalma o Meu Coração, linda canção. Você acompanhou aqui no nosso programa Som do Céu, nessa terça-feira. Uma ótima tarde pra você.

E nós seguimos agora com o nosso programa Som do Céu. Vamos falar sobre o nosso direito do consumidor. Vamos falar sobre os nossos direitos e deveres, né? Como consumidores, você acompanha a partir de agora aqui na sua Rádio Paz. 2:19, vamos falar hoje sobre o risco de golpes, hein? Meus amigos. Com o crescimento aí das compras online, infelizmente tem se tornado cada vez mais comum, né? Olha, o Código de Defesa do Consumidor, ele protege o consumidor em compras online contra práticas fraudulentas e falhas nas prestações de serviço, conforme os artigos 14, 30 e 35. Com o crescimento das compras pela internet, também aumentam os golpes envolvendo lojas falsas e ofertas enganosas. E o consumidor, ele deve receber exatamente o produto ou serviço anunciado e contratado. Por exemplo, quando uma pessoa realiza ali o pagamento em um site falso e nunca recebe a mercadoria, em um caso que é comum também receber um produto diferente do anunciado ou em qualidade inferior à prometida. Então a empresa ela é responsável pela oferta, ela que é responsável pela oferta e deve cumprir as informações divulgadas e garantir a segurança nas relações de consumo. Quando houver o descumprimento da oferta, o consumidor pode exigir a entrega do produto e aceitar um produto também equivalente ou pedir o cancelamento com devolução do valor pago. O importante é verificar a reputação da loja, guardar comprovantes e desconfiar de preços muito abaixo do mercado. A transparência e a segurança são direitos fundamentais nas compras digitais. O consumidor não deve arcar sozinho com prejuízos causados por falhas ou práticas abusivas. Conhecer seus direitos ajuda a evitar perdas e agir corretamente diante dos golpes. Na internet, o melhor da compra começa com a informação e termina com segurança. Esse foi mais um direito do consumidor que você acompanhou aqui no nosso programa Som do Céu, na sua Rádio Paz, a Rádio da Família.

0: Agora são 2:32, estamos aqui de volta com você no nosso programa Som do Céu e você ouviu Thales Roberto cantando Deus é por nós. Linda canção que você acompanhou aqui no nosso programa nessa terça-feira. Lembrando, daqui a pouquinho temos nosso momento de oração, oração da hora nona, aquele momento de interceder em prol do seu milagre. 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Nós vamos então para um rápido intervalo, já voltamos com o nosso programa Som do Céu, trazendo canções para alegrar e abençoar a sua terça-feira. 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
6: Já estamos de volta, agora são 2:36. Ótima tarde.
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6: E vamos ouvir agora a Aline Barros cantando Feliz Demais.

0: Maria Massal cantou Cura. 2h44 em Por Falar em Cura, ó, daqui a pouquinho tem oração da hora nona, aquele momento de interceder em prol do seu milagre. Então, se você tem um pedido de oração, manda aí no nosso WhatsApp. Nós vamos para um breve intervalo, já já voltamos com o seu programa Som do Céu.
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0: Já estamos de volta com o nosso programa Som do Céu, agora são 2h47. Boa tarde para você.
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0: E agora vamos ouvir Samuel Messias cantando Você Não Vai Parar. E logo após essa linda canção, nosso momento de oração com o pastor Diogo Vieira, oração da hora nona.

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1: Olá, amados ouvintes da Rádio Paz, a Rádio da Família. Nós estamos aqui na oração da Hora Nona e é um momento de intercessão, de oração, de clamor a Deus. Você que está aí, talvez angustiado, aflito, saiba que Deus, ele separou esse momento para falar com você. Ele conhece a sua situação, ele conhece a sua dor, ele sabe o dilema que você está vivendo. A única direção mais clara de Deus para a sua vida nessa tarde é: seja sincero com Deus. Talvez você esteja cheio de culpas, de cobranças, e Deus está falando para você: só seja sincero comigo. Mateus capítulo 8, versículo 23 diz: e ele, entrando no barco, seus discípulos o seguiram. E eis que no mar se levantou uma tempestade tão grande que o barco era coberto pelas ondas. Ele, porém, estava dormindo. Os seus discípulos aproximaram-se e o despertaram, dizendo: Senhor, salva-nos, que perecemos. E ele disse-lhes: por que temeis, homens de pequena fé? Então, levantando-se, repreendeu os ventos e o mar, e seguiu-se uma grande bonança. Meus amados, nós somos agraciados pelo Senhor com o seu exemplo, né? O exemplo da vida de Jesus, a forma como Jesus viveu nessa terra é para nós o nosso modus vivendi. Então nós fomos chamados para viver como Jesus viveu. Nós temos um molde, uma forma, um padrão, um rumo, uma direção. Nós não estamos aqui desorientados, desnorteados, como se estivéssemos vivendo aleatoriamente, sem padrão, sem modelo. O seu modelo não é o mundo, o seu modelo não é o sucesso, o seu modelo não é a conquista, não é fazer as coisas dar certo. O seu modelo não é isso, o seu modelo é cumprir um propósito de Deus. E esse propósito de Deus é revelar Cristo, é ser como. Como é que se revela Cristo? Seguindo a Cristo, sendo como Cristo. Ele enviou a você o Espírito dele, ele te encheu com o Espírito Santo, justamente para isso, para que você possa ter uma vocação. Nós não podemos, o que está acontecendo conosco nessa geração, que nós estamos esquecendo que nós temos uma vocação. Talvez essa seja uma das doutrinas mais urgentes da igreja com relação a reavivamento, a reforma da última hora, a avivamento, a voltar para a sua origem, para a sua essência. É nos lembrar que nós temos uma vocação, porque de alguma forma as distrações da modernidade, da pós-modernidade, as distrações, as coisas têm roubado de nós o nosso senso de vocação. Nós fomos chamados para revelar uma natureza de uma fé que confia absolutamente no Pai, né? Uma fé que Jesus, ele ensina os discípulos como é que essa fé deve funcionar. Ele leva eles para um ambiente, para um lugar aonde essa fé vai se revelar. Então aquele lugar ali era um lugar didático. A tempestade é didática. A tempestade não chegou para te matar, não chegou para te destruir, não é sinal de maldade de Deus. Não, a tempestade é o amor de Deus revelado a nós. A tempestade remove de nós as nossas muletas. O vento da tempestade, ele vai remover de nós os nossos amparos com todas as outras coisas que não seja o Senhor. E ali nós vamos revelar quem verdadeiramente nós somos, é no meio da tempestade. Nós vamos mostrar quem que tipo de fé nós temos é no meio da tempestade. A Bíblia diz que a casa que foi construída sobre a areia, ela não suporta tempestade, ela cai. A casa que foi construída na areia, ela não suporta o vento, ela não suporta a chuva, a tempestade vem, ela cai. Por quê? Porque ela negocia seus valores, ela não tem raiz, ela não tem base, ela não tem fundamento. Então ela abandona os seus princípios e ela cai, ela é destruída, porque ela não crê na palavra, ela não pratica a palavra. E Jesus vai mostrar para os discípulos como é que eles deveriam agir no meio da tempestade. Eles deveriam estar confiando no propósito que Deus estabeleceu para eles. Jesus estava dormindo no meio da tempestade, ele estava descansando. Talvez, amados, a maior e a melhor coisa que você deve fazer no meio de uma tempestade é descansar. Talvez não é nem resolver ela. Talvez não é nem você ter poder para fazer ela se acalmar, não. É você revelar o poder que está no teu caráter. É o poder que está na tua natureza. Não é o poder que você tem para acalmar ela. Não é fazer ela se acalmar, é você estar calmo, é você se acalmar. Não é você, tem muita gente que consegue, e você às vezes não precisa nem ser cristão para fazer isso, não. Tem gente que resolve tempestades, o ímpio resolve tempestade. O ímpio organiza uma tempestade às vezes muito melhor do que nós. Ele tem tecnologia para isso, ele tem know-how para isso, ele tem expertise para isso. E ele consegue até, por exemplo, nós tivemos um acréscimo, né, de milionários na pandemia. Porque são pessoas que cresceram no meio do caos. Então isso é maravilhoso, só que isso não revela a glória de Deus. Da forma como Deus quer se revelar, não. Porque isso não precisa ter a mente dele para fazer isso. Ele já deu princípios naturais para isso. E nós estamos querendo seguir o mesmo curso da vaidade humana. Nós estamos querendo seguir o mesmo curso da sabedoria humana, o mesmo curso das coisas humanas, e lidando com Deus dessa forma. Não tem como caminhar com Deus e caminhar com a sua sabedoria. Não tem como caminhar com Deus e querer fazer as coisas do seu jeito. Não te para de querer ter mérito nas suas vitórias. Você quer ter parte na sua vitória. A verdade é, você quer resolver a sua tempestade de alguma forma, você quer manobrar ela, organizar ela. Não, deixa eu controlar esse vento aqui, aí eu vou e faço isso aqui que vai dar certo. E talvez, amados, você pode até dar certo, mas quem diz que vai ser algo que foi a vontade de Deus? Quem diz que vai ser algo que foi o propósito de Deus? Talvez o propósito de Deus era você se acalmar, confiar nele. Talvez na sua falta de ação, a ação de Deus se revelaria. E quando eu digo falta de ação, na verdade, talvez é na falta de ação na ótica humana, porque a sua ação está voltada para o descanso no Senhor, a confiança em Deus, a lembrança da promessa do Senhor. Aonde é que está o povo que ainda crê? Aonde é que está o povo que ainda anda pela fé? Aonde é que está o povo que ainda vive a vontade do Senhor? Aonde é que está o povo que ainda crê nas coisas de Deus? Aonde é que está o povo que ainda que está se resguardando da contaminação desse mundo vil, desse mundo pecaminoso, desse mundo cheio de sonhos, de fantasias, de coisas que estão enchendo o coração da nossa geração? Onde é que está o povo vazio, o povo aquebrantado, o povo que escolheu renunciar, que escolheu a cruz de Cristo? Onde é que está esse povo? Onde é que será que quando o Filho do Homem vier, ele achará fé na terra? Ou ele encontrará pessoas cheias de si mesma, pessoas prepotentes, pessoas endurecidas, pessoas que estão usando todos os meios, métodos para se dar bem, para fazer as tempestades se acalmar, para organizar as coisas, mas da sua maneira, e não tem um pingo de confiança em Deus. Não usam o poder da fé que é revelado na natureza, e não naquilo que ela pode fazer, mas naquilo que ela é. Nós estamos querendo usar os dons de Deus, a glória de Deus, o poder de Deus, de forma errada. Nós estamos pegando as coisas de Deus e querendo usar o nosso benefício para mostrar que a gente está fazendo alguma coisa, para se dar bem. Não é esse o objetivo. O objetivo é somente nós agradarmos o coração de Deus, que você possa aprender a descansar muito mais do que resolver os problemas, e que o seu descanso não seja devido ao fato dos problemas estarem resolvidos, mas porque você crê piamente no caráter de Cristo. Pai, em nome de Jesus, eu estou aqui, Senhor, diante do Senhor nessa tarde, clamando por um evangelho verdadeiro na minha vida. Eu quero viver esse evangelho, Senhor. Eu quero revelar esse evangelho, eu quero manifestar esse evangelho. Senhor, eu estou sedento nessa geração, com o coração contumaz. Jesus, nesse meio que nós estamos, da nossa própria existência pecaminosa, onde nós queremos barganhar valores com o Senhor, querendo enganar o Senhor com as nossas orações, que o Senhor encontre espaço nos nossos corações para trazer a verdade pura e simples da tua graça. No nome de Jesus, no nome de Jesus, não nos deixe usar a nossa fé para alcançar os nossos pedidos. Não nos deixe fazer da nossa oração uma lista de supermercado, Senhor. Não nos deixe fazer da nossa vida. Não, nós alcançamos a luz no Senhor, nós alcançamos coisas altas, nós alcançamos a fé verdadeira, não nos deixe viver abaixo dessas coisas, tem misericórdia de nós, guarda a nossa geração de alguma forma, Pai, contra esses pecados malignos, Deus, e traz-nos, Senhor, ao centro do teu poder, da tua graça e da tua misericórdia. Eu te peço nessa tarde, visita os meus irmãos e desperta, toca em alguém nessa tarde, com desejo de Cristo, com fome de Cristo. Jesus de Nazaré, alcança um coração nessa tarde e gera a tua natureza, a tua pessoa, para que o Senhor seja visto, porque é a única solução que existe para a humanidade, é a tua pessoa, meu Cristo. Eu oro nessa tarde, te agradecendo pelos milagres que o Senhor tem operado nas nossas vidas, no nome de Jesus. Amém e amém.
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0: Maísa, a vida chegou. Linda canção que você acompanhou aqui na sua Rádio Paz. Agora são 3 horas 19 minutos nessa terça-feira. Uma ótima tarde para você, ó. Daqui a pouquinho nós teremos nosso arquivo musical e trazer à memória canções que marcaram gerações e você relembra, você recorda aqui no nosso programa Som do Céu. Daqui a pouquinho, hein? Então fique ligado conosco. 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Agora são 3 horas e 20 minutos aqui na sua Rádio Paz. 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
4: Olá, de volta com a informação. O governo do Tocantins, por meio da Secretaria de Estado do Trabalho e Desenvolvimento Social, realizou na última sexta-feira em Palmas uma ação de sensibilização da campanha Verão Protegido, Criança Não Trabalha, Criança Brinca, coordenada pelo Programa de Ações Estratégicas do Programa de Erradicação do Trabalho Infantil. A iniciativa teve como objetivo conscientizar a população sobre a importância da proteção integral de crianças e adolescentes, especialmente durante o período de férias, quando aumenta o risco de trabalho infantil. A mobilização reuniu equipes das CETAS e da Rede Municipal de Assistência Social, que realizaram orientações e distribuição de materiais informativos, reforçando que o trabalho infantil compromete o desenvolvimento físico, emocional e educacional de crianças e adolescentes. A campanha integra as

0: ações do programa que busca mobilizar gestores, profissionais da rede socioassistencial e a sociedade para prevenir e combater o trabalho infantil. Da Secretaria de Estado da Comunicação, Elô Barsi.
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3: Estamos de volta aqui com o seu programa Som do Céu, agora são 3 horas e 24 minutos, ótima tarde pra você.
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3: E vamos juntos, ó, daqui a pouquinho vamos abrir aqui então o nosso arquivo musical e trazer à memória aquelas canções que você, quando começa a ouvir a introdução, já bate aquele sentimento de saudade, aquela nostalgia, e você que tá então acompanhando nosso programa, você recorda daqui a pouquinho, tá bom? 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E agora nós vamos abrir o nosso arquivo musical, vamos trazer à memória aquelas canções que você gosta. Vamos fazer a nossa viagem no tempo agora para 1995 e ouvir Ministério Koinonia de Louvor cantando Maravilhoso És.
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0: tem despertado, tem levantado homens e mulheres, jovens, crianças, para serem usados. Usados pelo Senhor Jesus nesse tempo, nessa geração.
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Agora são 3 horas 20, 36 minutos aqui na sua Rádio Paz e você ouviu Aline Barros cantando Sonda-me, Usa-me, linda canção que você acompanhou aqui dentro do nosso arquivo musical. E você já está participando conosco? Tô te esperando, hein? E nós vamos continuar aqui trazendo essas canções, mas antes quero dar uma pausa aqui para falar para você que ama fazer um bom churrasco. 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Vamos ouvir Diante do Trono cantando Tempo de Festa.

0: 3:43, estamos aqui de volta com você no nosso programa Som do Céu. É linda sequência musical no nosso arquivo musical que você acompanhou. Você ouviu Diante do Trono cantando Tempo de Festa, Aline Barros cantando Som da Miúzame e Ministério Coionia cantando Maravilhoso És, essa música de 1995. E agora vou registrar algumas participações que chegaram por aqui no nosso WhatsApp, ó. Quem participou aqui conosco foi meu irmão Matheus Lima, galera participando aqui da promoção, viu? Muita gente, Lucas Holanda, Leonete de Castro, meu irmão pastor José Henrique, a nossa irmã Ana Feitosa, a Grácia Ramos, tá aí acompanhando, tá ligada conosco, já respondeu, 91,3, e a nossa irmã Elisete, lá em Brejinho, também participando, a Maria José, lá no setor, Amanda, tá ligada com a gente, valeu minha amiga, ótima tarde, Deus abençoe a sua vida. O Fernando Pereira, meus amigos lá na comunidade terapêutica Jovens de Valor, valeu meu amigo, Deus abençoe toda a sua família, meus irmãos aí na comunidade terapêutica, forte abraço, hein? Respondendo também a pergunta da promoção, tá valendo. Meu irmão Antônio, a irmã Elzia, a irmã Ana Maria, também participando a irmã Ávila, Ana Feitosa, o Matheus Lima, a irmã Maria Antônia, meu amigo Davi, valeu Davi, lá no Jardim Vitória, tá acompanhando também o nosso programa, a Diaconisa Videlina, lá no setor Belo Horizonte, a Diaconisa Cleonita, missionária Maria de Jesus, um abraço, minha amiga, Deus abençoe, e a todos que estão aí, ó, participando aqui no nosso programa Som do Céu, meu, muito obrigado pela companhia, pela participação, a Eliana Ribeiro também já participando, falando da paz do Senhor Jesus, irmão Alex, tamo juntos, valeu, minha amiga, um abraço, tá concorrendo também, né, já tá respondendo, 91,3 é nossos amigos que estão acompanhando lá em Araguaína. Um abraço para nossos amigos em Araguaína, cidades vizinhas aí em Araguaína, né? Pessoal lá no Bico, nossos irmãos lá em Nova Olinda, Vanderlândia, lá em Filadélfia, Babaçulândia, nossos amigos em Santa Fé da Araguaia, Xambioá, galera abençoada, sintonizada aqui na Paz FM. 3:45, breve intervalo, já voltamos.
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0: Já estamos de volta aqui com você no nosso programa Som do Céu, agora são 3:49.
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0: De volta, mas já finalizando o nosso programa nessa tarde de terça-feira. Daqui a pouquinho nosso irmão Éder Parente vem chegando, trazendo o programa Modão da Paz, trazendo mais alegria e descontração aqui nas tardes da sua Paz FM. A todos que acompanharam o nosso programa, meu muito obrigado pela companhia. Se permitir o nosso bom pai, estaremos com você amanhã, a partir de 1 hora da tarde. Espero por você, deixe nosso encontro marcado. Forte abraço, fiquem todos com Deus e a paz do Senhor Jesus.
11: Oi!

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2: Agora em Palmas, 4:10, boa tarde para você.
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0: Meu muito boa tarde, na santa e gloriosa paz do nosso Senhor e Salvador Jesus Cristo. Está no ar, está começando mais uma edição do meu, do seu, do nosso.
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0: Aqui pela Paz FM, a Rádio da Família, frequência 89,9 para mais de 60 municípios em Araguaína e região, pela 91,3. E você que está nos ouvindo aí pela internet, pelo site www.radiopazpalmas.com.br e também pela internet através do nosso aplicativo, sejam muito bem-vindos. Que Deus te abençoe grandemente. Começando, hoje é terça-feira, Juju.
2: O quê? Não acredito.
0: É terço. Terça-feira, dia 30 de junho de 2026. As férias estão aí, gente. As férias estão aí. Hoje, o último dia do mês de junho, né? As férias estão aí. Por falar em férias, estão aí. Daqui a pouco vamos falar mais sobre a promoção. Promoção essa. Promoção aqui da Paz FM. Ah, muitos brindes aqui pra você. Muitos vale-compras, né? Show de preço. 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Participe através do 639-8420-6868, zap zap mais movimentado do Estadão do Tocantins. 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É o melhor da região. 4 horas, chegando 14 minutinhos, vamos juntos por aqui, ó. Você tá ligado de onde? Da chácara, da fazenda, do trânsito, tá no comércio aí, tá no trabalho, ouvindo a Paz FM através da internet ou do radinho. Conta pra gente aqui, chega mais, ó, o Modão da Paz tá começando e o trem bala já aquecendo aqui, ó. E você vai de carona conosco até às 7 da noite, até lá o ponto final. Bora juntos? Então bora! Ó, por volta das 6h30 por aqui, temos o momento da palavra, aquele breve momento de reflexão da palavra do Senhor com o pastor João Paulo Arantes. Também tem oração, tudo isso feito para abençoar a minha, a sua, as nossas vidas, em nome do Senhor Jesus. Então bora juntos? Então bora juntos! Combinado, sim, abrindo o Modão da Paz dessa linda terça-feira, 4 horas 14 minutos, com Silvano e Adoni. Chegando para cantar Sem Jesus Não Vivo. Claro, você também não vive. Não vivemos sem Jesus. Boa tarde, Palmas, Tocantins, Brasil.

Essa é a Rádio da Família, 4h20, 4h20, repita, 4h20. Muita gente chegando e você contemplando aqui o Modão da Paz. Tá por onde? Tá no trânsito? Tá em casa? Tá na chácara? Tá na fazenda? Onde quer que você esteja, sejam muito bem-vindos. Tá no caminhão, meus amigos caminhoneiros, aí conectados aqui na Paz FM, a Rádio da Família. Tá por onde? Tá na 153, onde é que você tá? Ou qualquer outra rodovia que corta o Estadão do Tocantins. Vamos juntos, meu povo! Por aqui até às 7 da noite, eu sou eu mesmo, irmão Éder Parente. A partir de agora, a partir desse instante, estaremos juntos, conectados, eu daqui, claro, você daí. Você sabe, nunca, nunca, nunca, jamais pode faltar a doce e amável presença do Espírito Santo na minha, na sua, nas nossas vidas, em nome do nosso Senhor Jesus. Deixa eu dar uma olhada aqui na temperatura de momento, aqui na capital. Vamos lá, vamos lá, vamos lá. Gira, gira, gira, gira a vinhetazinha. Olha por aqui, ó. 33 graus a temperatura de momento. Isso segundo a nossa meteorologia, né? 33 graus com a sensação térmica de 34. Umidade relativa do ar em 37%. Gente, ó, 37%. Segundo a Organização Mundial da Saúde, o padrão é 60%, né? Então, tá bem distante. Você sabe que aqui no Tocantins, a chuva, acabou a chuva, a umidade já cai lá para baixo, né, gente? Muitas regiões aí, aqui do interior, aquele friozinho, né, pela manhã, início da noite também, aquele friozinho seco, né? Mas a nossa IAzinha, a inteligência artificial aqui do Modão da Paz, ó, trouxe um bonequinho aqui. O bonequinho bebe água de 2 em 2 segundos. Quero ver se ele vai dar conta até chegar às 7 da noite. 4h22. Muita gente já chegou e você não vai ficar de fora. Presbítero Carlos Silva, lá de Teixeira de Freitas, na Bahia, tá nos ouvindo. A paz do Senhor Jesus. Aqui é o presbítero Carlos Pereira Costa, de Teixeira de Freitas, Bahia, ouvindo a nossa programação e através da internet. Minha amiga Creuza Pereira também participando por aqui e, claro, respondendo a pergunta do nosso show de prêmios. Frequência 91,3 FM em Araguaína é a frequência. Deixa eu mandar um alô aqui também para minha amiga irmã Leonete de Castro, lá de Paraíso do Tocantins, né, irmã Leonete? Deus abençoe. 16 joinhas aqui, 80.

Samantha Jorge, de volta para ela. 91,3 é a frequência em Araguaína, segundo ela. Meu amigo Moreirinha, lá de Taquaral. Ei, Moreira! Boa tarde, amigão! Boa tarde, a paz do Senhor, querido! Esse aqui é o artista plástico, né, rapaz? O homem é pintor também. Ela dá pinte o 7, né? Pintando o 7, escrevendo 8 e já deixando o 9 riscado para amanhã. Esse é o Moreirinha, como ele diz, né? Toca um modão bem pai d'égua aí pra nós, rapaz, é já. Valeu, Moreirinha, obrigado, comandante, pela sintonia de todos os dias. Quem tá ligada por aqui também, deixa eu dar uma olhada por aqui, ó. Ah, sim, minha amiga Letícia. Letícia, passou por aqui. Oi, boa tarde, sou a Letícia. Também conectada aqui, respondendo a pergunta da nossa promoção. Minha amiga irmã Maria Iris, a paz do Senhor. Ela passou por aqui, deixou a paz do Senhor, também participando da nossa promoção. A Esther Santos do Aurini 3, passando por aqui, né, Esther? Esther Santos do Aurini 3, quero participar dos brindes. Mandou por aqui, mandando super bem, mandou a resposta para cá, 91,3. É a frequência em Araguaína. Olha o Jales Torres de Paraíso do Tocantins. Ah, Jales Torres, participando também da nossa promoção. Obrigado, querido, Deus abençoe. Missionária Mari Ruth também participando da nossa promoção. Obrigado, missionária, que Deus abençoe. Olha aí, boa tarde na paz do Senhor, bem-vinda. Olha o Alailson Lemos também de Paraíso do Tocantins. Boa tarde, a paz do Senhor. Alailson Lemos, Paraíso do Tocantins, deixou 4 joias, 20 joias de volta, Alailson. Deus abençoe. Mandar um alôzão pro meu amigo Adailson, rapaz, o Dadazinho lá de Mateiro, Jalapão. Deve estar nos ouvindo por lá. Ei, Adailson, um abraço para a irmã Antônia aí do Mumbuca, né? Sempre nos ouvindo também pela internet. Obrigado, irmã Antônia. Pastorzão lá, ó, pastor Adailson, pastor presidente Campo Nação Madureira do Campo do Jalapão. Deus abençoe, sempre ouvindo a Paz FM. Um abraço para nossos irmãos por lá. Lá, rapaz, Nação Madureira de Mateiros, Deus abençoe grandemente. Olha aí, muita gente sintonizando, muita gente sintonizada, muita gente participando, muita gente ainda vai participar. Você, ó, é muito bem-vindo, tá convidado, tá convidada. Então vamos juntos por aqui, ó, 4 horas 25 minutos, 4h25, quem tá chegando pra cantar bonito aqui, ó. Daniel José Violeiro, participação de Agnaldo e Daniel, Oliveira Especial.

tô de volta, agora 4:29, 4:29. Você tá conectado aí na Paz FM, tá conectando? Então bora juntos, não saia daí, minha gente. É bom demais ter a sua companhia. Quero mandar um alôzão aqui pros meus amigos aí, ouvintes sempre dessa programação abençoada. Vamos aqui, olha o nosso muralzão de recados aqui, ó. Mandar um alôzão pra Ângela Marques, mandar um alôzão pro Marquinho, lá da Retífica Palma, né, Marquinho? Deus abençoe. O Joaquim Belém do Taquari, a irmã Isabel, o Carlos Jadiel, a Nivaldinha Souza, meu amigo Valdivino, Valdivino Araújo, a irmã Joelma do Jardim Vitória 1, sintonizados aí na Paz FM. Alô, Jardim Vitória 1, Jardim Vitória 2. Abração para meus amigos aí, lá do São João, rapaz. Ei, São João, Deus abençoe São João 1, São João 2. Sempre aí conectados nessa programação abençoada também. Minha amiga Juliana Souza, o Gilto, o Heitor, o Heitorzinho, a Manuela Vitória. Quem mais, quem mais, quem mais? Irmão, rapaz, o irmão Valderes. Mandar um abraço pro irmão Valderes, lá em São João do Araguaia. Chácara Pai e Filho. É, e meu amigo Adenilson do São João também, que deve estar ligadinho, né, Adenilson? Deus abençoe, rapaz. Mandar um alô pro José Rodrigues Teixeira, em São Félix, no Jalapão, sintonizado aqui na Paz FM. Pra irmã Maria de Jesus na Chácara São Domingos, lá em Silvanópolis. A Jucileide, Jucileide, tá ligadinha com a gente lá no Estadão de São Paulo, né, Jucileide? Quem mais, rapaz? Aê, Sabatier, Sabatier, lá da Chácara São José. A Lúcia, Lúcia Maria, lá do São João também. A Maria Luísa do São João 1. É, o diácono Adilton Dias, da Chácara Refúgio São João 2. Aí, povão abençoado, Deus abençoe grandemente suas vidas. Vamos juntos até às 7 da noite por aqui, nessa programação abençoada. Tá conectado, tá conectada. Minha amiga Dejanira Reis, paraíso do Tocantins. Alô, irmã Dejanira Reis. Tá no plantão, tá em casa, mas tá conectada com a gente. Que coisa boa, né? Olha quem chegou também. Boa tarde, irmão Éder. Boa tarde, minha amiga Alcione Portela. Também passou por aqui, também já participando da nossa promoção, dizendo que a frequência em Araguaína é 91,3. Obrigado, irmão Alcione. Deus abençoe. 4:32. Repita, 4:32. Ei, povo de Deus, quem tá chegando pra cantar? Tem mais moda aqui? Tem, então chega pra cá, ó. Quem tá chegando é os Peregrinos, com esse clássico aí, ó. Se isso não for amor.

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18: Estamos de volta, 4h45 agora. Muito boa tarde para você.
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18: Paz FM, a Rádio da Família, você tá conectado de onde? Conta pra mim aqui, 639-8420-6868. Tá conectando agora, quem sabe tá ligando o carrão aí, dando partida no veículo e a multimídia já cruzou lá no painel, 89,9. Essa é a frequência certa, frequência mais ouvida praticamente aí no estadão do Tocantins inteiro, gente. O WhatsApp mais movimentado do Tocantins também, você que nos ouve aí pela frequência rede aberta de rádio 89,9, você de perto, você de longe, você aí pela 91,3 em Araguaína, Araguaína e outras cidades aí, né, do estadão, do norte do estadão do Tocantins, acompanhando a programação, e até outras cidades aí também, na região do estado do Pará, já com a frequência 91,3. Sejam muito bem-vindos, tarde linda e abençoada de terça-feira, daqui a pouco já é noite, você está conectado aí em outras cidades, em outra região, quem sabe até de outros países aí também pela internet. Obrigado pela audiência, que Papai do Céu te abençoe, tá? Vamos falar aqui mais um pouquinho desse show de prêmios da Rádio Paz FM e lojas parceiras, né? 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Olha a pergunta, gente. Qual é a frequência da Rádio Paz FM em Araguaína? Ah, muita gente respondendo por aqui, ó. 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Nas férias, meu filho, nas férias, você sabe. Quem ganha é você. 4h48, olha quanta gente chegando por aqui, ó, participando do show de prêmios da Paz FM, também participando, mandando mensagem pra gente, coisa boa, né? Olha só, meu amigo pastor José Henrique e a irmã Ana Feitosa, sempre ligadinhos conosco, a paz do Senhor, irmão Éder Parente, que Deus abençoe, obrigado, pastor José Henrique, ele aproveitou por aqui, já participando da nossa promoção, também ligadinha com a gente, minha amiga irmã Elisete, lá de Brejim de Nazaré, alô, irmã Elisete, tá tudo bem por aí, minha irmã? A paz do Senhor Jesus Cristo. E falando em Brejim de Nazaré, Quero mandar um alôzão pra minha amiga que participou. Ah, irmã Maria de Nalva. A irmã Maria de Nalva não pode ficar de fora. Tá ligadinha com a gente também, lá em Brejinho de Nazaré. Obrigado, irmã Maria de Nalva. Diz que nós somos a companhia dela. E ela também, nossa companhia de todos os dias lá. Com o radinho em cima da mesa, aquele volume lá nas alturas, né, irmã Maria de Nalva? Abraço, minha amiga. Que Deus abençoe nossos amigos aí de Brejinho de Nazaré. Muita gente em Brejinho conectada aqui na Paz FM. Muito, ó, sejam bem-vindos. 4 horas 49 minutos. Tá chegando mais uma moda sertaneja cristã por aqui, ó. Anderson Barone, né? Participação do Kevin Rodrigues. Esse é um clássico aqui, ó. Dia de Sol. 4h49. Aumente o volume e adore juntamente conosco.

Já voltei por aqui, gente, ó, 4h53 agora. Deixa eu mandar um alô aqui pro meu amigão, pastor Rivaldo Logrado, que tá aí, ó, com o carro na estrada, mas conectado aqui na Paz FM. Olha ali, ó, somzão do carro ali, 89,9. Obrigado, pastor Rivaldo, que Deus abençoe, querido. Olha, tá, ele tá conectado com a gente, tá mandando um cardzinho aqui pra gente, avisando aqui, ó, ano da evangelização 2026, ano da evangelização, tem vigília aí, ó, vigília. A quem enviarei, é, rapaz, a quem enviarei, tá lá em Isaías o texto aí, ó, o título lá da, tema da vigília, a quem enviarei, Isaías 6:8, é, que coisa boa, né? Vai ser dia 3 agora de julho, sexta-feira, às 21 horas, lá na AD, Aurene 1, coisa boa, viu, pastor Rivaldo Logrado? Ministração da palavra do Senhor, é o pastor Fábio Fernandes, coisa boa, obrigado aí, ó. E o louvor, Ministério de Louvor é o Shaddai, fica responsável pela ministração do louvor lá na vigília, a quem enviarei, a Isaías 6:8, né? 3 de julho, sexta-feira agora, às 21 horas, lá na AD Aurene 1. Pastores presidentes, pastora Marildo Martins da Silva, pastora Maria Barbosa, pastores dirigentes locais, pastor Tiago Rodrigues e a cooperadora Aurenice Miranda, AD Aurene 1. Obrigado, pastor Vivaldo Logrado, obrigado pela sintonia. Tamo junto sempre, viu, rapaz? Que honra ter o senhor por aí, ouvindo aqui a programação e ainda mandar recado pra gente. Um abraço, meu amigo. Regis Bonfim passando por aqui também. Olha o Regis Bonfim aqui, ó. Quanto tempo, hein, Regis? Tava sumido, rapaz. Passou por aqui, olá. Ah, escolheu a opção 2, não é bobo nem nada. E participando aqui da nossa promoção Show de Prêmios, Rádio Paz FM. Valeu, Regis. Abraço, comandante. Quem mais, quem mais? Olha o Pedrinho da Farinha também por aqui, né, Pedrinho? Vou já ouvir o áudio dele em off por aqui pra mandar aquele alôzão mais direto, viu? É, Manoel da Saborelli. Olha o Manoel por aqui, ó. Boa tarde, a paz de Deus, Manoel da Saborelli. Tô aqui, ó. É, em Ponte Alta, ouvindo a rádio, coloca um modão pra nós aí, fica com Deus, tudo de bom, valeu meu amigo Manoel, sempre aí na correria, né, sintonizado conosco, e daí tira aquele tempinho pra mandar recado, bom demais, obrigado, viu, quem mais? Raimundo, meu amigo Raimundo aqui de Palmas, é, deixa eu dar uma olhada por aqui, ah, sim, mandou até um videozinho ali, ó, olha o painel do veículo, é, rapaz, obrigado Raimundo, Deus abençoe sua vida, viu? Paz FM 89,9. Tá sintonizado por lá com a gente. Coisa boa, ó. E a espada de dois gumes ali em cima, ó. Próximo a. Em cima do painelzão ali, ó. Lucas 6:28. É. Desejem o bem para aqueles que os amaldiçoarem. Que os amaldiçoem, né? E orem em favor daqueles que maltratam vocês. Tá certo. Texto bíblico aí para a nossa reflexão. Obrigado, irmão Raimundo. Deus abençoe sua vida. Bem-vindo, viu? A Janir Fernandes também participando por aqui. E ele, Maurício Borges, nosso amigão, levando a gente de carona por aí sempre nas ruas aqui, nas avenidas largas da nossa capital. Tá tudo bem por aí, irmão Maurício? Pai do Senhor, rapaz. Tá uma lua, né, aí fora. Deus abençoe sempre. Obrigado pela sintonia, pelo carinho de sempre, meu amigo. Olha só, rapaz, ele ainda tirou um tempinho aqui, participando, é claro, do nosso Show de Prêmios Paz FM, Rádio da Família. 4h57 agora, 4h57, Marcos e Wagner vai chegar aqui cantando mais uma moda boa aqui, ó. 10 Virgens, 4h57, boa tarde pra você, aumente o volume, adore ao Senhor nessa tarde linda de terça-feira.

0: Agora em Palmas, 5:01. Boa tarde para você.
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0: Já voltei por aqui, 5:01, você tá conectado aí na Paz FM, né? Olha lá de longe também, conectado por aqui, meu amigo, rapaz, de sempre, todos os dias tá conectado, é o Adriano Francisco, ele não falha uma programação, né, Adrianão? Diretamente lá de Ji-Paraná, Rondônia, nos ouvindo aí pela internet. Um abraço pro senhor, pra irmã Rosângela. Pai do senhor, boa tarde, estamos juntos. 5 joias, 25 joias de volta, querido. Um abraço pra você, meu amigo Adriano. Obrigado pelo carinho de sempre, rapaz. Manda um abração pro meu amigo Benedito, lá de Primavera do Leste, Mato Grosso. Alô, Benedito. Deus abençoe sua vida, querido. Um abraço aí, viu? Meu amigo Ismael Rodrigues e a irmã Adriane Salomão. Alô, aqui no pé do eito, irmão Ed, aqui, ó, na Fazenda Maranata, em Novo Acordo, ouvindo a programação. Ele também mandou um alôzão pro o presbítero irmão Ismael Silva, né? Da DCA, etc. Lá de Novo Acordo, conectado aqui na Paz FM. Obrigado, meu amigo Ismael. Deus abençoe o senhor e família, tá? Diretamente lá da Vila Regina, em Paraíso do Tocantins. E o Ibamã também tá nos ouvindo. Mandou até a foto aqui, ó, Gaguinha. Ele e a Jovecina. Olha aí, ó. Casal abençoado. Deus abençoe. Sejam bem-vindos. Faltou o pacotinho de amor deles, a Aisha Sofia, né? Eles sempre mandam alguma coisa da Aisha Sofia. Hoje só foi o casal aí. Abençoado. Obrigado, Ibamã. Lá pertinho do Ibamã, na Vila Regina, em Paraíso do Tocantins, tem o Lucimar, Creuza, o Breno, sempre conectados conosco. Passou por aqui também meu amigo Valdinei. Graça e paz, graça e paz, Valdinei. Boa tarde, na paz do Senhor. Tá tudo bem, querido? Obrigado aí pela carona de sempre, de todos os dias, né? Quem tá chegando pra cantar bonito pra gente é a Stephanie. Olha que canção linda, ó. Deus proverá. Daqui a pouco nós voltamos com muito mais. Não saia daí.
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0: Canção linda por aqui com Stephanie, Deus Proverá.
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0: De volta aqui na Paz FM, essa aqui é a Rádio da Família, você sabe muito bem, 5:08. Olha aí, rapaz. Quero mandar um alô aqui pra minha amiga Luizinha da Saúde, que passou por aqui. Oi, mãe Luizinha, tá tudo bem por aí, minha amiga? Como é que estão as coisas?
2: Cheguei, Brasil.
3: Brasil!
0: Essa é a irmã Luizinha da Saúde chegando por aqui. Quero mandar um alô aqui pra você, irmã Luizinha, pra quem estiver com a senhora também por aí conectada aqui na Paz FM. Manda um alôzão lá, rapaz, pro Paulo Freire 2, assentamento lá pertinho de Rio dos Bois. A minha amiguinha Ayla por lá, a irmã Catiane, a mamãe, o Elcinez, o papai, sempre lá conectados conosco. É bênção de Deus, né, gente? Um abraço aí também para a missionária Sebastiana, tá ligada conosco também, o pastor Edivaldo, que Deus abençoe, passando por aqui, participando da nossa promoção, e meu amigo Natan, motorista por aplicativo, né, Natan? Ali, ó, no painel do veículo ali, 89,9 Paz FM, obrigado, querido, Deus abençoe. Meu amigo Augusto de Luzimangues, tava passando na ponte Siqueira Campo, né, irmão Augusto? Pai do Senhor, irmão Éder, cheguei, amém, meu querido. Olha o para-brisa frontal ali, ó, que Deus abençoe sua vida. Olha aí o povão passando aí na ponte, né, aquele pare-siga, eita, vai dar certo. 2027 vem aí, ó, Edson Monteiro, lá do setor União Sul também. Ô Edson, passou por aqui, deixou até um videozinho bem pequeno pra gente, um radinho ligado por ali, falou, graça e paz, meu irmão, boa tarde, estou por cá, ó, colorindo o mundo e curtindo aí a Paz FM. Eita, olha, tá bonita essa fachada aí, viu, rapaz? Gostei da pintura aí, ó, muito bem. Papai do céu te abençoe aí, ó. É, obra de arte aí. Deus abençoe mesmo. É, no Condomínio Caribe, conectado aqui na Paz FM. Obrigado, irmão Edson Monteiro. Olha aí, rapaz, o irmão Valdei de Porto Nacional. Irmão Valdei, tá tudo bem, querido? Falou o seguinte, olá, Paz do Senhor, manda um alô aqui pro presbítero Sidney e pro Felipe e pra todos aí de Porto Nacional e manda uma moda boa aí. É, que fala de Deus, aqui não falta uma, é uma melhor que a outra, meu amigo. Deus abençoe. Falando, ó, embora que fala de Deus, chega pra cá com Tângela Vieira, ó. Tângela Vieira, Cidadão do Céu. Manda essa aqui também pra minha amiga irmã Marlene da 409 Norte, a irmã Tereza, Ailton Carreteiro. Alô, povão, povo de Deus, aumenta o volume aí, ó.

0: Giro, Minuto News.
1: A dívida pública brasileira fechou 2025 em cerca de 10 trilhões de reais. O valor equivale a 78,7% de tudo que o país produziu ao longo do ano. Essa dívida cresce quando o governo precisa buscar dinheiro para cobrir despesas que não são pagas pela arrecadação de impostos. Mas o impacto não fica restrito às contas públicas. O efeito se espalha pela economia e chega ao orçamento das famílias, como explica a professora de economia Daniela Monteiro.
2: O endividamento público chega ao cotidiano da população, principalmente por meio do orçamento público, dos juros, dos impostos, da inflação e da qualidade dos serviços públicos. Quando o governo está muito endividado, uma parte grande do orçamento precisa ser usada para pagar juros e refinanciar a dívida. Isso reduz o espaço para investimentos em áreas como saúde, educação, transporte, moradia, segurança e infraestrutura.
1: Com juros elevados, financiamentos imobiliários, empréstimos, crediários e dívidas no cartão ficam mais caros. O desafio é controlar o endividamento sem promover cortes generalizados em serviços que atendem diretamente à população, como explica a economista da Unicesumar.
2: Uma primeira medida é melhorar a qualidade do gasto público. Isso significa revisar despesas ineficientes, combater desperdícios, avaliar programas que não entregam bons resultados e preservar gastos que reduzem desigualdades, como saúde, educação básica, assistência social e investimentos estruturantes. Outra medida importante é rever renúncias fiscais e subsídios. Muitos benefícios tributários reduzem a arrecadação do Estado sem necessariamente gerar retorno social claro. Cortar privilégios mal direcionados pode melhorar as contas públicas sem retirar recursos de áreas essenciais.
1: Quando o país apresenta uma trajetória mais segura para a dívida, a percepção de risco diminui e isso pode favorecer a redução dos juros, ampliar os investimentos e aliviar o custo do crédito para empresas e famílias. Agência Rádio Web, produção e reportagem, Iveson Gomes.
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3: Estamos de volta. 5:18 agora. Muito boa tarde. De volta por aqui, 5:18. É, você que tá conectado aí, quero dar um recadinho para você. 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Olha só, minha gente, você que tá conectando aí agora, chegando por aí, mandar um alô pra irmã Maria Severiana do Taquari, né, irmã Maria Severiana? Pai do Senhor, irmão Eder Parente, a paz do Senhor, irmã Maria Severiana, tudo bem por aí? Tudo jóia, tudo em paz? Mandar um alô também pra irmã Sheila Santana, minha parente por sobrenome, a paz do Senhor, irmão Eder Parente, sintonizada na melhor, que louvor abençoado, Deus proverá. Então tá chegando mais outro por aqui, minha querida, ó, canção e louvor. Pura adoração.

essa que é a rádio da família, você sabe, não tem outra de ponta a ponta, de norte a sul, de leste a oeste, dessa cidade linda, capital mais linda, mais jovem do Brasil, você conectado conosco, eu sei que tá conectando por aí, quem sabe saiu agora há pouco do trabalho, tá na estrada. Ah, quero mandar um alô aqui pro meu amigo, rapaz, que também tá na estrada, passou por aqui agora há pouco. Deixa eu dar uma olhada por aí. Ah, tava no painelzão do caminhão dele aqui. É meu amigo Gabriel, lá de Barrolândia, né, Gabriel? É, eu por cá, ligado também na melhor. Como é que estão as coisas por aí, irmão Gabriel? Tudo em paz, rapaz? Olha ali, ó. É, o painel do Brutão por ali, gente. Coisa boa, viu, rapaz, ó. Painelzão ali. É, para-brisa frontal, BR para cortar por a frente. Ei, irmão Gabriel, obrigado, querido, obrigado pela carona, sintonizado aí na Paz FM, e assim como o irmão Gabriel, muitos outros amigos aí da estrada, né? Esse momento, transportando, levando e trazendo o progresso do Brasil, conectados aqui na Paz FM, a Rádio da Família. Minha amiga Catiane, tô falando que ela tá ligadinha, lá do Paulo Freire 2. É, boa tarde, a paz do Senhor Jesus, valeu, obrigado, obrigado, irmã Catiane, pela sintonia, abraço na minha amiguinha Ayla por aí, viu? Andréia Barros também participando por aqui da nossa promoção, quem mais, a irmã Euzi do Taquari. Oi, irmã Euzi, a paz do Senhor, minha irmã, bem-vinda, Nivaldinha Souza também, paz do Senhor, irmã Nivaldinha, boa tarde. Aí, meu amigo Odair José mandou quantos joias por aqui? É 6, 30 joias de volta, irmão Odair. Obrigado, querido. A irmã Cristiane e o irmão Joaquim, diretamente lá de Alvorada. Pai do Senhor, irmão Eri, boa tarde. A irmã Cristiane, obrigado, irmã Cristiane, sempre na sintonia. Um alôzão pra vocês aí de Alvorada, sintonizados na Paz FM, a rádio que é da família. Minha amiga Grácia Ramos, cheguei, meu parentinho, tô aqui na escuta pelo gigante. Hoje tá pelo gigante ratinho, né? Vamos juntos até o ponto final. É, milhões de joias aí pra você. Obrigado, minha amiga, milhões de joias de volta. E ó, muito, ela falou muito cheiro nessas meninas educadinhas por aí. Tá bom, tá dando um recado pra elas aqui. Elas estão no escuta aqui, viu? Poltrona é a 23 do Trem Bala. Que dia que vai ser esse sorteio mesmo, irmão Éder? Tô vendo aqui com a nossa diretoria, viu? Vai durar aí as férias. É sorteio de férias. Promoção, show de prêmio da Rádio Paz FM de férias. Com certeza aí vai durar o mês de julho. É, vai durar o mês de julho aí, talvez no finalzinho de julho, início de agosto. Estamos vendo aqui a melhor data para esse sorteio abençoado. Certo é que vai ter, ó, tem muita chance ainda de participar e com certeza muita chance de ganhar. Obrigado, irmã Grácia Ramos, a parentinha da Paz FM. Olha a irmã Maria Antônia também. Obrigado, irmã Maria Antônia, participando da nossa promoção. Mandar um alôzão para minha amiga Rose do Taquarizão de Açúcar, né, irmã Rose? Tá sintonizada aí na Paz FM, a rádio da família. Olha quem chegou, gente, também. Meu amigo Jaston lá de Paraíso, né, Jaston? Boa tarde, irmão Éria. Passando aí para desejar uma ótima tarde na paz do Senhor. Gostaria de ouvir uma moda aí e oferecer para todos que estiverem na escuta, em especial para a noiva dele, a Rosana. Ele mandou 5 mil joias. 5 mil? 25 mil joias de volta aí para você, viu, Jaston? Falou, tamo junto como sempre. Com certeza, obrigado, amigão. Obrigado pela audiência. Ah, rapaz, é muita gente chegando. Você não vai ficar de fora. Nem meu amigo presbítero Edson da AD32 também. A paz do Senhor, irmão Éder. Hoje tem Santa Ceia aqui na AD32. Convidamos a todos que puderem participar. Olha aí que coisa boa, né? Antecipando aí a Santa Ceia abençoada, né? Muitos irmãos aí vão sair de férias, eu tenho certeza disso. Pastor São Paulo Rodrigo já antecipando aí esse momento, né? Coisa boa. Vai ser bênção. E os irmãos da região norte aí, ó, próximos à AD, que congregam aí na AD32, estão ouvindo a Paz FM. Hoje tem Santa Ceia por aí, né, presbítero Edson? Abraço, meu amigo. E ele participou por aqui também da nossa promoção. Missionária Mari Ruth, também participando da nossa promoção. Diaconisa Videlina, que estava sumida, também chegou por aqui. Boa tarde, irmão Éder Parente. Que Deus abençoe você e todos aí, ouvintes, que estiverem aí ouvindo esse programa. Eu também estou aqui, ó, desde uma... É, que horas foi? Desde um pouco.
talvez agora há pouco, né? Na escuta do programa, né? Estou aqui, ó. É, rapaz, terminando de dar uma faxina aqui na casa, mas estou ligada. Essa é minha amiga Diaconisa Videlina, lá no setor Belo Horizonte. Obrigado, irmã Videlina. Tava muito sumida, viu? Deus abençoe. Obrigado pela sintonia, pela participação aqui também na nossa promoção. Ela está respondendo que a frequência da Paz FM em Araguaína é a 91,3. 5:30. Repita, 5:30. Quero mandar essa próxima moda aqui para a irmã Videlina. Quero mandar essa próxima moda aqui também pro meu amigo Zé Luiz, lá de Poeiras, que passou por aqui, né, Zé? Tá lá sintonizado, Zé. Meu amigo Ednei, rapaz. Ó, profícia, viu? Profícia o homem. É armador, é eletricista, lá no setor Janaína. Como é que estão as coisas por aí, irmão Ednei? É, rapaz, você tá ligado aí sempre, né? Mas tá sumido, hein, rapaz? Não tô gostando desse sumiço seu aí, não. Que Deus abençoe. Um abraço para você. Obrigado aí. Em nome do Senhor Jesus. É, em nome, ó, 600, ele mandou 135 bilhões, então manda aí de volta para ele 675 bilhões aí de joias sintonizado aqui na Paz FM. Esses bilhões aí dá para distribuir muito, hein, mãe Ednei? Obrigado, meu amigo, tamo junto, rapaz. Coisa boa, você tá aí ligado e ainda participando conosco. Minha amiga Maria de Lourdes, lá do Santa Bárbara. Boa tarde, irmão Hélio Parente. Estou aqui ligadinha como sempre. Um abraço, abraço, minha amiga. Também tava sumida, viu? Abraço pra minha amiga Terezinha Melo também, lá do União Sul, que tá sumida. Deus abençoe, irmã Terezinha. 5:32. Essa aqui também vai pra minha amiga Edileuza, da 1304 Sul. Meu amigo Moacir, lá do Prata, rapaz, que tá ligado. Minha amiga, que gosta muito. Meu amigo Divino, lá do Santo Amaro, que gosta muito também. Quem mais? Irmã Edileuza, da 1304 Sul. É, minha amiga irmã Sara. Meu irmão Natalino, lá de Monte do Carmo, Danilão, toda a família, né? E muita gente por aí, ó. Meu amigo Genésio, tá nas entreguinhas hoje, Genésio? Tá sumido também, hein? É. E presbítero Raimundo do Taquarizão de Açúcar, então chega mais pra cá, nada mais, nada menos aí, ó. Canarinhos e Cristo, gente. Oração respondida. Vai também pra minha amiga, irmã Raimunda Saraiva do Santa Bárbara, ela e seu esposo, irmão João de Deus. Irmã Maria Raimunda lá da Escola Brasil, todos da Escola Brasil também. Distrito aí de Porto Nacional. 5:33, aumente o volume.

0: Já tô de volta por aqui, pessoal. 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Eita, quero mandar um alôzão aqui também pra minha amiga. Deixa eu dar uma olhada por aqui, rapaz. Ah, minha amiga Isaulina, lá de Lagoa do Tocantins. Alô, irmã Isaulina. Tá nos ouvindo, querida? Um abraço aí pra você, pra toda a família. Seja muito bem-vinda. Ah, sempre muito bem-vindo aqui em nossa programação, todos os irmãos aí de Lagoa do Tocantins que conectam aqui a frequência 89,9 em FM, Paz FM, Rádio da Família. Alô, meus amigos também de Santa Teresa. Daqui a pouco tá chegando muita moda boa aqui, mais moda boa, aliás, sertaneja cristã, para você ouvir, para você adorar e glorificar o nome daquele que vive e reina para todo sempre. Quero mandar um alô aqui também pra minha amiga, rapaz. Deixa eu mandar um alô aqui pra minha amiga irmã Maria das Graças, lá da Arno 41. Alô, irmã Maria das Graças! Ela passou por aqui também, gente. Olha quanta gente, ó. Pra você ter ideia aqui, ó. Ela passou por aqui, era antes das 4, faltava 5 minutinhos pras 4 horas. Agora que eu acessei a mensagem da minha amiga irmã Maria das Graças. Tá vendo aí, ó? Quanta gente participando conosco. Ô, irmão Hélio, como você está? Eu tô bem. E ela disse assim, ó, tudo bem com você, graças a Deus, minha irmã. Ela falou, eu estou bem, graças a Deus, irmão. E hoje quero ouvir uma moda aí. É, deixa eu dar uma olhada. Manda um alô pra mim. Tô aqui, ó, passando roupas. Abraço, que Deus abençoe sempre sua vida. Obrigado, minha amiga. Essa aqui é minha amiga Maria das Graças, lá da Arno 41. Obrigado pela sintonia. Obrigado sempre, Maria das Graças. Que Deus abençoe, viu? Próxima moda chegando já por aqui, viu? Quero mandar um alô também aqui pra minha amiga missionária Lupercina Ramos. Ô, missionária Lupercina Ramos, passou por aqui. Poltrona é a 10. É, 250 joinhas, 1250 joinhas pra ela de volta. Pede uma moda sertaneja aqui pra ela ouvir. Obrigado, minha amiga missionária Lupercina Ramos. Deus abençoe, minha irmã. Anda muito sumida, viu? E também por aqui, minha amiga irmã Maria Amélia, lá do Bela Vista, né, irmã Maria Amélia? Obrigado, minha querida. Deus abençoe. Ela disse que, irmão Hélio, ó, domingo passado agora, domingo que passou, foi meu aniversário. Então, vamos fazer o seguinte, ó, gente. Vamos fazer o seguinte. Foi aniversário da minha amiga no domingo. Nós não estávamos aqui. Então, olha só, tem parabéns aqui pra ela. Claro que vai ter parabéns pra minha amiga Maria Amélia. Segura aí, irmã Maria Amélia.
1: Parabéns, parabéns, parabéns pra você.
0: É, nunca, nunca é atrasado, mas valeu, viu? Obrigado, minha amiga. Muitos anos de vida, felicidades. Deus continue abençoando sua vida. Ei, essa aí mesmo. Ela falou, irmão Hélio, eu amo a Rádio Paz, eu amo a Rádio Paz. Essa é a irmã Maria Amélia, lá do Bela Vista. Obrigado, minha amiga. Lucas Holanda também participando aqui da promoção. 91,3 é a frequência em Araguaína. Que Deus abençoe grandemente, Luquinhas. Olha, você que ainda não chegou, você que ainda não participou, tô te esperando. 639-8420-6868. Muita gente, ó, mandar um alôzão lá pra Avenida Tocantins em Taquaralto. Quem tá ligado por lá, meu amigo Mauro, rapaz, o Mauro, Mauro Edio. Alô, irmão Mauro Edio, tá tudo bem por aí, querido? Deus abençoe, ele passou a paz do Senhor, meu irmão, o Éder Parente, tudo bom? Toca um hino aí pra nós, eu ofereço aqui pra minha esposa Patrícia, Patrícia Portilho, a herdeira Débora, a queridinha, né? E aí, o João Davi, as funcionárias por aqui, a Bianca, a Helenilda, e para o Edinaldo Flash Lunch. Edinaldão tá sumido também. Ah, ele falou o seguinte, e a Kathleen também, tá certo então? Deus abençoe, meu amigo Mauro Edio. Um abraço pra você e toda essa turma boa, abençoada por aí, sintonizados aqui na Paz FM. É, meu amigo Ednei falou o seguinte, a paz do Senhor, por aqui tá tudo tranquilo. E você, como está, meu amigo? Estamos aqui ligados, tá tudo bom por aqui também, tudo tranquilo, irmão Ednei. Obrigado, querido. Daqui a pouco tem mais alô, mais participações, porque agora quem tá chegando por aqui, ó. Manda essa aqui pro Jaston, pra minha amiga Maria das Graças da Arno 41, pro meu amigo que tá sintonizado por aí também, que gosta sempre. Seu Antônio Luiz gosta também, ó. Com certeza. Eliezer Araújo, minha amiga irmã Maria de Lourdes do Santa Bárbara. É, muita gente conectada. Vou falar quem é? Vou, falo quem é. Silvan Santos aí, ó, chegando pra cantar, ó. Quem era eu? 5:43 agora.

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19: Psst.
7: Estamos de volta por aqui na Paz FM, a Rádio da Família. 5:53. Você está conectado de onde? E eu estou de volta por aqui. Não foi do jeito que imaginava, mas estamos de volta.
9: Onde é que é esse daí, menino?
7: É aqui mesmo. Ei, Gaguinho, vem bruto. O Gaguinho tá por onde? Gaguinho tá espalhado na região, né, Gaguinho?
9: É zebra, zebra total. Daquele tanto.
7: Esse aí é o nosso amigo Gaguinho, gente. Ó, 5:53, 5:53. O tempo não para. É, deixa eu mandar um alô aqui pra esse povão abençoado. Bora lá então, gente, bora lá então. Ó, quanta gente sintonizada aqui participando conosco. Isso é maravilhoso, ó.
19: Alô, alô.
7: É, vamos aqui no tema do alô, alô. Passar uma geral por aqui no nosso muralzão de recados, né? Ah, vamos aqui, minha amiga irmã Cícera. Lá na Chácara Deus é Amor, no Taquari Sul Grande, mas ela falou o seguinte: irmão Éder, tô por aqui no Taquari, mas tô ouvindo o programa. Obrigado, irmã Cícera. Quem mais? E minha amiga irmã Eliana Ribeiro, lá do Irmã Dulce. Tá sempre ligada também, né, irmã Eliana? É, minha amiga missionária Ju, da 606 Sul, também na 606 Sul. Tem minha amiga, rapaz, a... minha amiga Maria do Socorro, meu amigo Tião do Xambari, ligado sempre. Mandar um alô também pro Davi do Jardim Vitória 2, o Matheus Lima. Ah, quem mais? Aí, pastor José Henrique, a irmã Ana Feitosa, missionária Denise Maria. Mandar um alôzão pra minha amiga irmã Rosa, lá da Fazenda Ilha Verde, seu esposo, irmão Vicente, a Gleidiane Resplande e o irmão Cleito Aquino, rapaz. Lá de Luzimangues, é, lá da Quitanda do Glória. Ei, povo de Deus, um abraço pra vocês aí, ó. Que Deus continue vos abençoando. Sejam muito bem-vindos sempre, sempre lá na nossa escuta, né? A irmã Josirene também, a Josi do Aurini 3. Aí minha amiga Martinha Souza, o Mirto Meira. Rapaz. Cadê minha amiga Sônia Maria, esposa do meu amigo Mirto Meira? É, povo abençoado. Alô, Taquari! Muita gente no Taquarizão aí. Quem tá ligado é a Diaconisa Cleonita também, tá ouvindo o programa, deixou 7.000 joias, pediu aqui várias canções. Que Deus abençoe pro Poltrona 7 ou a 9. A 9 não está ocupada, a 7 é dela. Mandando um alôzão aí pra, também pra Mariazinha. Ela gosta da Mariazinha, né? Ô, irmã Cleonita, tá por aqui, ó.
20: Boa tarde.
7: Bem humorada, tá? Deus abençoe sempre. É, rapaz, um abração aí, irmã Cleonita, um alôzão pra senhora, pra irmã Lindamar, pra Cálita, e ele, meu amigo irmão Manuel de Luzimã, que também passou por aqui, deixando seu alô, sua participação. Obrigado, irmão Manuel, um abraço pro senhor, pra irmã Ana. Ele falou, ó, uma moda boa aí me serve uma moda boa. Deus abençoe, irmão Manuel. Olha, o Pedrinho da Farinha só tinha gravado um áudio aqui, do áudio do carro, lá do rádio que tava lá próximo dele, viu? Obrigado! Meu amigo Pedrinho da Farinha, não tá ligando, mas tá sempre ligado, né? Abraço pra você, meu amigo. Mais gente aqui, ó, mais gente. Minha amiga irmã Joelma, lá da T32, no Taquarizão de Açúcar, passou por aqui. A paz do Senhor, irmão Hélio, sempre ouvindo aqui a programação. Mandar um alô aqui para os pastores presidentes, pastor José Luiz, a pastora Lília, pessoal aí do Ciad Seta, da congregação Monte Sinai, pessoal do Comadesma, né? Também ela sempre gosta de mandar um alô para a irmã Thaís, a Nação Madureira, para Débora, que são amigas dela. É, rapaz. E todas, para a irmã Severiana, que está ouvindo a rádio. Essa é minha amiga irmã Joelma e o seu esposo irmão Vilian, lá da T32 no Taquari, ligada sempre na nossa programação. Obrigado, irmã Joelma. Minha amiga Lucinete Braga também chegou por aqui, né, irmã Lucinete? Olha aí, rapaz. Ela mandou aqui pra gente uma foto, deixa eu dar uma olhada por aqui. Ah, sim, ah, tá. Mandou aqui, ó, Pai do Senhor Jesus, irmão Éder Parente. Meu esposo aqui conseguiu um lote aqui, rapaz, na 43, bem próximo aqui da 44. É que planta coisa boa, quem planta coisa boa com certeza colhe coisas boas ali, ó. Gratidão ao nosso Deus, amém. Mandou até a foto aqui, colhendo ali a mandioca. Esse aí depois vai lá fazer aquele bolinho de mandioca mais natural, né, irmã Lucinete? Que a senhora sempre manda foto aqui pra nós. Ei, rapaz, mas é bom, né? Obrigado, minha amiga, pela sintonia. Abraço. Parece que é um feijão de... É, que feijão é aquele ali, hein? Fiquei sem reconhecer aquele feijão ali. Depois você me conta aí, viu, Juju? Você conhece aquele feijão ali? Hã?
20: Boa tarde.
7: Ei, obrigado, irmã Lucinete Braga. Quem mais? Quem mais chegando? Quem mais? Ah, quem mais chegou? Meu amigo. A irmã Geni Faria e o pastor Francisco Barbosa. Olha aí o painel do carro ali, ó. 89,9. Shalom! Chegando aqui no Monte das Oliveiras para orar aí pela nação, pela nossa nação. Amém, amém, meus queridos. Deus abençoe. Participando da nossa promoção, minha amiga irmã Lucilene, lá de Cristalândia. Minha amiga Darcilene de Pugmil, boa tarde, na paz do Senhor. Irmão Eri, tudo bem? É, se fosse possível, queria ouvir uma moda aí com Dinamite Barros. Dinamite Barros sempre tá por aqui, daqui a pouco ele chega, viu, irmã Darcilene? Ela ofereço para todos que estiverem ouvindo aí, com certeza, a nossa programação. Essa é a irmã Darcilene lá de Pugmil. Ah, rapaz, a irmã Francilina também deve estar ouvindo aí em Pugmil. Muitos irmãos aí em Pugmil. Obrigado, irmã Darcilene. Falando em irmã Francilina, mandar um alô para minha amiga Maria Filomena, do PA Pau D'Arco em Porto Nacional, que tá ligadinha sempre. Ela e o João Batista. Minha amiga Edileuza, da 1304 Sul, Pai do Senhor Jesus, irmão Éder, obrigado aí, ó. 30 mil joinhas. Ah, 150 mil joinhas de volta, irmã Edileuza. Abração pra senhora, pra Cláudia Eduarda, pra toda a família, minha amiga. Meu amigo Daniel Barbosa na sintonia. Alô, Danielzão, rapaz. Ô, Mano, manda um alô pra nós aqui. Tô ouvindo aqui a programação, pedindo também a oração. Vamos colocar seu nome aqui, sim, irmão Daniel, com toda certeza, queridão. Deus continue abençoando sua vida, te livrando de todo mal, tá? Ele tem promessas, tem planos aí pra sua vida, com toda certeza, viu, meu amigo? Ó, satisfação imensa o senhor tá participando conosco aqui. Meu amigo Fernando Pereira Teles, paraíso do Tocantins, da comunidade terapêutica Jovens de Valor. Ele já passou por aqui. Boa tarde, na paz do Senhor. Pai do Senhor, Fernandão, tudo bem? A Rávila também participando da promoção, Rejane Sabino, o Djalma Milhome de Paraíso. Boa tarde, na paz do Senhor. Estou aqui ligado na melhor do Brasil. Forte abraço, irmão Éder Parente. Amém, irmão Djalma Milhome, paraíso do Tocantins. Olha só quem chegou por aqui, ó. Ah, rapaz, que coisa boa. Ela mesma, a irmã Orsitânia Marinho, esposa dele, presbítero Alexandro. Ah, irmão Éder Parente, a paz do Senhor aqui, ó, quem vos fala é a irmã Orsitânia, passando aqui para dizer que, ó, que o Senhor, falar pro Senhor que estamos aqui ligadinhos na sua programação aí. Aproveitar também para parabenizar e mandar um abraço pro meu esposo que hoje está aniversariando, o presbítero Alexandro. Dizer o seguinte, que a vida dele é uma dádiva, e que eu louvo a Deus pela vida dele, que o Senhor possa cada dia prosperar os seus dias e aproveitar aí, ó, para o Senhor mandar um alôzinho aí para ele também. O amor da minha vida, fica com Deus. Tá bom, então. Olha só, privilégio em saber aí o aniversário do meu amigo, presbítero Alexandre, completando mais uma primavera. E eu sempre digo por aqui, viu? Presbítero Alexandre, que nunca falte a presença de Deus sobre a sua vida, viu, meu querido? E tendo essa presença, nós sabemos que nunca vai faltar nada, né? Saúde, saúde, saúde. E nós vamos comemorar essa data por muitos e muitos anos. Muitas felicidades, meu amigo. Que Deus continue abençoando sua vida. E, ó, não pode faltar, não pode faltar aqui o seguinte, ó. Olha aí, olha aí.
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7: Muitas felicidades, muitos anos de vida pro presbítero Alexandro, meu amigo em Cristo Jesus, meu irmão em Cristo Jesus. Obrigado, irmão Orsitânio, um abraço na família inteira aí, tá bom? Que coisa boa no Benjamin, na Emily. Ei, mas é bom, gente. Olha, minha amiga Eliane, a Eliane Gama Veloso, lá da Fazenda Vista Alegre, em Monte Santo. Também tô aqui ouvindo a programação, irmão Eri. Não estava ouvindo esses dias, mas faz uns 15 dias aí, ó. E deu certo aí, rapaz. O radinho tava com problemas, mas deu certo. Tô muito feliz e tô ouvindo a programação novamente. Que coisa boa, viu, irmã Eliane? Obrigado por compartilhar conosco, tá? Osirene do Aurini 3 participando da promoção. JC do Aurini 3, boa tarde, respondendo ali a pergunta. Minha amiga Rose do Taquari. Oi, irmão Ed, um ótimo finalzinho de tarde pra você. Obrigado, minha amiga. Colocou 200 joias? Ah, 1000 joias de volta. Minha amiga Delma, lá do assentamento Bom Sucesso em Porto Nacional. Alô, irmã Delma! Tá por aí ligadinha conosco, né? Que Deus abençoe. A paz do Senhor Jesus, menino. Estou por aqui, meu irmão. Quantos joias? 4, 5, 6, 7, 8 joinhas aqui, ó. É, rapaz. 40 joias de volta pra tu, menino. Simbora até o ponto final. E ela gravou um áudiozinho aqui, nada mais, nada menos, que tava tocando aí Silvan Santos. Quem era eu? Ah. Obrigado, Mandelma. Creuza Pereira participando da promoção. Minha amiga Elisete, lá de Brejinho de Nazaré. Aqui de Brejinho de Nazaré, 2 joias, 10 joias de volta então, irmã Elisete. Irmã Elisete é ouvinte fiel também, né? A irmã Maria José do setor Amanda também participando. A paz do Senhor, irmã Maria José. A irmã Sônia Maria. Tá por aí, né, irmã Sônia? Que Deus abençoe. Tô aqui também, irmão Éder. Olha o Mirton Meira aqui. Olha o Mirton Meira chegando aqui também, irmã Sônia. Ó, participando da promoção. Não é bobo nem nada, quer vir buscar o prêmio dele aqui, ó. Meu amigo Cássio Antunes, rapaz, motorista por aplicativo mais completo da cidade. Boa tarde, irmão Éder. Você e o Chicão vão participar da Copa do Mundo aí? De beach tennis? Não, não. Isso aí é só pra quem tem cacique pra isso aí, viu? O Chicão, meu amigo Cássio, inclusive ele saiu de férias agora com esse propósito, viu? Foi até dispensado aqui das atividades esse mês de julho, que você sabe, né? Foi pra lá, rapaz, foi pra lá. Só volta aí. Só volta daqui uns dias aí. Ei, irmão Cássio, obrigado, companheiro. Pastor Jacó, meu parente, tô por cá. E o senhor? Eu tô por cá, pastor Jacó. Pai do Senhor Jesus, meu amigo. Obrigado pela audiência de sempre. Ah, rapaz, é a fava, rapaz, que a irmã Lucinete falou. Eu até pensei, mas não falei, não vou falar não, que posso estar errado. É fava, irmão Hélio, tem da branca e tem da colorida também. É que meu irmão a trouxe do Maranhão, meu irmão plantou. Coisa boa isso aí, viu? Isso aí é o tesouro, irmã Lucinete, isso é um tesouro, rapaz, uma fava dessa aí, viu? Prefiro nós da branca, sou acostumado mais com a branquinha. É boa demais, viu? Oh, coisa boa. Dona Valde, lá em Porto Nacional, mais conhecida como minha mãe, sabe fazer um arrozinho com fava aí, que eu vou te falar uma coisa, viu? Não sobra nada. Olha a irmã Cláudia Eduarda também, boa tarde, para o melhor programa de todos os tempos. Ô, minha amiga, essa é nossa amiga mesmo, viu? Que coisa boa, irmã Cláudia Eduarda. Obrigado, minha amiga, Deus abençoe sempre, viu? Quem mais chegou por aqui? Ó, meu charazão chegando aqui, irmã Cláudia Eduardo, ó. Éder Ferreira Pires, diretamente lá da Fazenda Bela Vista, em Aparecida do Rio Negro, respondendo a pergunta da promoção e ainda mandou 5 joias, 25 joias de volta, viu, meu amigo? Olha o Damião também chegando. Boa tarde, meus amigos locutores da Rádio Paz FM, Palmas Tocantins. Boa tarde, Damião. Tá tudo bem por aí? A paz do Senhor esteja com todos. Certinho? Certo, meu amigo. Ana Feitosa chegando. Olha quem chegou também, a irmã Ana Maria. É pastor Elismar, lá de Porto Nacional. Tem uns áudios aqui, daqui a pouco eu vou ouvir por aqui, viu? Vou ouvir em off aqui. Deve ser as meninas, viu? Ah, ó, o presbítero Alexandre, rapaz, o aniversariante do dia. Já teve festa por aí, presbítero Alexandre? Ou vai ter festa ainda, rapaz? Ei, rapaz, cadê o... Não convidou, não. Não vi nenhum convite por aqui, não. 3, 4, 5, 6, 7, 8, 9, 10 joias, 50 joias de volta pra ele. Vamos dobrar 100 joinhas. Hoje é aniversário dele. Eita, coisa boa. Olha o Josinaldo de Porto Nacional. Tá tudo bem, Josinaldo? Paz do Senhor, meu guerreiro. Ó, 3, 4, 5, 6, 7, 8, 9, 10, 11, 12. Mandou 13 joinhas pra cá, rapaz. 65 joias de volta pra ele. Obrigado, Josinaldo de Porto Nacional, meu amigo. Ei, rapaz. Ah, vai ter, vai ser lá na D72, viu? Ah, tá vendo aí? Tô convidado. Que coisa boa, Gaguinho, ó. Gaguinho tá querendo saber aqui, ó, onde fica, ó. Onde é que é?
0: Onde é que é esse daí, menino?
7: Depois ele vai mandar localização aí, viu, Gaguinho? Fica esperto, meu filho. Fica espertinho aí, ó. Fica esperto aí. Ei, bom Alexandre, não é brincadeira, viu, querido? Fique à vontade, festejar em família, na comunidade aí da Denação Madureira da AD72, vai ser bênção, tenho certeza. Depois manda aí, registra aí, faça um registro aí e manda pra gente aqui, tá bom, meu amigo? Um abraço, Deus abençoe. E você que ainda não participou, ó, tô te esperando ainda, hein? Dá tempo. 639-8420-6868. Essa é a Paz FM, a Rádio da Família, que você, ó, ouve de ponta a ponta aqui na nossa capital. Você de perto, você de longe, pela frequência 89,9, você que nos ouve aí pela 91,3 em Araguaína e regiões aí próximas aí na região norte do estadão do Tocantins. Sejam muito bem-vindos, vamos juntos? Então vamos lá, é até, meu filho, até às 7 da noite aqui fazendo a diferença.

0: Agora em Palmas, 6h09. Boa noite para você.
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0: Seis e nove agora, chegando mais moda sertaneja cristã pra você ouvir, pra você adorar. Quem tá chegando? Essa aqui é a irmã Maria Iris, vai gostar, rapaz. A irmã Maria Iris vai gostar muito. Dona Valdina também, minha mãe em Porto Nacional. E quem gostar? Meu amigo Ailton, rapaz. Ei, rapaz, coisa boa, viu? É, o menino, vou te contar uma coisa. O menino canta muito, viu, gente? Ailton Mendes de Porto Nacional. Alô, Ailton Mendes! Cortando cabelo por ali, Porto Nacional, e sintonizado na Paz FM, e vai ouvir aqui, ó, juntamente com todos os irmãos, nada mais, nada menos, que Zé Marco e Adriano, viu? É o nome dessa canção, Encontro, 6h10. Muito boa noite pra você.

0: Eu já voltei por aqui, pessoal, já tô de volta, olha aí, ó, em algum ponto da cidade, meu amigo Hilton Andrade, mais conhecido como Francisco Andrade. Ele, meu amigo Isaac, rapaz, o Isaac tá jogando uma bolinha por ali, em algum ponto da cidade, boas férias aí, Hilton Andrade, meu amigo. O Isaac ainda deu tempo de mandar um joinha pra cá, ó, e mandou um videozinho aqui pro irmão Wesley, tá ali o Isaac. Isaac, né, esse menino aí, ó. E daqui a pouco, na próxima Copa do Mundo, quem sabe o Isaac tá por lá, hein? Ei, Isaac, rapaz, olha aí, ó. É quem os mais antigos vão lembrar, né, rapaz? Hilton Andrade, será que ele lembra? Ele, o Hilton Andrade é muito novinho, acho que não sei se ele vai lembrar, não. Ó. Abaixa um pouquinho aqui, meu filho. Ah, bora lá. Ah, sim, aqui, agora aqui, ó. E o tempo não para, e o tempo não para. 45 minutos do segundo tempo. seis e 16, e você contemplando aí a programação, e meu amigo pastor Isaac, o Hilton Andrade, atravessando a ponte ali, Siqueira Campos, indo em direção ao Luziman, que tirou uma foto aqui, rapaz, essa foto aqui é capa de rede social aí, ó, dessa, das melhores, viu? Olha que pôr do sol maravilhoso, viu, pastor Isaac? Que maravilha, viu? Obrigado por o senhor ter lembrado aí da gente e ter aí compartilhado esse momento abençoado. Bom descanso, né? Finalzinho de tarde, início de noite. Que Deus abençoe na volta para casa aí. Obrigado sempre, pastor Isaac, companheirão da gente aqui, viu? Diretamente lá de Porto Nacional, minha amiga pastora Elismar tá por lá e as meninas também. Cada um mandou um áudio por aqui hoje. A Manu, Maria Gabriela, o Arthurzinho, até a Camille Vitória mandou áudio por aqui, gente. Ei, os meninos estão animados. Estão de férias, né? É. A Manu disse que tá muito gripada, pediu oração, né, Manu? Vamos orar sim. Em nome de Jesus, já deu certo, viu? Maria Gabriela passou aqui igual um furacão, passou rapidinho. Depois o Arthur passou mais rápido ainda, metade do tempo que a Maria Gabriela usou, o Arthur usou. O Arthur também é ninja, viu? E a Camille Vitória foi a que falou mais aqui. Eita, povo abençoado!
1: Moço, toca aquele hino.
0: Espera só um pouquinho que vai dar certo, viu? É já que vai dar certo. 6h18, chegando por aqui, 6h18. Bom demais é ter a sua companhia. 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

0: 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Olha o Bambanzão também chegando por aqui diretamente de Miranorte, né, Bambanzão? Ei, Brasil, cheguei! Ei, rapaz! Ó, tô aqui, viu, Brasil? Tá certo, então. Esse é o Bambanzão. Bambanzão, como é que estão as coisas por aí na Miranorte, rapaz? Tudo tranquilo?
1: Hã? Brasil!
0: O homem chegou, irmã Catiane. Um abraço, meu amigo. Deus abençoe sua vida. Tava sumido também, hein? Minha amiga Maria de Jesus, da Fazenda Campo Grande, juntamente com o Ronaldão, seu esposo. É, a Clarinha, o Cauã. Boa noite, irmão Hélio. Pai do Senhor, estamos aqui ligadinhos desde as 6 horas da manhã. Que o Senhor abençoe a nossa noite. Amém, minha amiga. Que Deus abençoe a nossa noite, em nome do Senhor Jesus. Daqui a pouco vai chegar aqui o momento da palavra com o pastor João Paulo Arantes. Você não pode perder. Tem palavra de Deus para abençoar a sua vida? Sim, em nome do Senhor Jesus. Agora, vamos tocar uma moda boa demais por aqui, ó. Essa canção aqui que também quero oferecer para minha amiga Jerusa, lá da Chácara São João Batista, e para todos aqueles que gostarem. Minha amiga Agnes Kelly, lá de cima da serra, Chácara Hebron, no Taquaruçu. André e Felipe, participação do Gessé Aguiar, Minha Essência. Mandar essa aqui também pro meu amigo Francisco de Andrade, mais conhecido como Hilton Andrade aí. Ele e o Isaac ouvindo aí a programação, né? Aumente o volume, ó.

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10: Estamos de volta aqui na Paz FM, a Rádio da Família, 6h34 agora. Muito boa noite para você.
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10: É, gente, tá chegando agora momento da palavra aí com o pastor João Paulo Arantes, mas antes, quero mandar um recadinho aqui para você que tá indo às compras. 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Chegando por aqui, pastor João Paulo Arantes, trazendo o momento da palavra. E você não pode perder, tem bênçãos para tua vida. Bênçãos para tua vida. Você está esperando de repente uma bênção, um milagre? A partir de agora, pastor João Paulo Arantes, trazendo o momento da palavra para você aqui na Paz FM, a Rádio da Família.

0: meus irmãos, a paz do Senhor Jesus Cristo. Uma alegria estarmos aqui uma vez mais para falarmos do amor do Senhor Jesus Cristo por meio da sua palavra e reconhecermos o quão maravilhoso Deus é para cada um de nós. Quero convidar você, se você puder, a ler a Bíblia Sagrada comigo. Livro do Gênesis, capítulo 3, a partir do verso 8, a Bíblia diz assim: E ouviram a voz do Senhor Deus, que passeava no jardim pela viração do dia, e escondeu-se Adão e sua mulher da presença do Senhor Deus entre as árvores do jardim. E chamou o Senhor Deus a Adão e disse-lhe: Onde estás? E ele disse: Ouvi a tua voz soar no jardim e temi, porque estava nu e escondi-me. Os irmãos conhecem esse texto, sabem dessa história, desta passagem, que Gênesis capítulo 3, ele trata da queda, da tentação, né, e queda de Eva e Adão no jardim do Éden, onde Deus coloca tudo para Adão e Eva, coloca várias árvores agradáveis, boas vistas, e coloca uma árvore no centro do jardim, que era do conhecimento do bem e do mal. E diz a eles: Olha, vocês podem desfrutar de todas essas árvores, mas da árvore do conhecimento do mal não comerás, porque por certo do dia que dela comeres, certamente morrerás. E a serpente engana Eva, que por sua vez oferece a Adão, e ambos participam daquele fruto de forma a desobedecer ao Deus Todo-Poderoso. Quando Deus procura Adão, e Adão já não estava mais na posição que Deus assim o tinha colocado, e então Deus pergunta, ou faz essa pergunta para Adão, Gênesis capítulo 3 e verso 9, dizendo: Adão, Adão, onde estás? E aí Adão vai responder e dizer: Senhor, ouvi a tua voz e me escondi, porque me envergonhei, porque tive vergonha. Sabe, esse texto é um texto salutar para as nossas vidas enquanto cristãos, porque todas as vezes que nós nos aproximamos de Deus, que geramos intimidades com Deus, nós nunca nos envergonhamos. Mas toda vida que nós participamos do pecado, de coisas erradas, por certo, a tendência é nós nos envergonharmos e nos escondermos e começarmos a nos afastarmos da igreja, do ministério. E a tendência, via de regra, é nos envergonharmos de Deus. O pecado, por certo, ele causa um certo transtorno nas nossas vidas, de forma que há uma separação, de forma que há um distanciamento entre nós e o nosso Deus. Mas eu acho interessante que Jesus Cristo, em Mateus capítulo 11, diz: Vinde a mim, todos os que estáis cansados e sobrecarregados, e eu vos aliviarei. Enquanto o pecado nos afasta de Deus, Jesus nos aproxima de Deus. Enquanto o pecado ele causa transtornos severos nas nossas vidas, Jesus ele justamente cura as nossas feridas e ajuda a nos levar os nossos fardos, as nossas angústias, e ele nos sara. Sabe, meu amado e querido ouvinte, você que nos ouve nessa tarde, a maior alegria das nossas vidas é descansarmos no Senhor. Jesus Cristo morreu na cruz do Calvário e ressuscitou ao terceiro dia para que tivéssemos vida e a tivéssemos com abundância. Não há necessidade de nós nos envergonharmos pelo pecado e fugirmos da presença de Deus. Até mesmo porque, se subirmos aos mais altos céus, ali Deus está Se descermos às profundezas dos mares, ali Deus está. Norte, sul, leste, oeste, não há como fugirmos da presença de Deus. Por isso eu quero te convidar a vivermos uma vida de obediência, de entrega e de santidade ao Senhor. Que nós não venhamos a nos envergonharmos como Adão se envergonhou. E que essa pergunta, onde tu estás, Adão? Ela possa todos os dias soar nas nossas vidas. Será que estamos na presença de Deus? Ou será que estamos nos escondendo de Deus por causa das nossas iniquidades? Jesus te chama. Vinde a mim, todos os que estais cansados e sobrecarregados, e eu vos aliviarei. Esse é o Deus que morreu na cruz do Calvário para nos perdoar e nos transformar em nome do Senhor Jesus. Eu quero orar pela sua vida. Deus poderoso, Pai amado e Senhor Jesus, quantas pessoas nos ouvem nessa tarde? Quantas pessoas, ó meu Deus, que talvez tenham o mesmo sentimento de Adão? Pessoas que estão cansadas, sobrecarregadas, pessoas que estão distantes, ó meu Deus, que o Senhor tem chamado e perguntado a cada um de nós, onde vocês estão? Pessoas, ó meu Deus, que erraram, que falharam, que pecaram. Pessoas, ó meu Deus, que estão distanciadas dos teus caminhos. Pai, pessoas, ó meu Deus, que participaram de frutos errados, de atitudes erradas. Mas o Senhor separou esse dia, meu Deus, para marcar as nossas vidas. O Senhor nos chama a um novo recomeço. O Senhor nos chama, meu Deus, a uma nova história. Pai, em nome do Senhor Jesus Cristo, a quem me ouve nessa tarde, pessoas que estão enfermas, que o Senhor possa curá-las. Pessoas que estão doentes, ó meu Deus, acamados. O Senhor é o médico dos médicos. Pessoas que estão com problema no casamento, meu Deus, o Senhor é o Deus que forma, que gera. O Senhor é o Deus criador da família. Pessoas que estão com problemas conjugais, no relacionamento com os filhos. Pai, em nome do Senhor Jesus Cristo, vai transformando vidas, vai mudando histórias nessa tarde. Pessoas, ó meu Deus, dentro dos seus veículos, ó meu Deus, que me ouvem sozinhos, que o Espírito Santo possa trabalhar no coração desses homens e dessas mulheres. Escreve uma nova história nas nossas vidas, que não sejamos como Adão, que nos afastemos da tua presença, mas que possamos viver no Santo dos Santos todos os dias das nossas vidas, que possamos viver o melhor de Deus para cada um de nós. Pai, nós oramos e te agradecemos nesse dia, que a tua mão nos alcance e nos fortaleça para a honra e a glória do teu nome. É o que oramos e te pedimos, em nome do Senhor Jesus. Em nome do Senhor Jesus. Amém. Deus abençoe. Eu sou o pastor João Paulo Arantes e agradeço a Deus por essa oportunidade, em nome do Senhor Jesus.
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9: Já estamos de volta aqui na Paz FM, a Rádio da Família, 6:51. Muito boa noite. Como diria meu amigo, é lá da Aurini 1, mais conhecido como evangelista Gil. É isso daí, companheiro. Valeu, meu nobre companheiro de todos os dias aí sintonizado aqui conosco. Deus abençoe sempre. 6:51, gente, o relógio não para. O Dom da Paz já quase finalizando por aqui. Eu quero mandar um alô aqui para a irmã Jerusa, da Chácara São João Batista. É, irmão Wélio, boa noite. Obrigado pelo alô, obrigado por lembrar que eu amo esse louvor. Excelente noite, que Deus abençoe sempre sua vida. Também passando por aqui, minha amiga pastora Elismara de Porto Nacional. Boa parte do Senhor, irmão Wélio Parente. Excelente restante de semana aí. Abençoada para você e sua família. Os ouvintes da Paz FM também. É, rapaz. Emily Vitória. Deixa eu ver, o Arthur, Kimberly Vitória, já foram embora, deixou um abraço aí pra você. Amém, obrigado, minha amiga. Eles hoje ficaram a tarde toda aqui, ó, brincando. Estão de férias agora, né, pastor Elismar? Alegria, família unida, né? Que Deus abençoe sempre você e todos em nome de Jesus. Amém, minha irmã. Evangelista Jato, a paz do Senhor, irmão Hélio Parente. Ofereço o próximo modão aí pra minha mãe, a dona Dilza Lima, que está aqui em casa, no pé do rádio, ouvindo aqui a melhor do Brasil, com o irmão Hélio Parente. A paz do Senhor. Obrigado, evangelista Jadson. Abração aí na Socorrinha, na Sara, no Joel e na mamãe, a dona Dilza Lima, aí no pé do rádio, ouvindo a programação. Bênção de Deus. Meu amigo Belchior passando por aqui, né, Belchior? Falou, ô, Rádio Paz, toca uma canção aí pra mim. É já, Belchior. Pela primeira vez aqui, né, Belchior? É, pelo que eu tô vendo aqui, a primeira participação dele, primeira de muitas que virão. Obrigado, meu amigo. A irmã Grácia Ramos, amém, glórias a Deus pela palavra. E a Jani Fernandes participando por aqui da nossa promoção. Vamos lá então, mais uma moda aqui pra gente quase fechar aqui o Modão da Paz. Então tá chegando por aqui, ó. Marcos e Matheus, participação do Gerson Rufino, Meu Noivo Vem. Na sequência, voltamos só pra nos despedir do Modão da Paz. Chegando.

0: Marcos e Matheus, participação do Gerson Rufino, meu noivo velho. Gente, Modão da Paz vai terminando mais uma edição e Papai do Céu, amanhã, permitindo ele, estaremos de volta por aqui a partir das 16h em mais uma edição. Mandar um alôzão aqui pro meu amigo Valdei, deixou 50 joias por aqui, 250 joias de volta, meu amigo Valdei, Deus abençoe. Nossa amiga também, Fernandinha, lá de Paraíso, no Tocantins. É, na 105 FM, nossa companheira aí, é comunicadora aí da 105, né? Uma das melhores aí do estado, é Fernandinha. Deus abençoe, Fernandinha. Privilégio aí, ó. E nós vamos ficando por aqui. Excelente finalzinho de terça, que vem uma quarta-feira abençoada. Não posso deixar de dizer tchau, Brasil.
1: Brasil!
0: Fechando aqui com chave de ouro, com Mike e Lian, Deus e Eu. Até amanhã, se Deus quiser, fiquem com Deus.
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0: 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As notícias do governo federal que movimentaram o país no dia de hoje.
1: Olá, boa noite.
2: Boa noite para você que nos acompanha em todo o país.
1: Terça-feira, 30 de junho de 2026.
2: Vamos ao destaque do dia. Plano Safra 2026-2027.
1: São mais de 525 bilhões de reais em crédito para ampliar a produção agropecuária e fortalecer a renda no campo.
2: Para a agricultura familiar serão destinados mais de 97 bilhões de reais.
1: Um valor recorde para incentivar o cultivo de alimentos saudáveis. Graziele Bezerra.
3: O dinheiro poderá ser aplicado em programas de crédito, seguro agrícola, compras públicas, assistência técnica e extensão rural.
2: E ainda, cúpula do Mercosul.
1: Brasil defende financiamento em obras de infraestrutura na região e combate ao crime organizado.
2: Em reunião no Paraguai, presidente Lula reforça o fortalecimento da integração entre os países sul-americanos.
4: O projeto de integração sul-americano deve estar acima de qualquer divergência ideológica.
1: Vamos falar também sobre ações de saúde para enfrentar efeitos da mudança climática.
2: A ampliação da Força Nacional vai permitir que as equipes alcancem qualquer emergência em até 12 horas. Márcia Fernandes.
5: O Brasil passará a contar com mais 8 bases da Força Nacional do SUS, distribuídas por todas as regiões do país.
1: Hoje, na apresentação da Voz do Brasil, Luciana Vasconcelos e Luciano Seixas.
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1: Mais recursos para a agricultura familiar, aquela que produz os alimentos que chegam à mesa dos brasileiros.
2: O governo do Brasil anunciou o Plano Safra 2026-2027 da agricultura familiar com um recorde de financiamento, 97 bilhões e 300 milhões de reais.
1: A repórter Graziele Bezerra acompanha o anúncio do plano neste momento e traz para a gente os detalhes ao vivo. Boa noite, Graziele.
6: Boa noite para você também, Luciano. Boa noite para Luciana e para o ouvinte da Voz do Brasil. Dos 97 bilhões de reais destinados para fomentar a agricultura familiar, mais de 85 bilhões serão destinados ao PRONAF, que é o Programa Nacional de Fortalecimento da Agricultura Familiar, um aumento de quase 9% do crédito comparado à última safra. O dinheiro poderá ser aplicado em programas de crédito, seguro agrícola, compras públicas, assistência técnica e extensão rural. A ministra do Desenvolvimento Agrário e Agricultura Familiar, Fernanda Machiavelli, destacou as operações de crédito que terão juros reduzidos.
7: Eu estou falando que agora quem quiser produzir alimento nesse país tem juros de 2% para contratar crédito para agricultura familiar para quem quer produzir alimentos. E se quiser produzir alimento orgânico ou agroecológico, a taxa de juros, presidente, agora é 1%.
6: E o plano também amplia o limite de crédito para a unidade familiar de 53 para 74 mil reais. Outra novidade dessa edição é o Pronaf de Habitação. Quem vive no campo vai poder fazer financiamentos com limite de 10 mil reais para reformar a casa ou fazer instalações sanitárias. Serão 5 anos para quitar, além de desconto de até 40% para quem pagar a conta em dia. Outra novidade é o Terra à Mesa Garantia Safra, com mais de 400 milhões de reais destinados à inclusão produtiva, adaptação climática e fortalecimento da produção de alimentos para mais de 60 mil famílias do semiárido brasileiro. O governo do Brasil também anunciou programas para melhorar a governança no campo e agilizar a regularização fundiária de imóveis rurais, públicos e privados. Devolvo para vocês, Luciano, Luciana.
2: Obrigada, Graziele, pelas informações ao vivo aqui na Voz do Brasil.
1: E para o agronegócio, o governo do Brasil anunciou um plano safra também com valor recorde.
2: São mais de 525 bilhões de reais com taxas de juros reduzidas.
1: O plano traz incentivos também para os produtores comprometidos com a agricultura sustentável.
8: O Plano Safra 2026-2027 é o maior da história destinado à agricultura empresarial. Ao todo, o governo do Brasil anunciou nesta terça-feira 525 bilhões e 100 milhões de reais em linhas de crédito para médios e grandes produtores rurais. São quase 9 bilhões de reais a mais que na safra anterior. O objetivo é fortalecer a produção agropecuária, ampliar a oferta de alimentos e manter o Brasil entre os maiores produtores e exportadores maiores do mundo. Do total anunciado, 384 bilhões e 900 milhões de reais serão destinados ao custeio da produção e à comercialização da safra. Outros 140 bilhões e 200 milhões de reais vão financiar investimentos em irrigação, armazenagem, inovação tecnológica, compra de máquinas e equipamentos, recuperação de áreas produtivas e geração de energia renovável. O presidente em exercício, Geraldo Alckmin, disse que os números representam um compromisso do governo com a produção de alimentos e investimentos no campo.
9: Ano passado, batemos recorde de produção e a expectativa esse ano é de 353 milhões de toneladas.
8: Outra novidade é a redução das taxas de juros em linhas estratégicas de financiamento. No Pronamp, programa voltado aos médios produtores rurais, a taxa caiu para 9% ao ano. Também houve redução em programas voltados à irrigação, agricultura sustentável, armazenagem e inovação. A expectativa é ampliar o acesso ao crédito e estimular novos investimentos no campo que já exporta e produz números recordes, disse André de Paula, ministro da Agricultura e Pecuária.
10: O agronegócio brasileiro representa hoje cerca de um quarto de toda a riqueza produzida no país. O PIB da agropecuária cresceu 11,7% o ano passado. Um entre cada quatro empregos de brasileiros está ligado ao agro.
8: O Plano Safra também amplia os incentivos para práticas sustentáveis. É mais oportunidade para quem produz, destacou o ministro da Fazenda, Dário Durigan.
11: Tivemos também os bônus que incentivam sustentabilidade no agronegócio, que podem dar um prêmio de 0,5 pontos percentuais, seja para quem tem o CAR normalizado, seja para quem adota boas práticas agropecuárias no sentido da sustentabilidade.
8: Desde 2023, o governo do Brasil tem ampliado os recursos à agricultura empresarial. Nos últimos quatro anos, foram quatro recordes, saindo de 364 bilhões para mais de 525 bilhões de reais. Reportagem Pablo Mundim.
2: Brasil, Argentina, Uruguai e Paraguai. Esses países formam o Mercosul, que reúne 73% do território sul-americano.
1: Responsável por 65% do PIB da região, o bloco se reuniu hoje em Assunção, no Paraguai, para definir estratégias que fortalecem os países.
12: O encontro reúne líderes dos países membros e associados do Mercosul em Assunção, no Paraguai. Nesta cúpula do bloco, o objetivo é discutir medidas para aprofundar a integração regional, fortalecer o comércio, a agenda social e o desenvolvimento. Durante o discurso, o presidente Lula defendeu o fortalecimento da integração entre os países sul-americanos.
4: O Mercosul permanece como o principal espaço institucional em uma região cada vez mais polarizada. O projeto de integração sul-americano deve estar acima de qualquer divergência ideológica.
12: Lula anunciou também que fará uma proposta de aumento da contribuição brasileira ao FOSEM, fundo que financia obras de infraestrutura e projetos sociais para reduzir desigualdades entre os países do bloco.
4: O Mercosul precisa fazer diferença na vida das pessoas. Desde a sua criação, o FOSEM já financiou mais de 1.000 quilômetros de rodovias, 680 quilômetros de ferrovias, 750 quilômetros de linha de transmissão elétrica, 100 quilômetros de rede de saneamento básico. Estamos prontos para lançar o FOSEM 2 e aumentar a contribuição brasileira com aporte de 100 milhões de dólares anuais ao longo de uma década.
12: Na área de segurança, Lula defendeu a cooperação internacional para o combate ao crime organizado e ao tráfico de drogas.
4: Em parceria com a Interpol, estamos implementando nova iniciativa para o enfrentamento do crime organizado na América do Sul, cuja sede será o escritório regional da Interpol em Buenos Aires. O Brasil vai custear a presença de delegado dos 12 países da região na capital argentina por um ano, para ampliar a coordenação no combate ao tráfico internacional.
12: Do reconhecimento de meios de autenticação e identificação digital entre os países membros. Com essa medida, pessoas que moram na Argentina, Uruguai e Paraguai poderão acessar a plataforma gov.br para autenticação de documentos nos países estrangeiros, por exemplo. Para entrar em vigor, os legislativos de cada país terão de aprovar a iniciativa. Reportagem Luciana Colares de Holanda.
2: E durante a cúpula do Mercosul em Assunção, no Paraguai, o presidente Lula prestou solidariedade ao povo da Venezuela, afetado por um forte terremoto na semana passada.
1: Ele pediu um minuto de silêncio e disse que momentos como esse, com tantas vidas perdidas, demonstram a importância da solidariedade e da cooperação regional.
2: Para ampliar a cooperação humanitária do Brasil com a Venezuela, o ministro da Defesa, José Múcio Monteiro, chegou hoje à capital Caracas, onde se reuniu com a presidente encarregada do país, Delcy Rodrigues.
1: Múcio visitou também o hospital de campanha montado pela Marinha do Brasil, que é especializado em assistência cirúrgica de emergência.
2: A unidade de saúde tem capacidade para realizar cirurgias e intervenções ortopédicas sob anestesia, além de oferecer suporte avançado de vida e cuidados intensivos em até 30 leitos.
1: O ministro José Múcio Monteiro disse que o Brasil vai atuar em duas frentes. Inicialmente com apoio humanitário para um momento de emergência e posteriormente ajudando na reconstrução do país.
13: Hoje está chegando aqui o nosso quinto KC 390 trazendo mantimentos, trazendo ajuda. E nós estamos querendo ver onde é que nós podemos ajudar mais, fazer uma coisa ordenada. Por isso que o presidente nos mandou os três para que nós conversássemos para ver quais as prioridades nesse momento.
2: Fim do conflito Estados Unidos e Irã e a situação do petróleo se normalizando internacionalmente, o governo do Brasil começou a retirada gradual de incentivos que tinham sido concedidos a produtores.
1: A partir de amanhã deixa de vigorar um deles, a subvenção de 35 centavos por litro de diesel.
14: Depois de quase dois meses de medidas para conter o impacto da crise no Oriente Médio sobre os combustíveis, o governo começa a desmontar o pacote criado durante o conflito entre Estados Unidos e Irã. Nesta terça-feira, foi anunciada a retirada de uma das medidas de apoio que estava em vigor, a subvenção de 35 centavos por litro concedida ao diesel. O desconto havia sido criado para impedir que a alta no preço internacional do petróleo afetasse os preços aqui no Brasil. De acordo com o ministro da Fazenda, Dário Durigan, com o fim do conflito, não há mais sentido manter o benefício.
15: A gente foi atento e pronto para colocar as medidas de pé para não ser sócio da guerra e mitigar preço, também seremos atentos e teremos prontidão na retirada e na reversão das medidas. Nós estamos hoje com o Brent, que não está exatamente no mesmo patamar do período pré-guerra, mas também já diminuiu bastante em relação ao período mais dramático ali da guerra, que mais nos impactou.
14: O governo avalia agora a retirada de outra subvenção, de R$1,12 por litro de diesel e do desconto de 44 centavos no preço da gasolina, também adotados para diminuir os impactos da crise. O ministro do Planejamento e Orçamento, Bruno Moretti, disse que a retirada desses benefícios será gradual.
16: A gente vai se adaptando, retirando gradualmente as subvenções para que a gente tenha todas as condições para manter a nossa meta de resultado primário para o exercício sendo naturalmente perseguida. Nós vamos cumpri-la de maneira então que a gente preenche todas as condições que a gente falou desde o começo aqui. Proteger a população é o primeiro ponto, acomodar e amortecer choques de preço com a responsabilidade fiscal, com neutralidade fiscal.
14: O ataque dos Estados Unidos ao Irã levou o país persa a fechar o Estreito de Hormuz, rota por onde passa a quantidade expressiva de petróleo. A tensão elevou o preço do barril e gerou preocupação com o abastecimento mundial. No Brasil, o diesel é essencial para o transporte de cargas. Há duas semanas, Estados Unidos e Irã assinaram um acordo de paz, finalizando o conflito. Reportagem Luana Karen.
2: O Brasil está em alerta com a volta do fenômeno climático El Niño ao país.
1: As ondas de calor são apontadas como um risco a quase todo o território nacional.
2: As projeções para os próximos 2 anos indicam secas severas no norte e nordeste e chuvas intensas com risco de inundações no sul.
1: O El Niño é um fenômeno climático que ocorre quando as águas do Oceano Pacífico se aquecem de forma anormal.
2: As mudanças trazem impactos diretos na saúde pública, como prematuridade de bebês e surgimento de comorbidades maternas.
1: Um estudo da Fiocruz estima que nos últimos 20 anos, 120 mil mortes estavam diretamente relacionadas ao aumento da temperatura média do planeta.
2: E para conter os impactos, o Ministério da Saúde anunciou hoje um pacote de ações para reforçar medidas de prevenção a desastres.
5: Para ampliar a capacidade de resposta do SUS aos efeitos do El Niño e de outros eventos climáticos extremos, foi anunciado um pacote de medidas nesta terça-feira. Entre elas, o Brasil passará a contar com mais 8 bases da Força Nacional do SUS distribuídas por todas as regiões do país. Com o reforço, as equipes terão capacidade de chegar a qualquer emergência em menos de 1 dia. O anúncio foi feito pelo ministro da Saúde, Alexandre Padilha.
17: Com a base regional, nós vamos poder botar 47 pessoas e equipamentos em 12 horas. Então, nós estamos aumentando 20 vezes mais a nossa capacidade de pronta resposta.
5: As iniciativas incluem ainda a implantação de centros de informação em saúde e clima nas 5 regiões do país, para ajudar no monitoramento de riscos em tempo real, e o lançamento do painel nacional de calor extremo, que vai disponibilizar previsões diárias para todos os municípios brasileiros. O ministro Alexandre Padilha destacou a importância da integração entre essas informações e os dados de saúde da população.
17: Permite cada vez mais o planejamento antecipado, saber que você vai ter nos próximos 5 dias uma onda de calor e ter certeza que tem na unidade de saúde os produtos, medicamentos, a preparação para os pacientes para reduzir o risco de óbitos, de danos à saúde.
5: As medidas integram o AdaptaSUS, que prepara o Sistema Único para Emergências e propõe a para proteger a população. Estão previstas quase 100 metas para serem executadas até 2035, com investimentos de cerca de 10 bilhões de reais. Reportagem Márcia Fernandes.
1: A lei que restringe o uso de celulares nas escolas entrou em vigor no ano passado. De lá para cá, algumas mudanças já são perceptíveis no ambiente escolar.
2: É o que aponta o levantamento do Ministério da Educação, divulgado hoje, e que mostra aumento na participação dos estudantes e na concentração durante as aulas.
18: Os dados revelam que 92% das escolas públicas e privadas da educação básica já aderiram à lei que restringe o uso de celulares nas instituições escolares. De acordo com a diretora de apoio à gestão educacional da Secretaria de Educação Básica do MEC, Anita Stephanie, a restrição segue um movimento mundial e busca o uso saudável dos celulares no ambiente escolar.
19: É um movimento mundial a questão do uso mais cuidadoso. A gente vem apoiando os municípios e os estados para conseguirem a implementação dessa lei.
18: A pesquisa também mostra os principais desafios de aplicar a restrição. 39% das escolas relatam dificuldade para conquistar a adesão dos estudantes às novas regras. 31% das instituições também dizem ter dificuldade para realizar a fiscalização contínua durante aulas e intervalos. 97% concordam que a medida contribuiu para aumentar a participação dos estudantes nas atividades pedagógicas. Segundo Kátia Schweikart, secretária de Educação Básica do Ministério da Educação, a medida é uma forma de posicionar o lugar da tecnologia no fazer educacional.
20: A lei que trata da restrição do uso de celulares, ela tenta ser uma forma da gente posicionar o lugar da tecnologia no fazer educacional, especialmente de crianças, adolescentes, mas não só, dos jovens e adultos também. E essa relação dos adultos com as crianças é que ainda é o nosso maior desafio.
18: Os resultados também indicam que

0: Tirando o celular de cena, né? Isso com certeza vai agregar em amizade, boas conversas.
1: Elas têm que ter contato com outras crianças ao vivo, então ela só tem um ambiente escolar para se interagir.
2: Nesta etapa foram divulgados os resultados referentes à percepção dos gestores escolares. Os dados relativos aos professores serão apresentados no segundo semestre desse ano. Reportagem Thaís Antônio.
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4: Brasil abre mais de 70 mil vagas de emprego com carteira assinada em maio.
2: O destaque ficou com o setor de serviços, responsável por mais da metade dos novos postos de trabalho.
4: Resultado do novo CAGED, divulgado hoje pelo Ministério do Trabalho e Emprego.
2: Nos últimos 12 meses, o saldo é a criação de mais de 1 milhão de vínculos formais.
5: Em maio deste ano, foram criados 72.960 postos de trabalho com carteira assinada no país, de acordo com dados do novo CAGED, Cadastro Geral de Empregados e Desempregados. Os cinco grandes grupamentos de atividades econômicas registraram saldos positivos no mês, sendo que o maior crescimento foi no setor de serviços. Apesar disso, o desempenho para o mês foi inferior ao dos anos anteriores. O ministro do Trabalho e Emprego, Luiz Marinho, falou dos impactos da política internacional na economia brasileira e destacou que o Brasil tem conseguido ainda assim permanecer com resultados positivos.
6: Mas não podemos esquecer também das tarifas e do efeito guerra que criou um transtorno danado no mercado global. Felizmente, nós estamos conseguindo manter a economia positiva. Não fosse os mais em ordem de 500 novos mercados abertos, seguramente as consequências teriam sido muito, muito maior do que foi para a economia brasileira. Isso levou com que a gente consiga estar gerando empregos e estarmos no menor índice de desemprego da história do Brasil.
5: No acumulado do ano, o mercado gerou pouco mais de 767 mil novas vagas, um crescimento de 1,6%, alcançando um estoque de 47.877.000 vínculos formais de trabalho na economia. Nos últimos 12 meses, no recorte entre junho de 2025 e maio de 2026, o saldo é de 1.132.000 novos empregos com carteira assinada gerados no país. Reportagem Natália Koslik.
4: E destaque para a criação de empregos formais de brasileiros que fazem parte do CadÚnico.
2: Do total de vagas ocupadas de janeiro a abril, mais de 87% são de pessoas em situação de vulnerabilidade, que integram programas sociais do governo do Brasil.
4: Entre os beneficiários do Bolsa Família, o saldo de emprego chegou a mais de 438 mil postos, o que representa 62,6% do total.
2: As informações são do Ministério do Desenvolvimento e Assistência Social, Família e Combate à Fome.
4: O ministro da Secretaria-Geral da Presidência da República, Guilherme Boulos, defendeu mais uma vez o fim da escala 6x1 hoje, durante o programa Bom Dia Ministro, produzido pela empresa Brasil de Comunicação.
2: Em entrevista a emissoras de rádio, Boulos disse que a pauta precisa avançar no Congresso.
7: Nós estamos falando de dar tempo de descanso para as pessoas. Nós estamos falando de tirar milhões de brasileiros da exaustão, de garantir que possam ter mais tempo com a sua família. Não foi por acaso que essa pauta ganhou força. Não foi por acaso que essa pauta tomou as redes sociais, tomou as ruas. É porque é uma pauta que ela significa um grito de liberdade para o trabalhador brasileiro.
4: Boulos disse ainda que o governo do Brasil está comprometido com os direitos de motoristas e entregadores que trabalham por aplicativos.
2: Os financiamentos de motos pelo Move Brasil poderão ser contratados a partir do dia 13 de julho.
4: Inscrições para o ENAMED, o Exame Nacional de Avaliação da Formação Médica, foram prorrogadas até quarta-feira, dia 1º de julho.
2: O novo prazo também vale para os pedidos de atendimento especializado e de uso do nome social.
4: As provas estão marcadas para o dia 13 de setembro.
2: O exame é obrigatório para estudantes que estão concluindo o curso de medicina e inscritos pelas instituições de ensino.
4: As inscrições devem ser feitas exclusivamente pelo sistema disponível em enamed.inep.gov.br.
3: E essas foram as notícias do Governo do Brasil.
4: A realização da Secretaria de Comunicação Social da Presidência da República.
3: Com produção da empresa Brasil de Comunicação.
4: Fica agora com as notícias do Poder Judiciário e do Congresso Nacional. Boa noite.
3: Boa noite.

0: você e até amanhã.
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2: Você vai ouvir agora notícias do Poder Judiciário.
3: Em cumprimento à decisão do STF, grupo criado para aperfeiçoar o sistema remuneratório da magistratura realiza primeira reunião.
4: STJ define que pensão por morte e auxílio reclusão a menores de 16 anos não retroagem se pedido é posterior ao prazo legal.
3: Trabalhadores portuários avulsos vão poder ter as horas de descanso entre uma jornada de trabalho e outra flexibilizada.
4: Boa noite, eu sou Marcela Luiza.
3: E eu sou Walter Lima.
4: O presidente do Supremo Tribunal Federal e do Conselho Nacional de Justiça, o ministro Edson Fachin, abriu hoje os trabalhos do grupo criado para aperfeiçoar o sistema remuneratório da magistratura em cumprimento à decisão do Supremo Tribunal Federal.
3: A primeira reunião foi no Conselho Nacional de Justiça. Marta Ferreira.
5: O grupo tem a atribuição de...

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1: Está no ar o Jornal do Senado.
2: Eu sou Marluce Ribeiro.
3: E eu sou Humberto Pinheiro.
2: E estes são os destaques de hoje do Jornal do Senado, que começa agora.
3: Senado começa a discutir PEC dos agentes de saúde e de endemias.
2: Comissão aprova restrição a ultraprocessados em cantinas escolares.
3: Avança a inclusão de educação financeira nos currículos dos ensinos fundamental e médio.
2: Boa noite.
3: Boa noite.
2: Refrigerantes, salgadinhos e outros alimentos ultraprocessados podem perder de vez o espaço nas escolas.
3: Avançou no Senado uma proposta que proíbe a venda e a publicidade desses produtos nas instituições de ensino e determina que as cantinas ofereçam ao menos uma opção de lanche saudável. O repórter Rodrigo Rezende explica.
4: A publicidade e a venda de alimentos ultraprocessados ou com alto teor de calorias, gordura saturada, gordura trans, açúcar livre e sal podem ser proibidas em estabelecimentos de ensino. Esse é o objetivo de proposta do senador Jacques Wagner, do PT da Bahia, aprovada pela Comissão de Educação. O projeto, relatado pela senadora doutora Eudócia, do PSDB de Alagoas, ainda aponta que as cantinas deverão oferecer para consumo, diariamente, pelo menos uma opção de lanche que contribua para a saúde dos escolares e que valorize a cultura alimentar local. Para a doutora Eudócia, essa é uma questão que envolve saúde, aprendizagem e qualidade de vida dos estudantes.
5: Porque não adianta o PNAE estabelecer com nutricionistas, com colegas que têm responsabilidades de promover a alimentação saudável nas nossas crianças e adolescentes e, de uma forma contrária, nós temos dentro dessa escola cantinas que vendem alimentos que não são saudáveis.
4: As cantinas ainda deverão disponibilizar pelo menos uma opção de alimento ou preparação e uma opção de bebida aos estudantes que tenham necessidades alimentares especiais, tais como diabetes, doença celíaca, intolerância à lactose e outras alergias. Fica ainda proibida nas escolas de educação infantil que atendem crianças menores de 2 anos a oferta de preparações ou produtos que contenham açúcar. A proibição da publicidade nas escolas inclui a promoção dos produtos por meio do patrocínio de atividades escolares, inclusive extracurriculares, divulgação de apresentações especiais e distribuição de brindes ou prêmios. A proposta segue para análise da Comissão de Assuntos Sociais.
2: E seguiu para o plenário a proposta que determina o ensino de educação financeira nas escolas.
3: Segundo o texto aprovado hoje na Comissão de Educação do Senado, o assunto deverá ser tratado de forma articulada em outras matérias do currículo escolar. Repórter Márcio Maturana.
6: Alunos do ensino fundamental e do ensino médio podem passar a receber educação financeira, segundo um projeto aprovado pela Comissão de Educação e Cultura, que segue para a votação no plenário do Senado. O relatório foi lido pelo senador Humberto Costa, do PT de Pernambuco.
7: Em um país marcado por elevados índices de endividamento das famílias e por uma cultura em que o diálogo sobre finanças permanece com frequência um tabu nos diversos ambientes, inclusive o doméstico, a escola assume papel relevante na disseminação de competências financeiras básicas.
6: Pelo projeto, a educação financeira fica incorporada à Lei de Diretrizes e Bases da Educação Nacional como um tema transversal. Isso significa que não vai ser criada uma disciplina específica, mas o assunto vai ser tratado de forma articulada em outras matérias do currículo.
2: O senador Humberto Costa, do PT de Pernambuco, criticou o excesso de publicidade das bets durante as transmissões da Copa do Mundo. Segundo ele, a divulgação intensa das apostas esportivas incentiva os jogos de azar, com impactos negativos, especialmente para crianças e adolescentes. O parlamentar também citou a investigação aberta pela Secretaria Nacional do Consumidor sobre a publicidade das empresas durante o torneio.
3: Humberto Costa defendeu regras mais rígidas para o setor e lembrou lembrou que apresentou um projeto de lei que prevê o aumento da idade mínima dos apostadores para 21 anos, limites à publicidade e medidas para evitar o superendividamento. A proposta está em análise na Comissão de Transparência e Defesa do Consumidor.
8: A paixão pelo esporte, pelo nosso futebol, não pode ser associada e confundida com esse câncer social que são as apostas promovidas pelas betes.
2: Na mesma linha, o senador Eduardo Girão, do Novo do Ceará, defendeu regras mais rígidas para as plataformas de apostas esportivas e afirmou que apoiaria uma proposta para proibir as betes no país.
3: Segundo ele, os prejuízos envolvem endividamento, problemas de saúde mental e impactos sobre as famílias.
9: É um assunto que transcende muito eventuais divergências do campo da direita, da esquerda, contra governo e a favor do governo. É humanidade. Se o governo Lula fizer a proibição, encaminhar um projeto para proibir, eu sou o primeiro a votar e parabenizar o presidente por esta medida.
2: Os soldados da borracha, trabalhadores recrutados para extrair látex na Amazônia durante a Segunda Guerra Mundial, podem passar a receber um abono natalino.
3: O benefício foi aprovado pela Comissão de Assuntos Econômicos em decisão terminativa. Se não houver recurso para análise no plenário, a proposta seguirá para a Câmara dos Deputados. A repórter Marcela Cunha traz mais informações.
10: A proposta beneficia os seringueiros recrutados pelo governo brasileiro para trabalhar na Amazônia durante a Segunda Guerra Mundial, na extração de látex. Eles já têm direito a uma pensão de 2 salários mínimos por mês e passariam a receber em dezembro uma espécie de 13º no mesmo valor. Para o relator, senador Alan Rick, do Republicanos do Acre, a medida corrige uma desigualdade, já que o bônus de fim de ano só era pago aos pracinhas, os militares que lutaram em campos de batalha na Itália.
11: O seringueiro tinha que sair com seu terçado, de madrugada com a sua poronga na cabeça, que era a lanterna do seringueiro, com a sua espingarda para se proteger das onças e dos outros bichos. Eles se esforçaram, lutaram para produzir a borracha para o esforço de guerra do Brasil na Segunda Guerra Mundial.
10: Entre 1943 e 1945, cerca de 60 mil brasileiros, principalmente jovens do Nordeste, foram levados para a Amazônia para produzir borracha para os aliados. O autor da proposta, senador Confúcio Moura, do MDB de Rondônia, disse que o impacto financeiro da medida é inferior a R$1.500.000 por ano.
2: E o Senado Federal iniciou hoje as discussões sobre a proposta de emenda à Constituição que estabelece o direito à aposentadoria diferenciada aos agentes comunitários de saúde e aos agentes de combate às endemias.
3: A PEC ainda regulamenta o vínculo funcional da categoria. Repórter Douglas Castilho.
12: Na prática, a proposta estabelece a idade mínima de 57 anos para mulheres e 60 anos para homens, condicionada à comprovação de 25 anos de tempo de contribuição e de efetivo exercício profissional, com regras de transição para os agentes que já ingressaram no serviço público ou estejam em atividade. O texto também assegura a estabilidade, vedando a contratação temporária ou terceirizada desses profissionais, salvo na hipótese de emergências em saúde pública. O relator da proposta, senador Irajá, do PSD do Tocantins, ressaltou a importância da PEC, relembrando a atuação dos agentes na pandemia de Covid-19.
13: Se não fosse a atuação dos nossos agentes de saúde, nós teríamos ultrapassado a casa de milhões de brasileiros que teriam morrido naquela tragédia. Sem contar o trabalho dioturno que os agentes fazem, a saúde preventiva nas famílias.
12: O texto determina ainda que a União prestará assistência financeira aos estados e municípios para compensar o aumento das despesas com essas aposentadorias. O senador Irajá chegou a propor um rito especial para a votação, em que a decisão final seria tomada hoje. Mas o presidente do Senado, a quem cabe a última palavra, ponderou que o rito tradicional seria o mais indicado, mantendo a discussão em 5 sessões de primeiro turno e mais 3 em segundo turno e 2 votações.
2: E seguiu para a sanção presidencial o projeto que autoriza a venda e o uso de sprays de pimenta para a defesa pessoal de mulheres. A proposta também cria um programa nacional de capacitação sobre o uso do item e os limites da legítima defesa.
3: Mulheres maiores de 18 anos poderão adquirir um spray e adolescentes de 16 a 18 anos com a autorização dos responsáveis. O texto seguiu para a sanção sanção presidencial. Mais detalhes sobre esse projeto você acompanha ao longo da programação da Rádio Senado.
2: Edição de Paula Groba e trabalhos técnicos de João Lira, o Jornal do Senado fica por aqui. Acompanhe agora as notícias da Câmara dos Deputados. Boa noite.
3: Boa noite e até amanhã.
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14: Comissão aprova série de atividades para informar população sobre fibromialgia.
15: Relator de propostas sobre faturamento dos microempreendedores individuais quer incluir reajuste automático anual no texto.
14: E aumento do faturamento dos MEIs deve ser debatido pelo plenário.
15: Boa noite. Aprovada a proposta que estabelece atividades para conscientizar a população sobre fibromialgia. A repórter Paula Bittar acompanhou a votação e explica mais sobre essa doença e o texto aprovado.
14: A Comissão de Constituição e Justiça da Câmara aprovou uma proposta que cria ações de conscientização sobre a fibromialgia. A fibromialgia é uma síndrome que se caracteriza por dores generalizadas, principalmente na musculatura. Também pode causar fadiga, distúrbios no sono, alterações de memória e atenção. Ansiedade, depressão e alterações intestinais podem ainda acometer os pacientes. Segundo a Sociedade Brasileira de Reumatologia, a doença é relativamente comum e afeta cerca de 2 a 3% da população brasileira. A incidência é maior em mulheres entre 30 e 50 anos. A proposta insere as ações na lei que criou o Dia Nacional de Conscientização e Enfrentamento da Fibromialgia, comemorado anualmente em 12 de maio. O texto aprovado estabelece que durante o mês de maio será realizada a campanha Maio Roxo de conscientização sobre a fibromialgia. A campanha incluirá, entre outros pontos, a publicação de informações em redes sociais e sites em linguagem simples e acessível sobre dor crônica, fibromialgia, direito a tratamento adequado, acesso à assistência farmacêutica e benefícios de práticas integrativas e complementares e o incentivo à educação continuada para profissionais de saúde, com foco no atendimento humanizado, no diagnóstico precoce e no tratamento adequado. Durante a discussão do texto na comissão, o deputado Pompeu de Matos, do PDT do Rio Grande do Sul, ressaltou o caráter silencioso da fibromialgia e a necessidade da tomada de ações.
16: Essas pessoas não estão sozinhas. A doença é silenciosa, mas nós estamos vendo, ouvindo, acolhendo, sentindo a manifestação dessas pessoas. Elas não são isoladas no mundo. E quanto mais nós avançarmos no sentido de reconhecer, de apoiar, de fazer o enfrentamento, melhor será o tratamento, o amparo e a proteção a essas pessoas.
14: A proposta que cria ações de conscientização sobre a fibromialgia já pode seguir para análise do Senado, a menos que haja recurso para votação pelo plenário da Câmara. Da Rádio Câmara, de Brasília, Paula Bittar.
0: Segurança Pública.
14: Delegado Palumbo, do Podemos de São Paulo, solicita a aprovação de seu projeto para extinguir a progressão de regime a presos. Critica a lentidão na votação de outras propostas que buscam acabar com o auxílio reclusão e as saídas temporárias e cobra o endurecimento de leis penais.
15: Na opinião de delegado Palumbo, a segurança pública eficaz exige a união dos três poderes, o fim das audiências de custódia e o apoio às guardas municipais. Para ele, a falta de punições rigorosas penaliza diretamente o trabalhador que fica exposto à violência urbana diariamente.
14: Ranieri Paulino, do PL, lamenta a morte do engenheiro civil Rubens Fernando da Costa Filho, morto a tiros em Guarabira, na Paraíba. O deputado presta solidariedade aos familiares e amigos da vítima e defende a rápida apuração do caso pelas autoridades competentes.
15: No entendimento de Ranieri Paulino, o episódio reforça a necessidade de promover a cultura da paz e o enfrentamento de todas as formas de violência. Segundo o parlamentar, o caso mobiliza a população paraibana em torno do pedido por justiça.
0: Relações Exteriores.
14: Helder Kleber Salomão, do PT do Espírito Santo, critica declarações e iniciativas atribuídas a integrantes da família Bolsonaro nas relações com os Estados Unidos. Ele alega que medidas como a defesa de tarifas sobre produtos brasileiros e ataques ao PIX contrariam a soberania do país.
15: Helder Salomão sustenta que representantes públicos devem priorizar a defesa dos interesses do Brasil nas relações internacionais. Segundo o parlamentar, a atuação política deve estar voltada à proteção da economia nacional e ao fortalecimento das instituições brasileiras.
14: Chico Alencar, do PSOL do Rio de Janeiro, presta solidariedade à população da Venezuela afetada por um terremoto. O deputado defende a mobilização da comunidade internacional para apoiar os milhares de atingidos.
15: Chico Alencar também exalta a assistência do Brasil ao país vizinho e acrescenta que a cooperação internacional tem função importante na reconstrução das áreas afetadas. Segundo ele, a solidariedade deve orientar a resposta a qualquer crise humanitária.
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15: Transportes.
14: Nas palavras de Jorge Araújo, do PP da Bahia, as obras de mobilidade urbana e serviços públicos do governo estadual não têm atendido às expectativas da população. O deputado cita a implantação do VLT de Salvador e reclama da demora na conclusão do projeto.
15: Jorge Araújo também aponta problemas nas áreas da saúde e da infraestrutura rodoviária da Bahia. Segundo o parlamentar, é necessário ampliar os investimentos para melhorar o atendimento na rede pública de saúde e as condições das estradas que cortam o estado.
14: Ricardo Maia, do MDB, celebra a liberação de 66 milhões de reais para a construção do primeiro viaduto do sertão da Bahia, viabilizada pelo DENIT, e que vai ligar Heliópolis a Cícero Dantas. Segundo ele, a obra reforça o compromisso do Executivo Federal em melhorar a vida das pessoas.
15: Ricardo Maia também anuncia a entrega de um hospital de câncer em Alagoinhas e de vans de saúde para as cidades de Fátima, Ribeira do Pombal, Tucano e Jeremoabo. Os repasses têm origem nas emendas destinadas pelo parlamentar para socorrer pequenos municípios baianos.
14: Durante viagem ao norte e noroeste de Mato Grosso, Rodrigo Dazaeli, do PL, relata que cidadãos apontaram dificuldade. Regional.
15: Rodrigo Dazaeli também cobra maior agilidade na liberação de licenças ambientais para obras de infraestrutura. Segundo o parlamentar, a burocracia atrapalha atividades produtivas e prejudica a população.
18: Economia.
14: Benedita da Silva, do PT do Rio de Janeiro, destaca o lançamento do programa Desenrola Adimplentes do governo federal. A deputada informa que a iniciativa permite que trabalhadores com dívidas de até 15 mil reais e histórico de pagamentos em dia tenham acesso à renegociação de crédito com juros reduzidos.
15: Benedita da Silva também ressalta o FIES empreendedor, voltado a estudantes que quitaram regularmente o financiamento estudantil. Ela entende que a medida amplia o acesso ao crédito para a abertura de pequenos negócios e incentiva o empreendedorismo.
14: Messias Donato, do União do Espírito Santo, condena o anúncio de mais de 520 milhões de reais em publicidade e propaganda, afirmando que o investimento visa mascarar a falta de resultados do governo positivos nas áreas de segurança pública e saúde.
15: Em sua leitura, o Brasil passa por uma instabilidade tributária e sofre um desgaste crescente no cenário internacional. De acordo com Messias Donato, o setor produtivo, especialmente o agronegócio, também está desamparado, resultando em impactos negativos para a economia nacional.
14: Pastor Henrique Vieira, do PSOL do Rio de Janeiro, questiona o patrimônio do líder religioso Edir Macedo e a expansão de seu grupo empresarial. Para o deputado, é necessário acompanhar a apuração sobre possíveis irregularidades e garantir transparência na gestão desses recursos.
15: Segundo o pastor Henrique Vieira, o crescimento de conglomerados econômicos ligados a instituições religiosas exige fiscalização. Ele afirma que a defesa das investigações não representa um ataque à fé, mas uma forma de preservar a credibilidade das instituições religiosas.
14: Bongás, do PT do Rio Grande do Sul, defende a proibição das bets no Brasil, sob o argumento de que as apostas online podem levar ao vício e ao endividamento das famílias. O deputado lembra que a chamada ludopatia é reconhecida pela Organização Mundial da Saúde como um transtorno.
15: Bongás aponta que proposta apresentada pela bancada do PT proíbe a oferta, a promoção e a exploração de apostas de cota fixa no país. Ele explica que o texto também prevê o bloqueio de acessos, a remoção de aplicativos e a interrupção de fluxos financeiros ligados às bets.
14: Jorge Guetem, do Republicanos de Santa Catarina, defende a atualização dos limites de faturamento do MEI, das microempresas e das empresas de pequeno porte. Para ele, a defasagem da legislação tem levado empreendedores a perderem benefícios mesmo sem aumento real de renda.
18: O limite de faturamento do MEI permanece congelado em R$81 mil desde 2018. Nesse intervalo, a inflação corroeu significativamente o poder de compra do empreendedor brasileiro. Em termos reais, muitos faturam praticamente o mesmo que faturavam anos atrás, mas são tratados pela legislação como se tivessem enriquecido. Atualizar esse teto não significa criar privilégios, significa apenas restabelecer o valor real originalmente previsto para essa categoria.
15: Jorge Guetem acredita que a proposta facilita a transição entre regimes tributários, amplia a possibilidade de contratação e reduz a informalidade. Ele também argumenta que a medida fortalece o empreendedorismo, estimula a geração de empregos e diminui a burocracia.
14: E o deputado Jorge Guetem também participou de um encontro no Ceará em que representantes do setor produtivo defenderam o reajuste automático anual do MEI. O repórter Murilo Souza acompanhou o evento que fez parte do programa Câmara pelo Brasil.
19: Representantes do setor produtivo cearense defenderam a criação de um mecanismo de reajuste automático para o teto de faturamento do microempreendedor individual, o MEI. A proposta foi apresentada durante seminário promovido em Fortaleza pela Comissão Especial. Por ano. Está congelado desde 2018. Para empresários e entidades, a falta de atualização pela inflação prejudica milhares de pequenos empregos e pode estimular a informalidade. O relator da proposta, deputado Jorge Guetem, do Republicanos de Santa Catarina, afirmou que vai incluir no parecer um mecanismo de correção anual do teto do MEI. Segundo ele, já existe entendimento com o governo para elevar o limite de faturamento de R$81 mil para R$130 mil por ano e permitir a contratação de mais um funcionário. Jorge Guetem também anunciou que o relatório vai prever uma medida para reduzir os impactos da eventual mudança nas regras da jornada de trabalho sobre micro e pequenas empresas. Pela proposta, empresas que precisarem contratar novos funcionários durante a transição terão isenção da contribuição previdenciária desses trabalhadores por 2 anos.
18: Nós queremos incluir no nosso relatório uma forma de mitigar o impacto que vai causar, principalmente nos pequenos negócios, essa alteração da jornada e da escala. Então, nós queremos, no mínimo por 2 anos, que quando a empresa tiver que contratar mais funcionários por causa da mudança da escala da jornada, que ela tenha isenção da contribuição previdenciária.
19: As sugestões apresentadas no seminário de Fortaleza serão incorporadas ao relatório final do projeto, que ainda será votado pela comissão especial antes de seguir para análise do plenário da Câmara. A reunião faz parte do programa Câmara pelo Brasil, que faz reuniões estaduais para discutir assuntos que estão na pauta do parlamento. Da Rádio Câmara de Brasília, Murilo Souza.
15: O aumento do faturamento dos meios deve ser debatido pelo plenário da Câmara. Uma proposta do executivo sobre o tema foi entregue pelo presidente Luiz Inácio Lula da Silva ao presidente da Câmara, Hugo Mota, ontem.
14: A entrega da proposta ocorreu durante encontro no Palácio do Planalto. Segundo Mota, o texto do governo amplia o limite do MEI para R$110 mil já no próximo ano e R$140 mil em 2028. O aumento pode ser debatido em comissão geral no plenário amanhã. A repórter Silvia Munhato tem as informações.
20: O presidente da Câmara, deputado Hugo Mota, do Republicanos da Paraíba, anunciou a pauta do plenário para esta semana, ainda sem alguns projetos que ele considera importantes, mas que dependem de acordo entre os líderes partidários.
21: Porque nós queremos votar o projeto que aumenta o valor de faturamento dos MEIs, dos microempreendedores individuais, nós queremos votar o projeto que regulamenta a inteligência artificial, nós queremos votar o projeto da misoginia e tantos outros temas que são muito importantes e de interesse das bancadas aqui da casa.
20: A correção dos limites de faturamento de pequenas empresas vem sendo negociada com o governo, mas deve entrar no debate de plenário em sessão solene, em homenagem ao Dia das Micro e Pequenas Empresas.

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1: Otônia de Paula, do PSD do Rio de Janeiro, presta solidariedade à ex-primeira-dama Michele Bolsonaro e à senadora Damaris Alves diante de críticas e ataques públicos. O deputado condena as declarações dirigidas às duas lideranças políticas e pede mais respeito no debate público.
2: Otônia de Paula avalia que divergências envolvendo integrantes do campo conservador podem enfraquecer a atuação da oposição ao longo do ano. De acordo com o parlamentar, é necessário preservar a unidade política e evitar conflitos que prejudiquem o debate democrático.
1: Charles Fernandes, do PSD da Bahia, registra a comemoração dos 40 anos do Rotary Club de Guanambi e a posse da nova diretoria da entidade. Ele destaca a trajetória da instituição e a sua atuação contínua em ações voltadas ao desenvolvimento da comunidade.
2: Charles Fernandes relata que, ao longo de 4 décadas, o Rotary promoveu iniciativas nas áreas de saúde, educação e assistência social. O deputado também menciona o passeio ciclístico que a organização promove para arrecadar recursos destinados a projetos beneficentes.
1: Aloísio Mendes, do Republicanos, parabenizou São Pedro dos Crentes pela realização da 15ª Cavalgada, ocorrida entre os dias 27 e 28 de junho. Na avaliação do parlamentar, o evento contou com o maior público já registrado e se consolidou como a maior festa do sul do Maranhão.
2: Aloísio Mendes agradeceu a recepção que recebeu na cidade, elogiou a gestão municipal pela organização da festa, cumprimentou as lideranças regionais presentes e reforçou que vai continuar apoiando o município para manter o alto padrão das festividades e o desenvolvimento local.
1: Termina agora o jornal Câmara dos Deputados, produzido pela Rádio Câmara, com trabalhos técnicos de Everson Urani e apresentação de José Carlos Andrade e Paula Bittar. Boa noite.
2: Uma ótima noite para você. A Voz do Brasil volta amanhã.
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1: Agora em Palmas, 8:19.
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do Terçou, com a graça do nosso Senhor e Salvador Jesus Cristo, alegre, contente, satisfeita, com o coração em paz, grata a Deus por mais essa oportunidade de estar aqui juntinho com você. E já lembrando aí, né, você estava preocupado aí já, meu Deus, é oito, tá dando 8h20, a Eliana ainda não chegou, tivemos um pequenininho probleminha técnico aqui, mas já foi resolvido e é claro, para melhor qualidade aí do som, da voz, né? Da nossa transmissão. E já estamos por aqui e vamos juntinho até as 10, porque aqui, ó, muita canção para tocar o seu coração. Eu quero liberar aqui o WhatsApp da Paz para você participar. Enquanto você chega por aqui, eu já peço licença para te fazer companhia por aí. O WhatsApp da Paz 63 984 206868. Manda sua mensagem de texto, peça sua canção preferida para curtir, dedicar para alguém, mandar aquele alusão todo especial para quem você deseja. Daqui a pouquinho eu volto para falar de parceria, mandar aquele alusão super especial para você, para quem você deseja. E é claro, atender com muito carinho o seu pedido musical. 8h21, André e Felipe chegando por aqui. Estações é a canção.

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0: Paz. Vamos juntinho até as 10.
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0: Carol Braga chegando por aqui. Que se abram os céus exatamente às 8h26.

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0: 8h47, Evelyn Santos chegando por aqui. Todo Tempo, essa é a canção.
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